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0: jeito. 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

0: 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Vamos cantar mais uma vez. 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

0: Padinha.
1: Obrigado, meu irmão. 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

0: Muito breve sim, Jesus virá buscar seu povo, sua igreja. Que notícia abençoada e maravilhosa da parte de Deus para a nossa vida. Queridos irmãos, a paz do Senhor Jesus. Como é que está você, sua casa, sua família? Nós oramos e pedimos a Papai do Céu que esteja tudo em paz, tudo certo, pelo menos na medida do possível. Jesus virá. São 22 horas mais 7 minutinhos. Hoje é 11/5/2026. E agradecemos a Deus por mais esta noite abençoada que Ele tem nos concedido de podermos chegar até aqui, para podermos até às 0 horas falarmos de Jesus, falarmos da sua grandeza. Queremos cumprimentar você que está aí na sua casa, onde você estiver nessa noite, que a mão de Deus esteja estendida sobre a sua vida, sobre sua casa, sua família, te fazendo prosperar em tudo. A você que está de data nova hoje, que Deus abençoe sua vida, feliz aniversário, que essa data se renove até Jesus voltar. Também para você que está fazendo feliz vida conjugal, Deus abençoe sua vida, sua casa, sua família e que essa data se renove por muito longos anos com saúde e paz no meio da família, em nome de Jesus. Salmos 23 para você que está de data natalina e Salmo 128 é o Salmo da Família para você que está de feliz vida conjugal. Está no ar o meu programa, o seu programa, o nosso programa Novas de Paz. Este é bom demais. Um programa realizado pela Igreja Assembleia de Deus, Convenção Abreu e Lima, na direção geral, nosso querido pastor presidente, pastor Roberto José dos Santos Lucena, e também na direção local, nosso querido pastor Jalmir Avelino. Já queremos mandar saudação de paz para todos os irmãos que faz a Convenção Abreu e Lima. Aqui na cidade de Toritama, tivemos ali hoje no culto de doutrina, junto com a Escola Bíblica Dominical, e foi bênção do céu para a glória de Jesus. Nós vamos orar para iniciar esta programação. Em nome de Jesus, já está aqui com a gente o nosso querido irmão Jó, um dos escalados pelo nosso pastor. E já queremos já pegar saudação de paz com o nosso amado irmão Jó. Paz do Senhor, irmão Jó.
1: Amém, irmão Lamarco. Amém. A paz do Senhor, todos os irmãos que estão em casa ouvindo esse programa. Hoje vai ser salvação na sua casa, viu?
0: Eu creio.
1: Deus continua abençoando a nossa família, né? Graças a Deus, mais uma segunda-feira. Que Deus continue abençoando, em nome do Senhor Jesus.
0: Amém, graças a Deus, graças a Deus. Daqui a pouquinho, já os outros escalados vão chegar por aqui para deixar aqui a sua contribuição na escala pelo nosso pastor. Amém? Jó, nós vamos orar, não é, para darmos início a este culto, em nome de Jesus. Amém? Aleluia. Amado Deus, querido Pai, no nome de Jesus, te rendemos graças por mais essa oportunidade que o Senhor tem nos concedido de podermos chegar até aqui, Senhor, neste veículo de comunicação. Para nós, rendemos graças ao Senhor e também te pedimos, meu Senhor querido, que através de nós e através deste culto, desta programação, neste veículo de rádio, tu possas alcançar, meu Senhor, as vidas que estão, Senhor, distanciadas de Ti. Que também a Tua palavra, seja ela cantada ou falada, Senhor, que seja de edificação, Jesus, para aquelas vidas que estão precisando de um socorro de Tua parte. Pai amado, também te apresentamos, Senhor, ó Deus, a liderança da igreja, o nosso pastor presidente, pastor Roberto José dos Santos Lucena. Também te apresentamos o nosso pastor Jalmir Avelino, nosso pastor local, todos que fazem a Assembleia de Deus Convenção Abreu e Lima, aqui na cidade de Toritama, as demais convenções e denominações, meu Senhor querido, que compõem também esta cidade. Ó Deus, a cada um, Senhor, os nossos pastores, usa, Senhor, a cada um, vai fortalecendo, lhes dando, Senhor, graça, sabedoria, cada vez mais, para serem usados por Ti, Senhor, para administrar os rebanhos. Pai amado, continua conosco na dianteira desse trabalho, ajude aqueles, meu Senhor, que são escalados pelo nosso pastor. Ó Deus, para a glória do Teu nome, nós Te pedimos. Também Te apresentamos, Senhor, cada rádio ouvinte, Senhor, que está conosco nesta noite, nos dando o carinho da audiência. Estende Tuas mãos, é o que nós Te pedimos, Senhor, e já Te agradecemos em nome de Jesus. Amém.

0: Muito bem, queridos irmãos, muito bem, nós vamos de louvor e o primeiro louvor nesta noite será com ele, Ivonaldo Albuquerque, sua presença. Nós vamos ouvir com muita alegria este louvor para a glória de Deus. Já queremos mandar este louvor para a meditação da nossa querida irmã Lucidalva. Deus abençoe, irmã Lucidalva, sua casa, sua família. Para nós é uma alegria tê-la conosco nesta noite, nos dando o carinho da audiência. Também a minha amada irmã, a irmã Maria, mãe da nossa querida irmã Adelma. Deus abençoe, irmã Maria. A senhora é uma bênção na nossa vida, no nome de Jesus. Vai para a senhora e também para toda a sua família este louvor em nome de Jesus. E aos demais que estão na escuta, o meu amigo Abraão e sua esposa, irmã Cida, Deus abençoe. Já estão ligadinho conosco, irmão Jó, em nome de Jesus. Amém? Aos demais que estão conosco, Deus continue ajudando e abençoando a cada um em nome de Jesus. Vamos de louvor para a glória de Deus.
1: Levante a cabeça, a presença de Deus é contigo, rapaz. Aleluia.

0: Muito bem, muito bem. A sua presença deve reinar na nossa vida, para glória e o louvor do nome de Jesus de Nazaré. Muita gente, irmão Jó, já está aqui com a gente, não é? Meu querido amigo, irmão Daniel Publicidade, o seu primo, viu? O seu primo Jó, o teu primo está por aqui, sempre está, viu? O irmão Daniel é uma bênção.
1: É uma bênção, Daniel.
0: É uma bênção, em nome de Jesus. Já está aqui com a gente. Deus abençoe, Daniel. O meu querido irmão, amigo, é Leonardo. Deus abençoe, Leonardo. Já está aqui na cidade, no nome de Jesus. O Wellington está por aqui também. Ricardo. Deus abençoe, no nome de Jesus. Irmão Fabiano. Olha, Fabiano. Deus abençoe, Fabiano. Deus abençoe, Fabiano. Irmão Eric está por aqui também. A nossa amada irmã Érica também está nos dando carinho. Deus abençoe, em nome de Jesus. Irmã Vânia, Deus abençoe, irmã Vânia. Jesus é bom e Deus é fiel. O irmão Daniel, ele pede aqui com Irmãos Nascimento, Amor Incomparável. Já já, Daniel, nós vamos ouvir este louvor abençoado para a glória de Jesus. Quero fazer menção aqui dos irmãos que nos ajudam aqui, Jó, na nossa programação Novas de Paz, e é bênção de Deus para a glória de Jesus. 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Né, assim, Jó? Estamos alegres, Deus abençoe o nosso amado irmão Pedro Neto, em nome de Jesus, tá certo? Vamos ouvir com Irmãos Nascimento, nós vamos ouvir este louvor, mas antes, Jó, passou aqui o horário do comercial. Olha, não pode não, vamos com cuidado aqui. Oi, irmãos, nós vamos num rápido intervalo, é bem ligeirinho, viu? É mais ligeiro do que coisa de bacurim, tá certo? Vamos lá.
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Muito bem, graças a Deus, estamos de volta, são 22 horas, mais 27 minutinhos, e nós vamos de louvor, nós vamos ouvir com o Irmãos Nascimento, o Amor Incomparável, um oferecimento do nosso amado irmão Daniel Publicidades, ele que oferece para todos que estamos aqui, oferece também para os nossos pastores, Jalmi Aveline, também para o pastor José Silva, todo o povo da Casa da Bênção, oferece também para minha irmã Wilma, seu marido, suas filhas. Ele oferece também para suas duas mamães. Ele disse duas mamães. Olha que bênção. Deus abençoe as mamães do nosso amado irmão Daniel. Eu queria ter duas mamães também, Daniel. Fiquei com inveja. Meu Deus do céu. Deus abençoe toda a família do nosso amado irmão Daniel. Todos os irmãos que faz aí, que mora aí no Beco de Xoxinha. Vamos ouvir com Irmãos Nascimentos. Incomparável amor.

foi assim. Meu Deus do céu. Deus abençoe toda a família do nosso amado irmão Daniel, todos os irmãos que faz aí, que mora aí no Beco de Xoxinha. Vamos ouvir com Irmãos Nascimentos, Incomparável Amor.

Muito bem, nós vamos ouvir o hino da sequência, um oferecimento da nossa querida irmã Maria, mãe da nossa amada irmã Delma. Nós vamos ouvir com Marcos Antônio, Pai, ela que oferece para toda a sua família, para todos que estão na escuta, em nome de Jesus.

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Muito bem, graças a Deus. Nós vamos ouvir com o som que veio do céu. Se a cruz falasse, esse negócio de inteligência artificial é uma bênção, né? Não tem o nome aqui do cantor, não. Som que vem do céu, mas é bênção. Vamos ouvir esse belo louvor em nome de Jesus.

Muito bem, nós vamos ouvir o hino da sequência com Cântico Celeste, vocal Cântico Celeste, As Drogas Matam, um oferecimento do nosso amado irmão Rodolfo. Deus abençoe Rodolfo e a família, ele que oferece para todos que estão na escuta e para nós que estamos aqui no estúdio da Toritama FM. Deus abençoe, vamos ouvir As Drogas Matam com Cântico Celeste.

0: Muito bem, vamos de louvor, vamos mais de louvor com nosso amado irmão Jó. Ele que vai deixar o versículo, irmão Jó. O versículo, Jó, e depois um louvor aqui para nossa meditação. Já está na agulha para nós ouvirmos uma mensagem cantada também pelo nosso amado irmão Jó. Lembrando os irmãos que amanhã, se Deus permitir, estaremos aqui mais uma vez para trazer o trabalho com as irmãs do ciclo de oração. Vai ser bênção do céu para a glória e o louvor do nome de Jesus. Na quinta-feira, o nosso pastor Jalmir Avelino estará por aqui também, trazendo aqui sua parcela de cooperação, e vai ser bênção do céu, e você não pode ficar de fora junto conosco aqui até às 0 horas, adorando o Rei Jesus até que ele venha. Amém, Jó?
1: Amém. A paz do Senhor, irmão. Glória a Deus, né? Antes de louvar, está aqui João 14, 6. Jesus disse: eu sou o caminho, a verdade e a vida. Ninguém vem ao Pai senão por mim. Amém? Louvar o nome do Senhor é bom. Bora ver? Glória a Deus.

0: Glória a Deus.
1: Amém, graças a Deus. Que bênção, né, irmãos? Que bênção que a nossa casa possa ser um lugar para o Senhor Jesus nessa noite. Amém? Receba esta palavra aí no seu coração, que você possa colocar a mão no seu peito e dizer assim: Senhor, a minha casa também é o teu lugar, verdadeiramente, não é? Receba Jesus aí como Senhor da sua vida, Salvador da sua alma, e automaticamente o Senhor passará a habitar aí nesta casa, esse tabernáculo, que é uma bênção para a glória de Deus, quando Jesus for morar. Amém? Queridos irmãos, nós vamos a um rápido intervalo comercial e já estaremos de volta com mais da parte de Deus para a minha vida, para a sua vida. Estão aqui já conosco os nossos queridos irmãos, escalados pelo nosso pastor, nosso irmão Edson, também o nosso irmão Rogério Paz. É bênção de Deus para a glória de Jesus e para a glória de Deus. Amém? Glória a Jesus. Mas vamos já pegar a saudação de paz aqui com o nosso amado irmão Edson, em nome de Jesus. Irmão Edson, a paz do Senhor Jesus.
2: A paz do Senhor, irmão Lamax. Glórias a Deus por mais uma oportunidade que o Senhor nos concede de juntos estarmos aqui nesta rádio abençoada, representando o nosso pastor Jalmir, para a honra e para a glória do nome do Senhor Jesus. E a você que nos ouve através desse sistema de som, uma boa noite. Que seja uma noite de salvação para a tua vida. A você, caro irmão, em Cristo, a paz do Senhor Jesus. Fique conosco, Deus tem uma palavra para o teu coração. Amém?
3: Amém, glória a Deus.
1: Glória a Jesus. Queremos também dizer para você que daqui a pouquinho nosso irmão Rogério Paz vai estar aqui também trazendo uma palavra de Deus para o nosso coração, depois o nosso irmão Edson. E vai ser bênção de Deus para a minha vida e para a sua vida, em nome de Jesus. Amém? Glória seja dada ao nome de Jesus de Nazaré. Nós vamos a um rápido intervalo e já estaremos de volta em nome de Jesus. É bem rapidinho, sai daí não. Deus tem muito mais para você.
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Muito bem, graças a Deus. Nós queremos dizer para você que já é 23 horas mais 2 minutinhos. As horas hoje tá passando bem ligeirinho em nome de Jesus. Amém? Nós queremos lembrar você, irmãos, que quem está de data nova hoje é a esposa do nosso querido irmão Moacir, a nossa amada irmã Tonha. Irmã Tonha, Deus abençoe a sua vida. Que Deus continue ajudando a senhora, te fazendo prosperar em tudo, que essa data se renove até Jesus voltar. Parabéns para a senhora, que Deus permaneça abençoando a sua vida, a vida do seu esposo, em nome de Jesus. Nós vamos tocar um louvor aqui para nossa amada irmã Tonha, com Sofia Cardoso, Céu, Morada de Deus, um hino bastante bonito. Deus abençoe, em nome de Jesus. E a você que está também de data nova hoje, recebe aí de presente também este louvor em nome de Jesus, como presente do céu, da nossa programação Novas de Paz, Toritama FM, em nome de Jesus. Amém? Vamos ouvir.

0: Amém! Graças a Deus! Graças a Deus! Eu acredito que esse seja o desejo de muitos de nós, não é? De um dia nós podermos ter o privilégio de vivermos com o Senhor para todo sempre ali no céu. Amém? Graças a Deus! Irmão Edson, vamos ouvir aí uma palavra com o Senhor em nome de Jesus. Amém? Para a glória de Deus!
1: Glórias a Deus, quero mais uma vez cumprimentar o nosso querido irmão Lamax, aos companheiros que aqui estão, com a santa e gloriosa paz do Senhor, a você, caro rádio ouvinte, caro irmão em Cristo, também a paz do Senhor, a você, caro ouvinte que ainda não professa a fé em Jesus Cristo, fica atento porque os louvores já falam, a poderosa palavra de Deus também irá falar ao teu coração, amém? Eu quero tecer breves comentários no capítulo 15 e 16 do livro de Marcos. Queria falar um pouco sobre a prisão e a crucificação de Jesus. Glórias a Deus. Serei breve, amém? Temos o nosso irmão que estará ministrando hoje, para a honra e glória do nome do Senhor Jesus. Louvado seja o seu nome. A epígrafe desta palavra, no capítulo 15, diz: Jesus perante Pilatos. E eu serei breve, irei apenas pontuar algumas partes do acontecimento do capítulo e iremos assim migrar para o capítulo 16, onde eu vou me estender um pouco mais, mas eu queria dar um panorama do capítulo 15 para ficar bem claro àqueles que nos ouvem. No versículo 1, a palavra do Senhor nos diz que Jesus ele é entregue, capítulo 15, verso 1. A palavra do Senhor nos diz que Jesus ele é entregue a Pilatos, pelos sacerdotes e os principais do povo, também como os anciões e os escribas. Eles tomam conselho entre si e ali levam Jesus e o entregam a Pilatos. Se dermos um pulo de 14 versículos e formos para o versículo 15, veremos já Jesus sendo açoitado. O verso 17, vemos Jesus recebendo uma coroa de espinhos. Aí se pularmos também já para o verso de número 34, irmão Lamax, vemos Jesus dizendo a célebre frase tão conhecida lá na cruz, dizendo: por que me desamparastes? O verso 36 do capítulo 15, Jesus ali lhe é oferecido vinagre. Já no verso 37, depois de dar um grande brado, Jesus expirou. Aleluias. Glórias a Deus. Jesus expirou. Aleluias. E se nós fizermos apenas um panorama rápido assim, rapidamente vem à nossa mente que o capítulo 15 do livro de Marcos, que trata, como também os outros evangelhos, mas estamos meditando no livro de Marcos, o que vem à nossa cabeça é um livro de sofrimento, é um capítulo de sofrimento, é um capítulo de angústia, é um capítulo de, principalmente para aqueles que estavam observando, os discípulos de Jesus que observavam de longe, as mulheres que serviam Jesus, eu creio que foram horas, momentos de desespero, de tristeza, de angústia, pelo que eles estavam vendo acontecer com o seu mestre. Mas quando a gente vai para o capítulo 16... Glórias a Deus. A palavra do Senhor nos diz que Jesus já está sepultado. em uma sepultura nova de um homem rico, que no capítulo 15, verso de número 43, chamado José de Arimateia, a Bíblia diz que este era um honrado homem, um senador romano, que pede o corpo de Jesus para que pudesse o sepultar. Sabendo ele que o próximo dia da semana era o sábado, o Shabat, e que se o corpo do mestre ficasse ali, ele iria entrar em um estado mais vergonhoso ainda para aqueles que o vissem. Então Jesus é entregue a José, José o põe naquela sepultura fendida em uma rocha. E para aqueles irmãos Lamax que estão vendo toda essa cena, desde a prisão no Getsêmani até o momento das acusações, de audiências, de vai para lá, vem para cá, de açoites, procurando culpa em Jesus e culpa não encontraram. Mas Jesus é açoitado, Jesus é ferido, Jesus é humilhado, Jesus é cuspido, rasgaram as suas vestes, dividiram entre si, como dizia a profecia no Antigo Testamento. Para todos aqueles que talvez estivessem observando tudo isso, estavam pensando nas suas mentes, porque não compreendiam ainda a profundidade, mesmo Jesus tendo os tendo feito com que eles antevissem ali em palavras o que iria acontecer. Mas estavam vendo aquelas cenas e talvez estavam dizendo: tudo acabou. Porque o próprio Jesus, ele disse: olha, se matar o mestre, o líder, os discípulos vão ficar dispersos. Então, para aqueles que viam no capítulo 15 o que estava acontecendo, era tristeza. Jesus agora no capítulo 16, para adiantar, está sepultado. Os discípulos estão reunidos, chorando, lamentando, tristes, sem saber o que fazer, porque, aleluias, glórias a Deus, ainda não tinham recebido as orientações necessárias para o que fariam. Aí entra em cena algumas Marias, algumas mulheres de fé, que ainda no sábado, irmão Lamax, dizem no capítulo 16, dizem entre si e colocam nos seus corações um propósito: vamos lá na sepultura amanhã, vamos limpar o corpo, vamos ungir, vamos perfumar, aleluias, vamos o purificar. E foram Maria Madalena, Salomé e também outra Maria, que era mãe de Tiago. Compraram aromas para irem ungí-lo. Aleluias. Fizeram planos, irmão Rogério. Planejaram, se precaveram, compraram o que lhes era necessário para cumprir o seu propósito. Acordaram bem cedo, diz a palavra do Senhor, no versículo 2, que no domingo pela manhã, bem cedo, saíram ao sepulcro. Isso nos mostra compromisso. Antes do nascer do sol, diz a palavra, pegaram as especiarias e foram antes do nascer do sol. Mas já no caminho olhavam umas para as outras e diziam: mas lá tem uma pedra. Quem irá tirar a pedra? Como a gente vai entrar? Como o nosso propósito será cumprido? Tem uma pedra lá que está impedindo. Aleluias. Talvez você que me ouve através dessa rádio abençoada, talvez você tenha planos, sonhos, talvez você tenha desejos, conquistas que você almeja. Mas ao mesmo ponto que você, aleluias, glórias a Deus, ao mesmo ponto que você planeja, que você se prepara para conquistar sonhos, planos, objetivos, talvez você já identifique que durante o trajeto para conseguir chegar e concluir o teu objetivo, você sabe que terão dificuldades. Mas nesta noite Deus tem uma palavra para o teu coração. Não pare diante das dificuldades. Ainda que muralhas estejam à tua frente, aleluia. Ainda que mares estejam diante de ti. Ainda que eita glória, que exércitos inteiros se coloquem à tua frente. Deus está dizendo nesta noite: acalma o teu coração, aleluias, porque Ele está no controle de tudo. Aquelas mulheres, irmão Rogério, elas planejaram, compraram as especiarias dizendo: vamos lá. Mas lá tem uma pedra, lá tem um impedimento, lá tem algo que vai impedir da gente concretizar o nosso plano. Mas elas pararam? Não. Elas retrocederam, irmão Jó? Não. Aleluias! Não pare diante das dificuldades. Deus tem um plano na tua vida. Não pare. Aí o versículo 4 diz que ao se aproximarem, elas olharam e viram que o impedimento, que a barreira, que a dificuldade, que aquilo que seria impedimento para o propósito dela ser cumprido, já havia caído por terra. Deus nesta noite fala ao teu coração dizendo: eu colocarei por terra aquilo que está atrapalhando os projetos de Deus na tua vida. A pedra era grande, mas caiu por terra. Nada do que aquelas mulheres planejaram elas conseguiram cumprir de fato, a não ser aquilo que elas propuseram em seu coração. Exemplo: se prepararam, acordaram cedo, saíram, identificaram e sabiam que não iriam conseguir entrar com as suas próprias forças, mas isso não as impediu de irem. É como se Deus falasse ao meu e ao teu coração nesta noite: faça aquilo que está ao teu alcance. Faça aquilo que você tem que fazer. Aquilo que é para você fazer, faça. Irmão, e aquilo que eu sei que eu não vou conseguir? Deus se responsabiliza. Diz a palavra do Senhor que quando elas observam dentro do sepulcro, elas têm outra surpresa. Elas esperavam um Jesus morto, deitado. Aleluias. Deram de cara com um moço, um jovem assentado à direita, vestido de uma roupa comprida e branca. E ficaram espantadas, diz o texto. Porque ele disse assim: não vos assusteis. Buscai a Jesus, o Nazareno. Ele foi crucificado. Aí vem a notícia boa. Já ressuscitou. Ele não está aqui. Eis aqui o lugar onde o puseram. Aleluias. É nesta noite Jesus falando ao meu e ao teu coração. O mundo, aleluias, pode até tentar te parar, te deter, mas não vai conseguir, porque ele ressuscitou. Aleluias. Por maior que seja a autoridade da humanidade, aleluias, quando ele morrer e você for lá no sepulcro onde ele for colocado, vai estar lá: jaz aqui o presidente de tal país, jaz aqui o líder de tal nação, jaz aqui o empresário tal, o homem rico, poderoso de tal nação. Mas se você for lá nesse sepulcro, lá em Jerusalém, onde Jesus foi sepultado, vai estar escrito: ele não está aqui, pois ressuscitou. É este Jesus que nós pregamos nesta noite, um Jesus vivo e que quer transformar a tua vida. Aleluia. Glória. Ele quer transformar a tua vida. Aquelas mulheres se precaveram, planejaram, fizeram tudo que estava ao seu alcance e foram surpreendidas. Porque mais que a gente, irmão Rogério, se prepare, a gente nunca vai poder surpreender Deus.
0: Aleluia.
1: Amém? Fica com esta breve reflexão nesta noite. Capítulo 15. Se fizermos um breve panorama, vemos um capítulo de tristeza. Aos nossos olhos, de derrota. Porque visualmente, se você já assistiu um filme intitulado Paixão de Cristo, seja ele qualquer que seja o autor, você verá um Jesus sendo interpretado ali por um certo ator, você verá uma cena triste de um homem sangrando, carregando uma cruz pesada e morrendo.

somente pela palavra do Senhor que nós lemos, a gente sabe que é diferente. Para aqueles que são materiais, vendo esta cena, lendo ou vendo através ela sendo retratada no cinema ou num filme qualquer, se entristece. Mas para quem é espiritual, sabe que é o inverso. Quem realmente estava triste de verdade, sabendo que estava sendo derrotado, era o inimigo das nossas almas. Porque cada passo, mesmo sangrando, eita glória, mesmo sangrando como um cordeiro mudo que foi, aleluia, aquela cruz pesada, cada chicotada, para quem via a cena, talvez sentia pena, se angustiava. Mas quem estava, irmão Lamax, em pavorosa, quem estava sendo derrotado de verdade, era o inimigo das nossas almas e seus demônios. Aleluias, glórias a Deus. Mas o céu estava em festa, dizendo: a missão foi dada pelo Pai e o Filho está cumprindo. Aí quando ele deu um brado na cruz e expirou e disse: está consumado. Talvez sentia pena, se angustiava. Mas quem estava, irmão Lamax, em pavorosa, quem estava sendo derrotado de verdade, era o inimigo das nossas almas e seus demônios. Aleluias, glórias a Deus. Mas o céu estava em festa, dizendo: a missão foi dada.

0: uma vida eterna. Que Deus continue nos abençoando. Amém?
1: Glória a Deus.
2: Glória a Deus.
1: Alma cansada.

0: Muito bem, são 23 horas, mais 38 minutinhos, nós vamos ouvir mais uma vez o nosso amado irmão Jó louvar a Jesus com muita alegria, para a glória de Jesus. Nós vamos ouvir Jó mais uma vez, o escolhido, vamos ouvir esse louvor muito abençoado, em nome de Jesus. Deixa eu só colocar aqui no começo. E logo após nós ouviremos nosso irmão Rogério trazendo aqui uma palavra de Deus para os nossos corações. É assim, Jó?
1: É assim.
0: Ô, glória.
1: Glória a Deus, né?
0: Amém. Vamos de louvor.
1: Glória a Deus.

0: Glória a Deus, assim agradeço, amém?
1: Amém, graças a Deus, que bênção do céu da parte do Senhor Jesus. É bom saber que Ele faz. Tivemos uma aula abençoada agora à noite e um dos textos mais abordados foi: porque para Deus nada é impossível. O nosso Deus é o Deus do impossível. Eu já escutei alguém dizendo assim que na agenda de Deus não existe a palavra impossível. Aleluia. Existe no dicionário, né?
2: Você pode ter
1: no dicionário. Alguém já disse a agenda, né? Aí a pessoa vende o peixe que compra. Aleluia, bendito é o nome de Jesus. Mas Deus é fiel, Jesus é bom. O importante é o teor da mensagem. O Senhor, para Ele nada é impossível. Irmão Rogério, Pai do Senhor Jesus, é muito bom ter o Senhor aqui de volta mais uma segunda-feira. Que bem, segunda-feira passada o Senhor não veio, mas hoje está aqui. Graças a Deus por isso, amém?
3: Amém. Pai do Senhor, irmão Lamax, Pai do Senhor, irmão Jô.
1: Amém.
3: Graças a Deus, né? Semana passada estava enfermo.
1: Isso.
3: Mas Deus, Ele tem cuidado de nós, né? Mesmo enfermo, um desejo tremendo de estar aqui.
1: Foi desse jeito.
3: Mas não suportei, né? Somos fracos, somos pó. E acabei dormindo no desejo de vir pra cá.
1: Que bênção.
3: Mas graças a Deus, né? Quero mandar uma saudação de paz para o nosso pastor, também para os ouvintes da rádio, né? Que já tem ouvido a palavra de Deus nesta noite. É, que Deus continue abençoando a cada um. Que seja uma noite de salvação, né? E a gente sabe que aquele que está afastado do Senhor, as noites são em claro.
1: É, desse jeito.
3: Aqueles que estão sendo atormentados, né, pelo inimigo, mas o Senhor, Ele marca encontro. O Senhor, Ele marca encontro, né, e já foi falado nesta noite, né, tudo aquilo que o Senhor Jesus, Ele passou para nos dar vitória, né, nos dar vitória naquela cruz. Graças a Deus.
1: Aleluia. Muito bem. Fica à vontade, meu amado. Deixa aí uma palavra de Deus para a nossa vida, para a nossa alma. Lembrando que hoje o Senhor esteve ali no culto de doutrina, trouxe lá a mensagem da palavra de Deus na lição bíblica dominical.
3: São número 6, né?
1: E foi assim, uma coisa do céu para a nossa vida em nome de Jesus. E é uma alegria, viu? Alegria sempre nós termos a lição bíblica dominical. Não tivemos ontem a escola bíblica dominical por motivo de
3: seu dia das mães.
1: Seu dia das mães, a comemoração do dia das Isso. mães. E o pastor, ele transferiu para a noite deste dia, porque na nossa pola, irmãos, o culto de doutrina é sempre na segunda-feira. Aí hoje ficou, não deixa de ser uma doutrina, né, irmão Gélio?
3: Isso.
1: A escola bíblica dominical não deixa de ser uma doutrina resumida, mas uma doutrina. E foi muito bom ouvir o Senhor trazendo a mensagem da palavra, e foi coisa do céu, amém? Fica à vontade, em nome de Jesus.
3: Graças a Deus, irmão, foi uma bênção hoje. Aí ficamos lá em incumbência de trazer a lição número 6. Nosso dirigente, o nosso irmão Carlos, ele nos incumbiu de trazer a lição na noite de hoje, na no culto de doutrina. E graças a Deus, foi bênção, né? Estudamos o nascimento de Isaac, mas teve tanta coisa, né?
1: Foi a lição hoje, foi
3: tanta coisa dentro da lição. A gente pega assim o nascimento
1: bem recheadinho,
3: de Isaac,
1: né? Foi bom.
3: Bênção do céu para nossas vidas. Escola dominical só perde quem não vai.
1: Exatamente.
3: Né? Eu, graças a Deus, irmão Lamarco, o senhor é conhecedor, eu também sou conhecedor do senhor na escola dominical, e desde que eu me converti, que eu sou da escola. Desde que eu me converti. Acho que o período que eu passei mais, vamos dizer que distante da escola, foi o período que eu passei dando discipulado na escola.
1: Sim, sim.
3: Mas
1: dentro
3: mesmo
1: da
3: assim,
1: escola.
3: Olhando para a sala, assim, aquele desejo de estar ali.
1: De estar ali.
3: Aprendendo da palavra de Deus, né? E eu costumo dizer que o crente, se ele quer se fortificar na palavra, ele tem que ser crente de escola dominical.
1: De escola dominical.
3: É, tem que ser crente de escola dominical. Dificilmente a gente vê um crente cair
1: sendo
3: um aluno de escola dominical. É. Dificilmente.
1: Exatamente. Né?
3: Porque, claro que a palavra de Deus diz, né, que aquele que está de pé, cuide para que não caia.
1: Isso.
3: Mas o cuidado vem em quê? Em estar sempre aprendendo da palavra de Deus, buscando na palavra de Deus, né? Então, próxima semana, no domingo, a partir das 9 horas, né?
1: Isso.
3: Nós vamos estar estudando ainda uma lição, a lição número 7, uma prova de fé, a entrega de Isaac. E eu já estudei essa lição.
1: Amém.
3: Estudei essa lição, preparei.
1: E pensando que seria hoje, né?
3: Foi, porque essa semana eu já estudei 3 lições.
1: Amém.
3: Mas para honra e glória do nome do Senhor Jesus. Fiquei triste de não poder chegar no domingo. Aí na terça eu estava na escola, na sexta eu estava na escola e hoje eu estava na escola. Glória seja dada ao nome do Senhor. Coisa boa, né?
1: É bênção.
3: E eu vou deixar aqui um texto, irmão Lamax, para a meditação. É um texto que está batendo forte aqui no meu coração, que é o Cântico de Vitória. Deus é por nós, em Romanos capítulo de número 8, a partir do versículo número 31.
1: Amém.
3: Que diz assim a palavra do Senhor: que diremos, pois, a estas coisas? Se Deus é por nós, quem será contra nós? Aquele que nem mesmo a seu próprio filho poupou, antes o entregou por todos nós, como nos não dará também com ele todas as coisas? Quem tentará acusação contra os escolhidos de Deus? É Deus quem os justifica. Quem os condenará? Pois é Cristo que morreu, ou antes, quem ressuscitou dentre os mortos, o qual está à direita de Deus e também intercede por nós. Quem nos separará do amor de Cristo? A tribulação ou a angústia? Ou a perseguição, ou a fome, ou a nudez, ou o perigo, ou a espada? Como está escrito, por amor de ti somos entregues à morte todos os dias. Fomos reputados como ovelhas para o matadouro. Mas em todas estas coisas somos mais do que vencedores por aquele que nos amou. Porque estou certo de que nem a morte, nem a vida, nem os anjos, nem os principados, nem as potestades, nem o presente, nem o porvir, nem a altura, nem a profundidade, nem alguma outra criatura nos poderá separar do amor de Deus que está em Cristo Jesus, nosso Senhor. Glórias sejam dadas a Deus. É, graças a Deus. Como diz o início do cântico, que diremos, pois, a estas coisas? Se Deus é por nós, quem será contra nós? Né? Onde a palavra de Deus diz que aquele que é de Deus, o inimigo não toca. Estamos guardados debaixo das asas do Onipotente, debaixo das asas daquele que pode todas as coisas, né? Aquele que tem nos guardado, que tem nos ajudado, que tem nos dado força. Não é fácil. O inimigo trabalha para tentar nos derrubar, mas o Senhor, ele tem nos segurado, nos sustentado, nos dado a sua santa e gloriosa palavra, né? Onde a palavra do Senhor, nesse mesmo livro de Romanos, no capítulo 5, a palavra de Deus diz: sendo, pois, justificados pela fé, temos paz com Deus, por nosso Senhor Jesus Cristo, né? Sendo justificados, justificados por aquela morte de Jesus Cristo, onde ele se entregou naquela cruz do Calvário, onde derramou o seu sangue para a justificação dos nossos pecados, como já foi pregado nesta noite aqui. Então, através desse sacrifício de Cristo, nós estamos aqui alegres, felizes, porque temos uma direção, que é Jesus. Olhando para Ele, autor e consumador da nossa fé, caminhando em meio às dores, em meio às tribulações, como diz a sua própria palavra, em meio às perseguições, aos perigos, mas para dizer que Ele é fiel, que Ele tem cuidado de cada um de nós. No versículo 37 diz: mas em todas estas coisas somos mais que vencedores por aquele que nos amou. Somos mais que vencedores. Às vezes alguém ignora dizendo assim que o crente é só vitória, só vitória, só vitória. Mas todos os dias enfrentamos um leão e um urso. Todos os dias nós enfrentamos este mundo com seus banquetes oferecidos e a gente precisa sempre estar dizendo não. Está sempre segurando em Cristo e dizendo não, eu não quero. Eu prefiro Jesus. Eu prefiro o céu. Eu prefiro esperar com paciência no Senhor. Glória seja dada ao Senhor. Eu acho lindo quando o apóstolo Paulo ele diz assim: porque estou certo de que nem a morte, nem a vida, nem os anjos, nem os principados, nem as potestades, nem o presente, nem o porvir, nem a altura, nem a profundidade, nem alguma outra criatura nos poderá separar do amor de Deus que está em Cristo Jesus nosso Senhor. O amor de Deus ele nos constrange. Como pode Deus ter entregado o seu Filho por nós, que não somos merecedores, mas por amor, Ele entregou o seu Filho unigênito para morrer em morte de cruz, para ser maldito por nós, porque a palavra de Deus, maldito aquele que sobe o madeiro, mas Ele subiu por mim e por você, caro ouvinte da palavra de Deus. Jesus se entregou naquela cruz por mim e por você. Mesmo com nossos defeitos, com nossas dificuldades, mesmo com os nossos desagrados, mesmo não merecendo, porque se olharmos para nós, nós vemos que não merecemos, que nós mesmos não nos daríamos uma outra chance, mas Ele nos deu outra chance. Ele nos libertou, glória seja dada ao Senhor, da nossa vã maneira de viver. Ele nos libertou do nosso pecado, do nosso agravo. Ele nos libertou e nos trouxe a salvação, glória seja dada ao Senhor.
4: Aleluia.
3: Através do sangue de Cristo, entregue naquela cruz. Quem nos separará do amor de Deus? Quem nos separar do amor de Deus? Porque em todas essas coisas somos mais que vencedores por aquele que nos amou. Glória seja dada ao Senhor. É verdade que o inimigo ele vem acusar, ele vem dizer: eu sei quem tu era, eu sei o que tu fazia. Mas o Senhor Jesus coloca a sua mão na frente com as marcas dos cravos. E ele diz: é meu. É meu, glória seja dada ao Senhor. Não servia para nada, o mundo não queria. Ninguém queria estar perto, mas ele foi lá, resgatou, tirou do muturo, glória seja dada ao Senhor, lavou com seu sangue, purificou, e ainda nos coloca em lugar de príncipe.
4: Glória a Deus. Oh, amado Deus.
3: Agora, para você não ficar triste, deixa eu te dizer uma coisa: ele continua fazendo a mesma coisa. E Ele quer fazer isso com a tua vida. Glória seja dada ao Senhor. Ele quer fazer isso com a tua vida. A palavra de Deus, ela nos diz, na primeira carta de Pedro, versículo 2, capítulo 2, versículo 9, A palavra de Deus diz: mas vós sois a geração eleita, o sacerdócio real, a nação santa, o povo adquirido. Aleluia. Comprado. Glória seja dada ao Senhor. Para que anuncieis as virtudes daquele que vos chamou das trevas para a sua maravilhosa luz. Não temos, não somos, não podemos, mas Ele tudo faz.
4: Aleluia.
3: Ele pode mudar a tua história, a tua situação. Ele pode mudar o que tu estás passando nesse momento. Ele pode tirar você da situação que você está. Quem sabe dependente das drogas, dependente do álcool, dependente da prostituição. Jesus, Ele pode tirar você dessa dependência e transformar a tua vida. E te fazer geração eleita. Te fazer sacerdócio real. Te fazer nação santa. Ele pode fazer de você um povo adquirido. Glória seja dada ao Senhor. Ele pode te tirar das trevas e trazer para a sua maravilhosa luz. Só Ele pode fazer isso. E Ele quer fazer isso na tua vida. Ele quer fazer isso na tua vida. Porque em todas essas coisas somos mais que vencedores. Não pela minha força, não pela tua força, não pelo nosso achismo, não pela nossa carteira, pelo nosso bolso, não. Por aquele que nos amou, glória seja dada ao Senhor. Alguém disse para ele: desce dessa cruz e salva-nos. Mas ele não desceu da cruz, porque a cruz, ela tinha que ir até o fim para alcançar a minha e a tua vida. Glória seja dada ao Senhor. Glória seja dada ao Senhor. Ele não tinha pecado para ir para a cruz, mas Ele estava ali levando o meu e o teu pecado, para nos purificar, nos justificar. O justo foi entregue pelo pecador. Glória seja dada ao Senhor. Glória seja dada ao Senhor. Mas em todas essas coisas, será que você pode dizer isso nesta noite? Mas em todas essas coisas, somos mais que vencedores.
4: Aleluia.
3: Está terminando mais um dia, e nós vencemos em Cristo Jesus. E essa oportunidade está para você. Entrega a tua vida a Jesus. Entrega teu caminho a Jesus. Glória seja dada ao Senhor. E tu verás as coisas mudarem na tua vida. Tu verás as perspectivas mudarem. Tu verás o conforto que é ter a certeza do céu. O conforto que é você ver o mundo se acabando, você ver tantas coisas acontecendo, mas você terá certeza do céu. Você terá certeza que Ele vem buscar a sua igreja. Glória seja dada ao Senhor. Você terá certeza que em meio a tantas dores, a tantos sofrimentos, quando a gente liga a televisão ou vai olhar em um jornal, são tantas coisas acontecendo, pai tirando a vida de filho, filho tirando a vida de pai, irmão se matando, guerra, rumores de guerra, tantas coisas acontecendo, o amor se esfriando, mas a gente olha para todas essas coisas e na nossa mente o que vem é: Jesus está voltando. A esperança que move a nossa vida é que Jesus está voltando para buscar a sua igreja. Jesus está voltando. Pode acontecer o que tiver de acontecer. Pode os astros baterem um no outro, mas Jesus está voltando para buscar um povo separado deste mundo. Um povo que não anda no caminho deste mundo. Um povo que não anda em meio ao pecado. Não anda em meio a tantas coisas vãs que esse mundo oferece. Mas um povo separado para esperar a volta de Jesus. Que diremos, pois, a estas coisas? Se Deus é por nós, quem será contra nós? Será que você pode encher os seus pulmões nesta noite, neste começo de madrugada, e dizer: que diremos, pois, a estas coisas? Se Deus é por nós, quem será contra nós? Será que você pode recitar o versículo número 37 e dizer: mas em todas estas coisas somos mais que vencedores por aquele que nos amou? Aleluia. Que Deus em Cristo te dê uma oportunidade de entregar a sua vida a Jesus. Que se não for hoje, seja amanhã, mas que seja com muita pressa. Muita pressa, porque o inimigo é voraz, ele está babando para tirar a minha e a tua vida. Mas o Senhor, ele tem nos guardado, o Senhor, ele tem te dado a oportunidade, e ele vem buscar a sua igreja. Então se entrega a ele em nome de Jesus. Amém. E eu agradeço a oportunidade em nome de Jesus.

0: Glória a Deus, bendito é o nome de Jesus. Queridos irmãos, é com muito, muita dor no peito que a gente vai ter que parar o programa já, né, nesse momento. Nós vamos nos despedir, nós vamos... Eu tenho fé em Deus, irmão, já de um dia a gente atravessar a noite aqui, viu?
1: Glória a Deus.
0: Numa vigília abençoada aqui com a gente. Vai ser bênção do céu. A gente vai ver aí o calendário para ver a possibilidade de um feriado e pedir permissão aqui à direção da rádio pra gente atravessar a noite aqui. Vai ser bênção, em nome de Jesus. Irmã Adinaura, a gente já tá na campanha de oração aqui pra a gente tirar aqui uma noite de clamor, né? Durante a noite todinha. Primeira, segunda e a terceira, quarta vigília. É assim ou não é, irmão João? Desse jeito. Muito bem, graças a Deus. Queridos irmãos, nós vamos agradecer ao Senhor com uma oração por esta noite tão abençoada que o Senhor tem nos concedido de chegarmos até aqui, junto com os meus irmãos, para apresentarmos esse trabalho ao Senhor. E pedimos a Papai do Céu que Deus continue abençoando você, sua casa, sua família, em nome de Jesus. Daqui a pouquinho, logo mais às 10 horas da noite, estaremos aqui mais uma vez, juntamente com as irmãs do Ciclo de Oração, e vai ser bênção do céu, no nome de Jesus. Quinta-feira, nosso pastor Jaumi Avelino estará por aqui também, querendo Deus, para estar dando sua parcela de contribuição aqui na nossa programação Novas de Paz. Amém? Deus abençoe, Jó.
2: Amém.
0: Foi muito bom o senhor estar aqui mais uma vez, viu? Cumprindo aí a escala com o nosso pastor.
2: É verdade.
0: Amém. Nosso irmão Rogério, Deus abençoe, meu amado. Foi muito bom o senhor estar aqui com a gente. Segunda-feira da semana que vem tem mais.
1: Glória a Deus.
0: Vamos orar. Querido Deus, maravilhoso Pai, no nome de Jesus, queremos te render graças por este momento tão abençoado na tua presença. Te louvamos, ó Deus, pela vida dos teus servos que chegaram até aqui para ser instrumento teu, Senhor, para abençoar as famílias. Nós te apresentamos esta cidade, as famílias, cada ouvinte, Senhor, da tua palavra. Continua abençoando, ajudando e fortalecendo a cada um, no nome de Jesus. A nossa escola bíblica de obreiro, Deus, continua com as tuas mãos estendidas, Senhor, fazendo prosperar em tudo para a glória de Deus. Continua conosco, leva-nos em paz para os nossos lares, é o que nós te pedimos e já te agradecemos em nome de Jesus. Amém. Graças a Deus. Queridos, fiquem todos na paz e até logo mais.
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0: dos Bandolins. Obrigado. Pedro Amorim, Sérgio Cavazzoni. Obrigado.
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0: Beleza. Agora a gente vai apresentar o primeiro convidado, né? Convidado muito especial, o meu convidado, Moraes Moreira.
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1: Vamos cantar essa canção. Pega suas mãos. Vamos falar de um amor. 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
1: Então, vou cantar para vocês nada mais, nada menos do que Perfídia.

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Tudo tem é coisa. Doutor Raiz. Doutor, eu tô desmastriado, doutor. Arranja uma mesinha pra eu. Que foi que vai me ser comeu? Foi fava. Doutor Raiz. Tem mesinha pra Dona Cruz? Feira de Caruaru tem a coisa.

Não, não diga. Varmecê que é seu Vitalino. O senhor que é mestre Vitalino. Sim, senhora, sou eu mesmo. Mas eu tô com essa porcaria aqui, comprei outra barraca ali, disseram que era de Vitalino. E agora o mestre Vitalino é o senhor? Tem nada não, dona, tem nada não. É tudo a mesma coisa. Mas os bonecos, esses aqui foram o senhor que fez? Foi o senhor que fez esses bonecos aqui? Esse foi o senhor que fez? Não, senhora. Então não é de mestre Vitalino. Tem nada não, minha senhora. Tudo colega, tudo irmão. Tem luz, barraco, toque, tete, pai, jaú, gelado. Eu digo certo. Tá, vai.

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0: Agora 6 horas mais 7 minutos, 6:07. Muito bom dia a você que está ouvindo aqui a nossa programação, a programação da Toritama FM 104,9. A partir de agora, as informações broncas que aconteceu em toda a região, ela destaca aqui no programa Rota 104. Hoje é terça-feira, hoje dia 12, dia 12 aí do mês 6. De 2026. Todos vocês aí, um ótimo dia, papai do céu, abençoe a todos. E até às 7 horas, muitas informações broncas que aconteceu, é destaque aqui no Rota 104. Agora 6 horas, mais 8 minutos, 6:08, programa Rota 104, que tem a participação dos melhores. Repórter policial do interior do estado de Pernambuco, Adielson Galvão, Ademilton Silva e outros colegas repórteres que deixam você aí bem informado. Daqui a pouquinho o repórter policial Adielson Galvão chega trazendo informações aqui na 104,9. Deixa eu ver por aqui, rapaz. Delegado Fred, Fred Marcelo. Chega daqui a pouquinho trazendo informações aqui na sua 104,9. Deixa eu ver por aqui também. Daqui a pouquinho dois primos, rapaz, foram assassinados desta feita lá na cidade de Pesqueira. Daqui a pouquinho detalhes. Informações também da sua 104,9 é que jovem foi assassinado pelo próprio irmão em Caruaru. Daqui a pouco todas as informações, todos os detalhes. Informações também é que jovem morreu afogado. Esse fato aconteceu na cidade de Agrestina. Daqui a pouco todas as informações. Informações também é que jovem foi vítima, ou seja, morreu vítima de descarga elétrica. Esse fato aconteceu. Rapaz, ele, enquanto foi essa descarga aí, uma bomba d'água, né? Lá no bairro Arco Verde, na cidade de Santa Cruz do Capibaribe. Daqui a pouquinho o Ademilton chega trazendo informações sobre essa bronca lá de Santa Cruz do Capibaribe. E outras informações você fica sabendo de tudo a partir de agora na sua 104,9. Abraçando o pessoal que está nos ouvindo, tá ligado aqui, o pessoal aqui do centro da cidade, o pessoal dos bairros, do loteamento, o pessoal aí sempre nos ouvindo, sempre ligado aqui na nossa programação. E a gente só tem a agradecer a audiência de todos aqui na sua 104,9. Muito obrigado aí a todos vocês, tá bom? Agora 6 horas mais 10 minutos, 6:10. Vamos trazer informações aqui com o repórter Ademilton Silva. É que jovem morreu vítima de descarga elétrica. Rapaz, enquanto manuseava uma bomba bomba d'água, né? E Ademilton chega trazendo informações, trazendo detalhes. Esse fato aconteceu lá em Santa Cruz do Capibaribe. Ademilton, traz informações, traz detalhes.
1: Lamentavelmente, o Matheus Félix da Silva, de 18 anos, morreu vítima de um choque elétrico. Nesse momento eu me encontro ao lado do GCM Versosa e ele traz informações sobre esse fato que aconteceu na Travessa Cecília Bezerra Aragão, no bairro Arco Verde, aqui em Santa Cruz do Capibaribe. O pode ser repassado.
2: A gente foi informado via nossa central que o SAMU estava precisando de apoio aqui na localidade do bairro Arco Verde. Nós chegamos ao local aqui e verificamos que o SAMU já se encontrava junto com os familiares da vítima, que foi encontrada sem vida dentro de sua residência devido a uma descarga elétrica ao manusear uma bomba para poder trazer água para sua casa, na cisterna, no caso.
1: Algum parente chegou a relatar se viu o momento que aconteceu essa fatalidade?
2: Não, foi informado, segundo o pai dele, que por volta das 11 horas da manhã, ele foi a última vez que conseguiu falar com ele, por telefone e WhatsApp. Tanto o pai quanto a mãe, porque ele estava se arrumando para poder ir para casa da mãe que mora em Toritama, que os pais dele são divorciados, ele morava com o pai, que é Santa Cruz, aí ele estava se arrumando para justamente para ir visitar a mãe no dia das mães de hoje. É quando vieram dar conta dele, infelizmente, já foi já no finalzinho da tarde, que tentaram ligar para ele várias vezes, ele sem retornar, foi que o pai chegou. Pediu para entrar na casa do vizinho. Pelo muro do vizinho ele pôde ver a situação do filho encontrado sem vida, deitado no chão e já no estado já roxo, né? Nessa situação aí.
1: O pai chegou a relatar qual foi o contato com ele, se foi ainda hoje ou se foi no dia anterior?
2: Foi, o pai conversou com ele hoje, antes das 11 horas. Aí depois das 11 horas da manhã foi que não teve mais contato nenhum com o mesmo. Aí chegou a vir aqui na residência, chamou várias vezes e não conseguiu ser atendido por ele. Ele imaginava que o filho tinha ido para a casa da mãe em Toritama, mas infelizmente quando ele veio dar conta foi que o filho já estava já em óbito dentro de sua residência.
1: nesse primeiro momento deu para vocês observarem se o jovem pegou num fio decapado ou algo dessa natureza?
2: Não, infelizmente, quando a gente chegou, a gente só pôde pedir para o pessoal se afastar da área, isolar, fechar a porta e aguardar o IC para fazer o procedimento, a perícia para ser realizada.
1: Você tem informações se o local da bomba é dentro da residência ou até mesmo no quintal?
2: A bomba, eles tinham costume, tanto o pai quanto o filho, de só pegar ela para usar, para abastecer a cisterna ou caixa d'água, né? Desse jeito, ele pegava a bomba, botava do lado de fora quando precisasse, é quando enchia o que precisava encher, tirava a bomba de novo e guardava dentro de casa. Não era fixa no lugar, não, era ficar movimentando o móvel.
1: Ou seja, né, ele fazia todo isso manualmente toda vez que ia utilizar a água da caixa?
2: Sim, sim. Segundo informações do pai, fazer esse procedimento toda vez que fosse, precisasse de água nas torneiras, no chuveiro, para poder ter água.
1: Aqui no local, fazendo isolamento, além do GCM Viçosa, quem mais?
2: O efetivo de hoje da Patrulha Escolar, que vos fala aqui, é o GCM Viçosa, e o GCM Galileu também se encontra aqui dando um apoio ao pessoal da Polícia Civil e do IC.
1: Obrigado por suas palavras. Se quiser destacar mais alguma coisa, pode ficar à vontade.
2: Por nada, é só informar para o pessoal que tenham cuidado ao manusear esse tipo de equipamentos elétricos, porque às vezes, por excesso de confiança, aliás, acaba acontecendo coisas, né? Isso eu posso falar em todas as ocasiões, certo? Então, quanto mais cuidado tiver, melhor.
1: Estas foram as palavras do GCM Viçosa, da equipe da Guarda Municipal da Patrulha Escolar, onde relata para a gente a respeito dessa situação que ocorreu na Travessa Cecília Bezerra Aragão, no bairro Arco Verde, na cidade de Santa Cruz de Caparibe. Com informações, Ademilton Silva.
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0: Agora já são 6 horas mais 14 minutos, 6:14. Bom dia ao pessoal que está ligado aqui na nossa 104,9. Pessoal, bom amigo, ali do sítio Caldas. Um abraço a todos vocês aí no sítio Caldas, que está nos ouvindo, está ligado aqui na nossa programação. A gente só tem a agradecer a audiência de todos aí que está nos ouvindo, está ligado aqui na sua 104,9. Pessoal também do sítio Santa Maria, um abraço a todos, ligado aqui na nossa Doutora FM. Pessoal aí da Oncinha, São João, obrigado a todos vocês. Lá no São João, que está nos ouvindo, é Marliette, ligado aqui na Doutora FM, a gente agradece. 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Agora já são 6:16, 6:16. 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
0: Agora 6:17, 6:17, portanto aí, entre em contato com o nosso amigo Nego da Malhada, tá certo? 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Deixa eu ver por aqui, o pessoal também que tá nos ouvindo, tá ligado aqui na boa, o nosso amigo aí, Quito Branco, ali Fazenda Velha, também tá nos ouvindo, tá ligado aqui na boa, Quito Branco ali de Atravete, sempre ouvindo aqui a nossa programação, valeu. 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Um abraço aí a todo o pessoal que trabalha lá e ouvindo aqui a nossa programação, a programação da Toritama FM. Agora 6:19, 6:19. Deixa eu me ver por aqui. Vamos trazer mais uma matéria aqui no programa Roda 104. Isso, quem chega agora é o repórter Adilson Galvão, trazendo informações aqui. Dois primos foram assassinados, esse fato aconteceu lá na cidade de Pesqueira. Adilson chega trazendo informações, trazendo detalhes aqui no Rota 104. Adilson, é com você, traz informações.
5: Por volta das 8 horas da noite, dois primos foram assassinados a tiros. Crime que aconteceu no sítio Angola Nova, que fica lá próximo do distrito de Mutuca, na área rural de Pesqueira. As vítimas, o Edielson Cordeiro Marques, de 22 anos de idade, e o Rodrigo Gomes da Silva, de 29 anos, foram mortos no local, né? Eu tô aqui com o Anailson Oliveira, que é irmão do Edielson. Ô Anailson, como foi que tudo aconteceu, amigo?
6: Rapaz, ele chega logo cedo da noite lá em casa. Aí eu até tinha perguntado se ele estava bebendo, entender se ele confirmou pra mim que não estava bebendo, falou que ia se encontrar com um amigo. Aí, como o meu irmão tem moto e o Rodrigo não tinha, ele foi e chamou o meu irmão para fazer essa viagem com ele, entendesse? Uhum. Pra ir até o local. Aí saí de lá por volta de 7 horas da noite, mais ou menos, pra encontrar com esses caras, que eu não sei nem quem é, entendesse? Sei nem que informar quem é. Aí quando pensa que não, eu fiquei tranquilo, né? Eu falei pra eles tomar cuidado, pra eles não estar andando assim fora de hora naquelas estradas, que era muito perigoso, entendesse? Uhum. Aí fui pra casa do meu avô, eles saíram pra essa viagem, minha mãe também ficou mandando mensagem, ligando, e nada de notícia deles. Aí a gente já ficou pensando o pior, né? Tá entendendo? Aí fiquei me aguardando. Aí quando foi por volta de meia-noite, a gente recebeu essa triste notícia que tinha acontecido, que tinha executado os dois.
5: Ô cara, e tu imagina que foram mortos por quê, afinal? No caso, alguém atraiu o Rodrigo pra o matar, e o fato do teu irmão ter ido levar ele lá nessa quebrada, teu irmão morreu de graça?
6: Até o momento que ele tava lá em casa, ele recebeu uma mensagem, acho que de um colega, falando que ele tava marcando um encontro pra se encontrar com um colega, entendeu?
5: O Rodrigo.
6: O Rodrigo. Aí meu irmão não tava sabendo nada disso. Tu entendeu? Meu irmão foi como mototaxista levar ele até o ponto que ele queria chegar. Entendeu?
5: O cara, ele era um cara bom, teu irmão.
6: Cara, ele era trabalhador, trabalhava ali na CELP, fichado. tinha seu emprego, tinha sua família.
7: Ainda nas horas vagas rodava de mototáxi?
6: Rodava. Assim, ele realmente ele não trabalhava de mototáxi, ele foi de favor, entendesse? Uhum. Ele foi de favor, porque o Rodrigo pediu para ele levar ele até esses atos pontos aí, né?
7: O Rodrigo era troncho?
6: Era, o Rodrigo era da bagaceira, era família da gente, mas infelizmente gostava de fazer essas coisas dele aí, o cara não sabia de nada, ele também não falava nada.
7: Ele vivia aprontando o que, afinal?
6: Rapaz, eu não sei nem te dizer, porque ele é um cara calado. Ele não falava, rapaz, a gente ficava sabendo por boca dos outros, tá entendendo? Que ele tava fazendo isso e aquilo, aí eu não sei definir totalmente, aquele, realmente o que era.
7: Aquele velho ditado dos nossos avós. Entendi. Passarinho que acompanha morcego dorme de cabeça para baixo. Infelizmente, a realidade é essa, né? Teu irmão pode ter sido morto de graça.
6: Morreu inocente, sem saber.
7: Ele tinha filhos?
6: Tinha filho. Tinha a esposa dele, tinha um molequinho pequenininho ainda.
7: Morreu, foi assassinado na antivéspera do aniversário dele. Ele faria 23 anos amanhã.
6: 23 anos amanhã ele fazia.
7: Pois é.
6: Ele morreu no dia das mães.
7: Certo. E tua mãe, coitada, imagino, arrasada, né, meu irmão?
6: Tá demais da conta, viu? Demais, tá muito abalado. Nossa família todinha, né?
7: Que eu acredito que a partir de agora, meu nobre Anailson, o Dia das Mães ele terá um novo significado para vocês e principalmente para tua mãe, né, meu irmão?
6: Principalmente para minha mãe, vai ficar gravado, viu? Essa aí vai ficar para a história mesmo.
7: Vocês são de uma prole de quantos irmãos?
6: Nós somos, era seis.
7: Ele era o caçula?
6: E mãe. Não, ele era o mais próximo. Ele era gêmeos com outra menina, entendeu? Era um casal. Aí pronto, aí ficou só cinco agora, né?
7: Você disse que enquanto o Rodrigo estava na tua casa, ele recebeu essa mensagem de um amigo, né, o convidando para esse encontro. Mas a polícia recolheu o celular dele?
6: Não. Ah, porque até quando nós chegou lá, não tava nem a moto que eles foram nela e nem tava o celular de nenhum dos dois.
7: Ou seja, desapareceram. Aí o celular, que pode ajudar a polícia a desvendar o crime, né?
6: Isso, é verdade, é. Não tava nada lá quando a gente chegou no local.
7: O Rodrigo era casado?
6: Era solteiro.
7: Já foi preso alguma vez?
6: Já foi preso, já.
7: Por quê?
6: Eu não sei, parece que, se eu não me engano, foi por homicídio mesmo.
7: E aí continuou morando lá na região?
6: Continuava morando lá na região, era.
7: Pois é, que há essa perspectiva também, né? É. De teu irmão ter morrido de graça, mas enfim. Foi um crime motivado por... vingança?
6: Foi, por vingança, eu acredito que seja, viu?
7: Pois é, gente, aí delegacia.
6: Junto, aí pagou o pato, né?
7: Pois é, morreu de graça, pelo menos é o que o Anailson acredita, né? Que o irmão, o Edielson Cordeiro Marques, apenas 22 anos de idade, foi morto, né? Nesse duplo assassinato que aconteceu lá no sítio Angola Nova, lá no povoado de Mutuca, área rural de Pesqueira. Os corpos, tanto do Edielson quanto do Rodrigo Gomes, encaminhados aqui para o IML de Caruaru.
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0: Agora já são 6:25, 6:25. Você está ligado aqui na sua 104,9 Toritama FM, programa Rota 104. Daqui a pouquinho o Adielso volta aqui trazendo informações aqui na Toritama FM. Deixa eu ver por aqui, rapaz. Jovem foi assassinado pelo próprio irmão. Esse fato aconteceu lá em Caruaru. Daqui a pouco com todas as informações, todos os detalhes. Jovem morreu afogado lá na cidade de Agrestina. Daqui a pouco também todos os detalhes aqui na Toritama FM, onde você fica aí por dentro de tudo. Um abraço aqui ao nosso amigo Ivan Moura, tá nos ouvindo, tá ligado aqui na boa. Meu amigo Joab, lá na Vila Canã, tá ligado aqui na nossa Toritama FM. A gente agradece, um abraço a todo pessoal, bom amigo aí da Vila Canã. A gente agradece a todos vocês aí, sempre nos ouvindo, sempre ligado aqui na nossa programação, valeu. Um abraço aqui ao nosso amigo aí do mercado, né, o Vitor aí do mercado, sempre ligado aqui na nossa Toritama FM, valeu meu amigo Vitor, sempre ouvindo aqui a melhor. Deixa eu ver mais por aqui, nos ouvindo, tá ligado aqui na boa. Deixa eu ver, rapaz, é o meu amigo Gerard, a Potência Gerard, aí no Alto da Saudade, né? Potência Gerard, sempre ouvindo aqui a melhor. Agora 6:27, 6:27. 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Um abraço aqui, meu amigo Aluiz, também está nos ouvindo, tá ligado aqui na Boa Aluiz do Bar, o Bar do Aluiz ali em Fazenda Velha. Valeu aí, aberto aí todos os dias, o bar do nosso amigo Aloysio. Bom dia aqui ao nosso amigo Silvânio Diantão, também está nos ouvindo, tá ligado aqui na Boa. Valeu, Silvânio. 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Um abraço aqui ao nosso amigo Vitor. Mais uma vez, bom dia, tá ligado aqui na nossa programação. Obrigado aí por estar ligado aqui na nossa programação. 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Bom dia aí ao meu amigo Adeildo, né? Adeildo Buscou, que tá nos ouvindo, tá ligado aqui na nossa programação. Meu amigo Rubens da Rubetix também está nos ouvindo, tá ligado aqui na boa. 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A gente agradece a audiência aí. 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Agora 6:29, 6:29. Um abraço aí ao meu amigo Negão do Bar, também está nos ouvindo lá na Coab, está ligado aqui na nossa programação. Um abraço a todos vocês aí da Coab, sempre ligado aqui na melhor, tá ok? Meu amigo Rato, a Potência Rato lá na Canaã, também está ligado aqui na boa. Vamos embora com mais informações, com mais matéria aqui. O Adielson volta aqui no programa Rota 104, trazendo informações aqui na Toritama FM. Cadê aqui, rapaz? É que jovem foi assassinado pelo próprio irmão. Esse fato aconteceu em Caruaru. Vamos aos detalhes com o repórter Adielson Galvão. É com você, Adielson.
5: Um jovem foi assassinado a facadas pelo próprio irmão aqui em Caruaru. Esse caso aconteceu em pleno domingo, Dia das Mães. A vítima foi o Lindenberg Azevedo Bernardino, que era conhecido como Beguinha. Tinha 27 anos de idade, ainda chegou a ser socorrido, foi levado para o Hospital Regional do Agreste, onde, infelizmente, já chegou sem vida. O assassino é o Lucianderson Azevedo Bernardino, de 35 anos de idade, que está foragido, né? Eu estou aqui com o delegado doutor Eric Costa. Ô, doutor, um crime brutal, inclusive, em pleno Dia das Mães. A mãe, inclusive, tentou intervir para evitar o pior, mas, infelizmente, não conseguiu, doutor.
8: Foi lamentável, né, a situação, principalmente no Dia das Mães, o envolvimento de dois irmãos numa situação trágica dessa. A mãe ainda tentou intervir para tentar separar os irmãos, mas infelizmente não conseguiu fazer isso a tempo de um deles desferir golpes, né, de faca, de arma branca no outro, e a vítima acabar indo a óbito.
5: Ô, doutor, a vítima acabou, né, sendo atacada pelo irmão, que ficou revoltado, né, ao saber que a vítima, durante uma bebedeira na noite anterior, teria furtado uma carteira com documentos, também telefone celular e um cordão do rapaz que participava também dessa bebedeira. E este chegou, inclusive, a procurar o assassino, né, para tomar satisfações. E aí ele foi procurar o Luanda, no caso ele foi procurar o Lindenberg, e houve todo esse atrito, né?
8: Segundo as informações que nós colhemos com parentes, teria esse sido a motivação da discussão entre os irmãos. O autor teria sido ameaçado em decorrência de que a vítima teria furtado esses objetos de uma terceira pessoa, né, e essa terceira pessoa teria ameaçado o autor, né, e familiares. Isso trouxe para ele uma revolta muito grande. Ele foi atrás do irmão para que o irmão resolvesse essa situação. Acabaram discutindo. Após essa discussão, o autor ainda entrou dentro do veículo. A vítima teria arremessado um objeto nesse veículo. Isso fez com que o autor se revoltasse ainda mais. Ele jurou de morte a vítima, foi até a sua residência, pegou, se armou, né, de uma faca, um tipo peixeira, voltou para o local, encontrou novamente com a vítima e acabou já partindo para cima dela, desferindo diversos golpes.
7: O assassino, né, em momento algum, ele chegou a procurar a polícia, né, desde o cometimento do crime, está foragido?
8: Não, ele está foragido desde o momento ali que ele acabou matando o irmão. Ele empreendeu fuga, entrou dentro do veículo, né, as equipes estão tentando localizar, está ainda em situação de flagrante. Se a gente conseguir localizar, até peço apoio da população que informe o paradeiro dele, se alguém souber, que a gente vai até o local para efetuar a prisão, justamente para poder dar uma resposta rápida a essa situação.
7: 81 é o DDD 994887042, é o WhatsApp denúncia aqui da Divisão de Homicídios. Vocês também hoje disponibilizam o Disque Denúncia Agreste, que está funcionando 24 horas por dia, através do 379-4545, em qualquer um dos canais. O denunciante terá garantia de anonimato.
8: Exato, terá garantia de anonimato. Nós preservamos toda a fonte que ajuda a Polícia Civil, a Polícia Militar, como todos os entes aí que trabalham na segurança pública. A gente tem esse papel também de preservar quem ajuda a gente, né? Principalmente não deixando que nada aconteça com essa pessoa justamente por ter ajudado. Então a gente
7: disponibiliza o Disque Denúncia Agreste, que está funcionando 24 horas por dia, através do 379-4545, em qualquer um dos canais. O denunciante terá garantia de anonimato.
8: Exato, terá garantia de anonimato. Nós preservamos toda a fonte que ajuda a Polícia Civil, a Polícia Militar, como todos os entes aí que trabalham na

0: Lindenberg Azevedo Bernardino, que era conhecido como um Beguinha, 27 anos de idade, assassinado a facadas pelo próprio irmão, o Lucianderson Azevedo Bernardino, de 35 anos de idade, crime que foi cometido na Vila do Murici, área rural aqui de Caruaru.
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2: Agora já são 6 horas mais 34 minutos, 6h34. Abraço aqui ao pessoal que está ouvindo aqui a nossa Toritama FM, pessoal aí de Fazenda Velho. Um forte abraço a todos os amigos e amigas ligados aqui na nossa programação. Está ouvindo aí o nosso amigo Gordo, Gordo dos Fogos, tá ligado aqui na boa. 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Um abraço pro nosso amigo Beto Patinho, que tá nos ouvindo, tá ligado aqui na boa. Meu amigo Krau, é, rapaz, tá ligado aqui na melhor. Meu amigo também, tá ligado aqui no nosso setor do FM. Chegou aí por aqui, Babau, aí em Fazenda Velha, o primo Babau, ligado aqui na boa. Seu Duda também está nos ouvindo, está ligado aqui na boa. Valeu, seu Duda e sua esposa, ligado aqui na nossa programação. A gente agradece a audiência. E lembrando mais uma vez, viu, gente? 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Agora 6 horas 36 minutos, 6h36. O pessoal tá ligado aqui, nosso amigo Ruca aí do lanche também tá nos ouvindo, tá ligado aqui na boa. Obrigado a todos vocês, tá ok? Agora 6h36. Na volta, a gente chega trazendo informações aqui na Toritama FM com o repórter Adielson Galvão, onde ele chega trazendo informações aqui, jovem morreu afogado. Esse fato aconteceu lá em Agrestina, daqui a pouquinho todos os detalhes na sua 104,9. E outras broncas aconteceu, você fica sabendo também aqui no Toritama FM 104,9. Daqui a pouquinho o repórter Hamilton Silva volta aqui trazendo mais informações aqui na Toritama FM. A Maria Nozinho está nos ouvindo, está ligada aqui na boa. Valeu, Maria, está ligada aqui na boa. O amigo Renato também está nos ouvindo, obrigado mesmo. Jacira está nos ouvindo, valeu mesmo. Gente, um abraço aqui ao nosso amigo Nego, mais uma vez, né? Nego da Malhada, ligado aqui na nossa programação. A Fátima, né? Tá trabalhando lá, ouvindo aqui a nossa programação, valeu. Também aí o nosso amigo Nino, é, rapaz, o Nino do Breg e Maria. Um abraço a todo o pessoal aí, trabalha o nosso amigo Nego, né? Maria, a Fátima e também o Nino do Brega, tá ouvindo aqui a nossa programação, tá certo? A Potência Nego. 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
2: Agora já são 6:44, 6:44, faltando 16 minutos para as 7 da manhã. Até as 7 horas, muitas informações, broncas que aconteceu, você vai ficar por dentro tudo aqui na sua 104,9 Turitama FM. Abraço aí ao pessoal também que está nos ouvindo, tá ligado aqui na nossa programação, o pessoal ali da Oncinha. Um abraço a todos vocês aí no sítio Oncinha, pessoal de São João, São João de Cima, meu amigo novo está nos ouvindo, Gilberto, meu amigo Zé Cabelo do Gás, todo o pessoal de São João de Cima ouvindo aqui a nossa programação. Lá na Vila do São João, a Marliette, seu esposo Bill, também está nos ouvindo, tá ligado aqui na boa. Meu amigo Tan, o Bruno, meu amigo Cordeiro, um abraço a todo o pessoal aí do São João ligado aqui na nossa 104,9. E a gente só tem a agradecer a audiência de todos vocês aí na Vila do São João. Pessoal que está nos ouvindo, tá ligado aqui na nossa programação. 6:45, 6:45. 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Também está nos ouvindo, tá ligado aqui na boa. 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São 6:46, 6:46. 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Um abraço ao meu amigo Daniel Pedro, tá nos ouvindo, tá ligado aqui na boa, valeu. E você pode ficar à vontade, gente, manda mensagem pra gente via WhatsApp 9807-5711. Um abraço aqui a... Cadê aqui, rapaz? A nossa ouvinte aqui, tá ouvindo aqui a nossa programação. Deixa eu ver por aqui, rapaz. Bom dia, amigo. Rapaz, hoje é aniversário, rapaz. Hoje tem aniversariante, ouvinte aqui da Turitama FM, a Leica, né? Tá aniversariando hoje. Rapaz, parabéns, felicidade, muitos anos de vida. Papai do céu abençoe aí a nossa ouvinte, a Leica. Que tá de data nova hoje. Rapaz, hoje dia 12, né? Pronto. Está aniversariando hoje, lá em Fazenda Velha, a nossa ouvinte Leca. Parabéns, muitos anos de vida, ok? Saúde, paz, felicidade. Agora 6:48, 6:48.
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2: Agora já são 6 horas mais 54 minutos, 6h54. Daqui a pouco eu vou trazer informações com o repórter policial Edgar Santos, lá de Altinho. Olha só o que aconteceu lá em Altinho. Um homem, ele vende Maranhão. Normal, tá comercializando, né? E ele foi pra feira lá, né? Foi lá na feira de Altinho. Encostou o carro dele lá. Quando voltou, o carro aberto. Preste atenção. Quando voltou, o carro estava aberto. Disse, eita, rapaz, roubaram meus objetos, levaram, foi tudo aí. Deixei o documento, a carteira. E quando entrou no carro, estava a carteira, estava o documento, né, da celular, estava tudo lá. Só roubaram o Maranhão do homem vender. Daqui a pouco o repórter Edgar Santos vai trazer informações aqui na sua 104 mil. O homem conversou com o homem que vende Maranhão lá em Altinho. Só roubaram o Maranhão, velho. É vendedor aí, ambulante. Foi que ele pensou, o pessoal tinha roubado tudo dele. Mas o ladrão, ou a ladra, ninguém sabe, né? Se foi um ladrão ou foi uma ladra, só roubou só o Maranhão, e o homem vende. É bronca, hein? Daqui a pouquinho o Edgar vai chegar trazendo informações aqui na sua 104,9. Bronca, hein? Mas cada. Olha, de tudo acontece no mundo da polícia. De tudo acontece. Isso olhar em Altinho. Daqui a pouco é Edgar Santos. Chega trazendo informações aqui na sua 104,9. Aí foi lá prestar queixa, né? Foi prestar queixa que roubaram aí o Maranhão, que ele é vendedor. Vendedor do Maranhão. Aí roubaram o Maranhão lá do homem lá em Altinho. É cada bronca, né? Cada bronca, que coisa. São 6h56, 6h56. Vamos trazer aqui o Adielson Galvão, trazendo informações. Aqui, jovem morreu afogado lá em Agrestina. Adielson chega trazendo informações, trazendo detalhes. Adielson, é com você.
3: Um jovem de 22 anos de idade morreu afogado em Agrestina. Esse caso aconteceu na conhecida barragem de Dedé. A vítima, o servente de pedreiro José Jefferson da Silva. O Zé, como era conhecido, tinha ido para esse local para tomar banho quando acabou desaparecendo na água. Várias buscas foram realizadas no primeiro momento pelo Corpo de Bombeiros, mas só no dia seguinte o corpo foi localizado graças ao pai e um amigo dele que realizaram buscas lá nessa represa. Estou aqui com a Gabriela, que é irmã da vítima. Gabriela, uma pena, né?

0: brincando. Aí chamou meu sobrinho de 4 anos e a cunhada dele. Aí foram pra barragem. Quando chegou lá na barragem, ele disse, eu vou dar um mergulho. Olha, não é pra vocês sair daqui não. Aí ficou os dois meninos. Outra pessoa que não me disse que viu, só quando ele levantou a cabeça, gritou, socorro. Aí o meu sobrinho foi e correu pra casa, chamando, vó, corre, Tizé tá pedindo socorro. Tizé tá afogado. Aí nisso minha mãe, quando correu mais, a esposa do meu irmão, só quando chegou lá já não deu mais tempo de ver.
1: Qual a idade das crianças que estavam com ele?
0: Tem 4, vai fazer 5, e uma mocinha de 9 anos.
1: Mais duas crianças, né?
0: É,
1: duas crianças. Ainda bem que elas não se apavoraram na hora, né, de tentarem lá socorrer o tio, que também teriam morrido afogados, né?
0: Não, graças a Deus eles foram, assim, a mentalidade fria e correram pra chamar. Quando ele disse assim, socorro, socorro, aí eles correram. Aí assim que eles explicam a gente, né, porque não tinha outro adulto com ele, só tinha as duas crianças, né?
1: Gabriela, e esse período chuvoso, né, é muito comum as pessoas irem pra barreiros, para, enfim, esses locais, para se banhar, justamente porque é um tempo frio, né?
0: Isso.
1: E aí, infelizmente, isso acabou complicando tudo, né? O fato dele ter ido lá para o açude, apenas na companhia de duas crianças, não teve quem o socorresse, né?
0: É. E acostumado, né? A gente toda a vida foi acostumado, a gente é criado em sítio, essas coisas, toda a vida foi acostumado a tomar banho baixo, principalmente de chuva, mas não pensou de chegar a esse ponto, né? Mas também aquele ditado, né? Da vontade de Deus, né? A gente tem o dia, a hora, quando Deus chama, né? Às vezes a gente pode estar até em casa dormindo, de repente a gente sente uma dor, que dói essa que falece. A mesma coisa é a gente ir para um barreiro. Mas muita gente também publicou que eu achei uma fatalidade, uma falta de ética, que ele tinha ido beber, outros disseram que ele tinha se drogado, outros disseram que eles se mataram, só que não foi, né? Assim, o que as crianças contam e minha mãe conta foi esse detalhe, entendeu?
1: Ele realmente morreu afogado. Nada. Foi algo que não foi que ele provocou, né? Infelizmente. Sabia
0: foi
1: nadar, foi para essa represa, né? E acabou se afogando. Mas, por exemplo, quem não sabe nadar, claro que se uma pessoa que não sabe nadar entra na água, ela está sujeita maior, a sujeição é maior, né, do que o caso dele, né? Porque a gente está falando de alguém que sabia nadar muito bem, né?
0: Ele sabia nadar desde criança, a gente sabia nadar. A gente foi nascido e criado no sítio, aí ele sabia nadar. Mas até o momento a gente pensou, né? Foi devido a essa fatalidade dele ter mergulhado de mau jeito e batido a cabeça em algum canto. É tão provável quando o meu padrasto e o colega da gente achou ele estava realmente com umas escoriações um pouco na cabeça e do lado do rosto, na parte do olho.
1: Então, de repente,
0: acho que
1: deu um mergulho,
0: levou a pancada.
1: Pulou no açude, né? É. E pode ter batido com a cabeça numa pedra?
0: Isso. Provavelmente que a gente imagina é isso, por causa do machucado na cabeça. Porque se fosse por causa de afogamento, que nem a gente vê pessoas que não sabem nadar, é totalmente diferente, né?
1: Vocês são de uma família de quantos irmãos?
0: Nós era da família de 7 irmãos. Aí já tinha um que era falecido, que foi devido ao tiro. E agora ele que era o mais novo também, que no caso são os dois mais novos, que já foi embora, agora só tem os mais velhos.
1: Pois
0: agora
1: é,
0: só resta 5.
1: Claro, ele não foi assassinado, mas, claro, a gente está falando
0: também, né?
1: A gente está falando do, né, da morte do teu irmão, né? O rapaz que estava aparentemente bem de saúde, né?
0: Bem de saúde, graças a Deus. Tá, era pai, tinha uma menina, né, de 1 ano, e agora a esposa dele, a atual esposa dele agora, estava grávida de 4 meses, né? Querendo ou não, também ela está sentindo a dor, porque é uma criança que vai nascer e não vai ver o pai, mas a gente está aqui para apoiar ela, né? E querendo ou não, a dor maior também que a gente está sentindo é devido à minha mãe, né? Que foi o dia da mãe perder um filho, né? Querendo ou não, a gente também somos irmãos, perdemos um irmão, né? Que era de 7, depois foi embora um, agora mais outro, só resta 5. Então é uma fatalidade assim que a gente pensa e ao mesmo tempo a gente também fica calmo, porque também foi da vontade de Deus, né? Não foi ninguém que tirou a vida dele, não foi de morte matada, ninguém, não foi de tiro, não foi de faca, né? Graças a Deus foi como Deus quis, né? Porque querendo ou não, ele sabia nadar, então foi uma fatalidade assim, foi um descuido, né? Como se diz a história, né?
1: Ô amiga, e a propósito, ele, né, o corpo está sendo liberado nesse momento, né? Inclusive a funerária Mela que está fazendo aqui o serviço funerário, né? E a propósito, o corpo sendo liberado neste momento vai ser velado onde? Já que você imagina, você informou, né, que vocês são oriundos da zona rural. Vai ser velado onde? Sepultado onde?
0: A gente vai velar ele num velório municipal de Agrestina, porque assim, da onde minha mãe mora tem difícil acesso devido à chuva, né? Mora também a barragem que ele está lavrando. Aí a gente vai velar ele no velório e vai enterrar no cemitério novo.
1: Vocês são de onde?
0: Nós somos de lá mesmo, da Agrestina.
1: Qual sítio?
0: A gente não somos bem dizer do sítio, a gente somos da cidade, só que é um pouquinho afastado. É quase perto do centro, só que devido à barragem o povo acha mais afastado, que nem que vai ali para o município de Altim, na BR de Altim.
1: Ok, obrigado pelas informações, Gabriela. Tá aí, gente, José Jefferson da Silva, que era conhecido como Zé, rapaz de 22 anos de idade, que infelizmente acabou perdendo a vida, vítima de afogamento que aconteceu na barragem de Dedé, lá na cidade de Agrestina, corpo encaminhado aqui para o IML de Caruaru.
2: Agora já são 7 horas mais 1 minuto, 7 e 1. Abraço aqui ao pessoal, tá ligado? Pessoal ali da Vila da Oncinha. Um abraço a todo o pessoal aí ligado aqui na nossa programação. 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
2: 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Agora já são 7 horas mais 5 minutos, 7 e 5, mas dá rapidinho aqui pra gente colocar a matéria, né? A matéria aqui da bronca lá de Altinho, rapaz. Acredite se quiser, pense, olha, de tudo acontece na área policial, certo? E o que aconteceu lá em Altim foi o seguinte: um vendedor de Maranhão, lá de Altinho, foi pra feira, ele disse que foi lá na feira e ele vende Maranhão. Quando voltou, né, o carro tava aberto. Ele pensou que o pessoal tinha levado tudo: celular, documento, né, tinha furtado lá, tinha levado tudo. Mas acredite se quiser, levaram só o Maranhão. Ninguém sabe se foi um homem, se foi uma mulher. Ninguém sabe. Sabe que roubaram o Maranhão que o cidadão vende. Olha, pensa no moído. O repórter Edgar Santos, ele vai chegar trazendo informações aqui na sua 104,9. Edgar, traz detalhes.
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5: Aconteceu na Feira Livre do Altinho, Pernambuco. O cidadão estacionou seu veículo. Ao retornar, ele viu o carro aberto. tudo foi lá, celular, carteiras, documentos, tudo no lugar. Apenas um Maranhão que ele havia comprado havia desaparecido. Cidadão Pirão. Pirão, conta essa história pra gente.
6: Eu parei um carro perto do Lido, aí fui fazer uma compra no Lido. Quando cheguei, tava só os carros. Não era Maranhão.
5: Mas qual o tamanho do Maranhão?
6: Grande. Grande, mas eu vi de todo, velho. Eu comprei o carro dele.
5: Esse daí é o tamanho que você mais vende, não?
6: É o Maranhão, velho. É o Maranhão.
5: 25, 30 centímetros.
6: Todo tamanho.
5: Quanto é o Maranhão disso?
6: Muito bem, muito bem.
5: Você vende uma média de quantos por mês?
6: Eu vendo uns 15.
5: Quem compra mais Maranhão hoje? Mulher, homem?
6: Homem, mulher, eu vendo tudo. Tá no troca.
5: Sexual, todo mundo?
6: Tudo. Vendo, compro, vendo. Só no começo, eu vou comprar vender.
5: Esse realmente que roubaram, você havia comprado para vender?
6: Foi para vender. E eu já ia fazer entrega.
5: E até agora ninguém deu notícia de onde está o Maranhão?
6: Poxa, sumiu. Tanto limpo, só dava só o barro pra ele ficar chaqueiro.
5: O prejuízo foi grande e grosso pra você, não foi?
6: Qual o cavalo que eu vendi?
2: Pronto, portanto, rapaz, valeu. Nosso amigo aí, o Edgar Santos, trazendo informações dessa bronca lá. É cada coisa, né, velho? É cada coisa. E o pessoal já tá aqui mandando, rapaz, tirando onda, né? O pessoal aqui já mandando mensagem. O cidadão aí conhecido por Pirão. Pirão, lá de Altinho. Oi, foi vítima. Roubaram o Maranhão que ele vende, né? Ele disse que vende na média de. De 15 a 20 por mês, né, lá em Altinho. Aí e terminou o pessoal roubando o maior desse, né, do popular conhecido por Pirão. Deixa eu ver. Mas em Altinho acontece cada coisa, né? Acontece qualquer cidade, né? Só acontece. Acaba de ser, esse cabo deve ser muito mulherengo. E eu conversando com o pessoal da polícia lá de. Nosso colega da polícia lá de Altim, ontem, conversando com eles, sobre. Esse cabo é pelando, disse que tem duas mulheres. Namorador lá em Altim. Tem namorador que é um gota lá. Ele tá com esse negócio aí pra vender, né? Que ele vende. Mas, é muita coisa, muita coisa. Agora, gente, um abraço a todos. Muito obrigado pelo carinho, pela audiência. 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Um abraço a todos, muito obrigado pelo carinho, pela audiência. A gente volta amanhã, certo? A partir das 6 horas com o programa Rota 104, deixando você por dentro de tudo que acontece na área policial. Valeu, gente, um abraço e até amanhã.
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assim: cadê o teu Deus? Cadê quem te fez a promessa? E aí não vai se cumprir. Eu me levantei dentro do meu quarto e disse: olha, Satanás, o meu Deus não é homem para que minta, e nem filho do homem para que se arrependa. Ele vai fazer no tempo dele.

0: além. Ah, se não fosse Deus pra guerrear por mim, eu nunca venceria. Não venceríamos nem isso. Não.
1: Não sobre.

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0: Você é mulher sábia, mulher de peleja, mulher de oração. Bom dia, amados. A paz do Senhor. Aumenta o volume aí, porque já está no ar o programa Mulher Cristã em Ação para abençoar a tua vida. Não deu certo eu ir a Caruaru hoje, mas ficou para amanhã, se Deus quiser. Vamos falar com Deus. Senhor meu Deus, Pai de nosso Senhor e Salvador Jesus, mais uma vez eu te agradeço essa oportunidade de apresentar o programa Mulher Cristã em Ação. Te agradeço também pela noite de paz que tu nos destes. Nós dormimos e acordamos porque o Senhor nos sustentou. Abençoa cada ouvinte que já está a postos para ouvir a tua palavra, os que vão interagir. Ajuda-nos, Senhor, fica conosco. Eu te peço e já te agradeço em nome de Jesus. Amém. 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Vamos ouvir louvores na sequência. Me rendo aos teus pés, canção e louvor, e logo após Sobrevivi, Sara Farias. Quero mandar estes hinos da sequência para o nosso pastor Severino Júnior, toda a sua família, para todos que estão na igreja trabalhando, funcionários da construção, Também para minha velhinha irmã Vina, continue orando por ela. Ela necessita muito das nossas orações. Para Marquinhos, que está trabalhando, Deus te abençoe e guarde, filho. Vai também para Stephanie e toda a sua família. Também para todas as irmãs do Círculo de Oração Adulto e Infantil, para a equipe de apoio. E para todos os obreiros da Casa do Senhor, em especial os dirigentes de congregações. Vai também para Beto e todos que estão trabalhando com ele no corte de seu Dodge. Também para o irmão Márcio Marquiel e todos que estão trabalhando com ele. Para você que está trabalhando nas lavanderias, mercadinhos, armarinhos, nas lojas, nas fábricas, vai de presente para você também. Para você que não é evangélico, mas sempre está ouvindo o programa, vai para você e sua família também.
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0: Amém. Não importa o que eu sofri, o que importa é que eu sobrevivi. Vamos para o nosso momento de reflexão de hoje, que é provisão. Deus me enviou à frente de vocês para lhes preservar um remanescente nesta terra e para salvar-lhes a vida com grande livramento. Gênesis capítulo 45, versículo 7. O versículo que li conta o começo da história de José, um dos 12 filhos de Jacó. Aos 17 anos foi vendido pelos irmãos a mercadores que estavam a caminho do Egito. José poderia ter se desesperado ainda mais diante dos sonhos que Deus lhe dera. A promessa de ser um homem importante não combinava com os vários apuros pelos quais passou. Ainda assim, manteve confiança irrestrita no Senhor, agindo sempre com integridade e honestidade. Por fim, viu que Deus não tinha esquecido suas promessas e providenciou um caminho que o levou ao segundo posto mais alto do Egito. Mas não ficou nisso. Além de dirigir a vida de José de forma a lhe dar muito mais do que ele pudesse ter sonhado, Deus ainda trabalhou por meio dele para prover sustento para muita gente. O Egito era o maior celeiro agrícola na época, e José, orientado pelo Senhor, aproveitou 7 anos de fartura para guardar o máximo de alimentos possível para quando chegasse o tempo de seca. Quando a escassez chegou, havia comida para todos os povos, inclusive a própria família de José. Assim, por confiar no Senhor, José viu em primeira mão como Deus é capaz de usar uma situação terrível para demonstrar seu cuidado e provisão para muita gente. Quem confia em Deus sempre pode experimentar sua provisão e cuidado, mesmo em tempos de aparente pobreza. Então, confie em Deus, porque Ele é Deus de provisão. Amém? Vamos para a nossa agenda do círculo de oração de hoje. Terça-feira, dia 12 de maio, haverá círculo de oração na Adalgisa Moura, Belém, Cachoeira Seca, Cacimbas, Caldas, Canaã 6. Hoje é a festa do círculo de oração em Canaã 6. Você é convidado especial para estar lá. Círculo de oração também no Colorado, no Coqueiral 1 e 2, Juá, Oncinha, Pitombeira, São João e Valentim. Hoje tem vários círculos de oração para você chegar no que está mais perto de você. Vamos para o intervalo comercial e eu volto em seguida com a sua indicação. 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
5: Nativa Lima de volta com o seu programa Mulher Cristã em Ação pela 104,9, a Estação da Paz. 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

0: 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Nós vamos ouvir louvores na sequência. Dia de Sol, Gerson Rufino, é uma indicação da irmã Nalva de Rapadura, que oferece em especial para o seu genro, irmão Gilberto, que está aniversariando hoje. Vai ter bolo na casa do irmão Beto hoje. Também é uma indicação da irmã Cleide, que é a esposa também de Késia, e de toda de Rapadura e de toda a família, que está agradecida a Deus pela sua vida, irmão Gilberto. Irmã Cleide, o hino que você pediu não dá tempo, porque já tinham pedido 3 hinos, ok? Logo após você vai ouvir Espírito Santo, Fernanda Brum. É uma indicação da minha prima Nilma, que oferece para sua família. E logo após você vai ouvir É Como um Sonho, Chaga Sobrinho. É uma indicação do irmão Roberto, que oferece para sua esposa, irmã Edna, seus filhos, sua mãe Margarida, toda a sua família, para todos os irmãos do Planalto, da Coab, também para todo o povo de Deus e para mim e minha família. Obrigada, irmão Roberto, vai de presente para o senhor também. Quero mandar os hinos da sequência para irmão Zé Pequeno, irmã Cícera, Lloyd, Mauricelli, sua família, toda a família do irmão Zé Pequeno. E para você que ajuda o Projeto Samuel, projeto social da nossa igreja, que ajuda mais de 2.000 crianças e adolescentes carentes da Grande Recife, você pode ajudar mandando víveres. O que você puder mandar estará ajudando aquelas crianças e adolescentes que precisam muito da nossa ajuda. Você pode deixar lá em casa ou na portaria da igreja, onde for mais cômodo para você. Deus te recompensará, porque Ele ama ao que ajuda com alegria. Obrigada a todos que têm dado a sua gotinha de amor. Eu recebo constantemente na secretaria da igreja. O Senhor vos recompensará.
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0: Eu quero ir também, é como um sonho, mas em breve será realidade. Com esse bonito hino de Chagas Sobrinho, estou encerrando o programa Mulher Cristã de hoje, mas querendo Deus, na sexta-feira estaremos juntos. Senhor, meu Deus, agradecida a Ti por mais este programa apresentado, te peço um dia de paz para nós. Esteja à nossa frente cuidando de tudo, Senhor. Cuida do nosso futuro, em Tuas mãos está o nosso amanhã. Te apresento o Teu filho, pastor Severino Júnior, sua família, nosso pastor presidente e vice-presidente, Projeto Samuel, a Rede Brasil. Continua com Tua mão estendida para que vidas sejam alcançadas para a glória do Teu nome. Te apresento também todos os Teus filhos que estão enfermos, que precisam da Tua bênção, Jesus. Chega na vida de cada um. Os que têm causas difíceis, venha resolver, porque Tu és o advogado que não perde em questão. As famílias enlutadas, esteja consolando, porque Tu és o Deus de toda consolação e só o Senhor pode dizer: não chores mais. Eu te peço e já te agradeço em nome de Jesus, o nome que é santo e soberano. Sobre todo nome, amém. A paz do Senhor, amados, e até sexta-feira, querendo Deus. Até lá, amados.
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3: Alô Brasil, em Pernambuco, 9 horas e 21. Estamos a pensar que a gente não honraria nosso compromisso, ledo engano. Aqui estamos nós nesta terça-feira, é o 12º dia do mês mariano. Para quem não sabe, foi numa data como essa, 12 de maio de 1820, que era instituído no planeta mundo o Dia Internacional da Enfermagem. Portanto, celebramos hoje, terça-feira, 12 de mês mariano, o Dia do Enfermeiro e da Enfermeira. O nosso querido Johnny Filho está por cá com a gente, 104.9. Aí eu presto homenagem ao saudoso, inesquecível, imortal, bem amigos, Ivan Fernandes de Bulhões. Então ele diria, vai começar a reguenguela do horário, no vinho, dale.
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3: São 9h24 no estado de Pernambuco, glorificar JC sempre. É preciso ter muita paz, muita confiança e muita paciência. Para isso, aqui estamos nós. Pois bem, saudando todos os enfermeiros e enfermeiras, seja do município, do estado, da rede particular. Quem não lembra, né? Desse povo, dessa categoria, durante a pandemia, lá eles estavam no fronte, ajudando a salvar vidas. Foram extremamente importantes na vida de muitos brasileiros e brasileiras. Vamos cantar, meu povo!

0: São 9:25 no estado de Pernambuco, excepcionalmente chegamos aqui. 20 minutos de tolerância, terça-feira, 12 do mês mariano. Se você quiser ocupar um espaço, botar uma barraca para ganhar dinheiro no São João de Caruaru, presta atenção. Lá eles estão cobrando R$ 9.000 por uma barraca de 1,5 metros. E ainda você é obrigado a comprar os produtos do patrocinador. Pois bem, a Fundação de Cultura já disponibilizou espaço em seu site para você anunciar imóveis para quem quiser alugar a sua casa. Estou pensando em alugar o Palácio do Vovô e passar 30 dias dormindo na casa da minha filha. E alugar, porque a nossa casa não fica muito distante do pátio de eventos. Atenção, meus amigos e amigas minhas, desde sábado que as novas lombadas que foram recolocadas na BR-104, no perímetro urbano do distrito de Lages, elas voltaram a funcionar. Limite máximo de 50 quilômetros. É, e elas multam, viu? Como de antigamente, né? Nos dois sentidos, de lá pra cá e daqui pra lá. São Paulo e Rio de Janeiro são as duas cidades com maior número de beneficiários e beneficiárias do Bolsa Família. Quase 2 milhões de cariocas e paulistanos recebem o Bolsa Família. É hoje a posse de André Mendonça e Nunes Marques. Nunes Marques assume a presidência do Tribunal Superior Eleitoral. André Mendonça é o vice. Depois da solenidade, que vai contar com a presença do filho Lindu, haverá um jantar. Para você participar deste jantar, você tem que pagar R$ 800. Você ouviu? R$ 800 é o valor para você participar deste jantar em comemoração à posse do novo presidente do Tribunal Superior Eleitoral. E atenção, ele foi abatido, já que o ECA, o Estatuto da Criança e do Adolescente, não é feito ECA de Paulo de Nita, demorou. Mas aí a fatura chegou. O menor, que hoje é maior de idade, que praticou um latrocínio em Toritama no dia 18 de maio de 2024, tirando a vida de um chefe de família de bem, querido por todos e por todas, de saudosa memória, Eliseu Abelardo Tavares, 66 anos, quando ele saía de uma festa em comemoração ainda ao Dia das Mães, em companhia de sua esposa, o menor infrator, que hoje é maior de idade, ele e um parceiro dele, né? Ele foi abatido no último domingo, exatamente na Barra de Jangada, em Jaboatão dos Guararapes. Agora é pra valer. Ele que já disputou 3 vezes, e eu votei nele 3 vezes, 3 vezes. Candidatura à presidência da República, mas parece que ele fala em línguas estranhas, que o povo não entendia o que ele falava, só eu entendia. Ciro Gomes, no fim da tarde e princípio de noite, definiu: não é candidato a presidente da República, como eu gostaria que ele fosse, e Aécio Neves, presidente nacional do PSDB. Ciro disse que é pré-candidato ao governo do estado do Ceará para derrotar o Partido dos Trabalhadores do Filho Lindu. 9:30 em Pernambuco. Daqui a pouco nós vamos receber ela, que comanda a Policlínica de Toritama, a nossa companheira Andresa, falando a respeito de uma programação ainda alusiva ao Dia da Mamãe. Deixa eu convidar o nosso querido companheiro, ele que é o coringa desta empresa, ele joga em todas as posições, ele é feito o Bruno França. O que Bruno França representa para a governadora, que joga em todas as posições, Johnny Filho representa para esta casa de comunicação. Aqui ele joga em todas as posições. Se botar ele como recepcionista, ele vai, cobrador, gerente comercial, gerente administrativo, operador, comunicador, ele é o coringa, porteiro, chaveiro. Se botar ele para limpar o banheiro, ele está lá. Ele é o coringa desta empresa. E eu aprecio e valorizo o camarada que é disposto, e tem uma coisa nele que eu admiro muito: o profissionalismo e a responsabilidade. 9h31, vem comigo, carecão.
1: Na paz do seu sorriso. Isso, valeu, Palão. Na paz, graças a Deus, meu querido. Na correria de sempre, sim, na luta, sim, no dia a dia.
0: Todos nós, né? Todos
1: desde
0: nós,
1: logo cedo. Nós. Mas graças a Deus estamos por aqui.
0: Chegamos, ontem eu estava acompanhando o jogo do Santa.
1: Sim. Eu acompanhei o jogo do Santa também.
0: Tu viu o gol que o goleiro tomou?
1: Ele fez dois gols, né?
0: Eu nunca tu vejo aquele gol.
1: Não, nunca não.
0: Não, não.
1: Quando era Altinense.
0: Altinense Ipiranga.
1: Piranga.
0: No time de Mané Cepim, de Arlindo Barbadinha. Nunca tomei, eu era equipa.
1: Certo,
0: eu não tinha
1: certo,
0: mão
1: certo.
0: De lodo.
1: Aquela ali é mão de lodo, ali é mão de lodo.
0: É. Então, a Inter de Limeira perdeu de 2-1. Finalmente, depois de mais de 300 minutos sem fazer gol, Santa
1: isso.
0: Fez. Dá um
1: alívio,
0: um
1: né?
0: Alento, né?
1: É.
0: Porque o Santa estava sem treinador, sem dinheiro, sem campo, sem gol, sem vitória, sem nada.
1: Jogador, sem nada.
0: Só
1: sem
0: tinha
1: nada.
0: Torcida.
1: Só.
0: Pronto.
1: Ainda bem que tem a torcida.
0: Então. Aí joga. Ele vai jogar sábado.
1: É próximo sábado.
0: Volta
1: agora.
0: Redonda. Volta Redonda.
1: Próximo sábado.
0: Na Arena Pernambuco, às 7 da noite. Vamos com as manchetes de Pernambuco e do Brasil, porque daqui a pouco a gente tem muita coisa para valorizar o nosso tempo sagrado do rádio.
1: Peraí,
0: manchetes de Pernambuco e do Brasil.
1: Deixa eu organizar
0: hoje, aqui. Sim, não tem problema. Hoje, terça-feira, 12º dia do mês mariano. É dia do enfermeiro, é dia da enfermeira. Lá nas bandas de Caruaru, nós temos aqui a dona Jerusa,
1: a
0: primeira dama da enfermagem de Pernambuco, que é a Dênia. Aqui nós temos uma senhora que é uma enfermeira que eu a qualifico samaritana. Aliás, me parece que ela é técnica em enfermagem. A irmã de Hélida Xavier, que mora ali na Vaga Leiteira. Aliás, falar em Vaga Leiteira, atenção, Secretaria de Obras. Daqui a pouco eu vou bater na porta de vocês. Manchetes de Pernambuco e do Brasil. Olha aqui, dona Hélida respondeu aqui. Ó. Olha aqui, ó. Ela mandou para mim aqui. Isso aqui foi o seguinte. Isso aqui é outro departamento.
1: Sim.
0: Estou aqui ouvindo vocês. Então, Hélida, daqui a pouco, eu e Johnny Filho, a gente chega aí na Vaga Leiteira e vamos bater na porta da Secretaria de Obras, tá, amiga? Nós tivemos aqui um contratempo, show. Pedir desculpas aqui aos nossos parceiros e parceiras, ouvintes e as nossas ouvintes. Nós tivemos aqui um entrevaro que a gente acabou, eu e Johnny. Nós chegamos, como sempre, dentro do padrão Paulo Diniz e Johnny Filho. Porém, estava dificultando o acesso aqui aos estúdios da empresa. Razão pela qual tivemos que chamar um profissional. Ninguém invadiu nada de ninguém aqui, viu? Estávamos com dificuldade de acesso ao ambiente de trabalho, mas graças a Deus está tudo resolvido. As manchetes de Pernambuco e do Brasil, Johnny Filho.
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0: Você vem lá e Paulo Dinita responde do lado de cá. 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

0: combatendo dores, o Arrelique Maria, para dar mais disposição à menopausa para as mulheres, e o Amargo, que é amigo do nosso coração. Vem de lá, Johnny Filho!
1: Isso, muito bem. Vamos lá então às principais manchetes dos jornais neste dia. Folha de Pernambuco.
0: O cabo de guerra da dosimetria.
1: Diário de Pernambuco.
0: O usuário de patinete do Recife tem direito a seguro para acidente. Falar em patinete, eu quero chamar a atenção do povo de Toritama. Aqui já tem...
1: vários.
0: Ei, além de patinete, moto elétrica.
1: Exatamente.
0: Motos elétricas. Enquanto eu estava aguardando a operacionalidade para entrar aqui, eu vi aqui na avenida, eu perdi de vistas a quantidade de motos elétricas.
1: Uhum.
0: Econômicas, práticas, mobilidade, rapidez, as mães carregando crianças para a escola, etc, etc, etc. Porém, o que me chama a atenção, e o senhor há de concordar comigo, o silêncio que elas praticam. Elas são muito silenciosas.
1: Exato.
0: As motos elétricas. Cuidado, mamãe, cuidado, papai, cuidado, idosos, como eu. Você tem que ter cuidado, porque você não dá para ouvir o barulho da moto elétrica. É numa travessia da avenida bastante movimentada, é num cruzamento. Tenham cuidado, porque aqui em Toritama já podemos ver a olho nu uma quantidade extraordinária de motos elétricas e carros elétricos também, viu?
1: Uhum.
0: Motos e carros elétricos aqui na cidade de Toritama. Vamos ficar atentos.
1: Exatamente. Vamos lá então, Jornal do Comércio.
0: Oposição retoma anistia após decisão do ministro Carecão Alexandre de Moraes.
1: Vamos para Salvador à tarde.
0: Número de golpes do falso advogado, aquilo que nós falamos ontem aqui.
1: Sim.
0: Cresce 80,7% em 3 anos.
1: Diário do Nordeste, Fortaleza.
0: Tráfico de armas, chefe do PCC, são presos na Bolívia.
1: Vamos para o Zero Hora de Porto Alegre.
0: Nunes Marques e Mendonça chegam hoje ao comando do Tribunal Superior Eleitoral e mudam perfil da Corte Eleitoral.
1: O Estado de Minas.
0: Fogo dispara. Alerta para o meio ambiente e a saúde da população.
1: Correio Brasiliense.
0: Alerta para a prevenção e riscos após fogo na feira.
1: O Globo Rio.
0: Crime organizado já vende sinal de internet. Isso é a cara do Rio de Janeiro, compadre.
1: Sem dúvida.
0: Se assim não for, não é o Rio.
1: Não.
0: É em 40% das cidades carioca.
1: O Estado de São Paulo.
0: Alimentos e bem-estar pesarão na eleição, diz especialistas. Minha gente, eu não faço feira. Uma pausa aqui.
1: Uhum.
0: Uma pausa aqui. Eu não faço feira e confesso aos senhores que respeito quem faz.
1: Isso.
0: Porém, todavia, não sinto falta. Eu estou me sentindo super aliviado pelo fato de não ter um fogão na minha casa, pelo fato de não ter uma máquina de lavar na minha casa, pelo fato de não ter um liquidificador.
1: Meu Deus.
0: Eu tenho lá aquele negócio que esquenta, que meu filho me deu, tá lá dentro da caixa, nunca usei e nunca haverei de usar.
1: Qual, micro-ondas?
0: É, esse negócio de palavrão aí.
1: Isso aí mesmo.
0: Olha, eu tava vendo hoje de madrugada a cesta básica. O que é básica? Básica já tá dizendo tudo. Básica,
1: é o básico para o ser humano viver.
0: Sim, é o básico. Não tem nada de supérfluo,
1: nada.
0: Não tem nada de extra. É o básico, é o básico. É arroz, feijão,
1: cuscuz, carne, fubá.
0: Cuscuz, fubá, uma barra de sabão.
1: Pronto.
0: E parará, e açúcar, uma lata de óleo e chau. Pronto. Está passando de R$ 660. Cesta básica, viu? Os produtos básicos. Aí o que é que me chamou a atenção? O quilo do tomate. 15 conto.
1: 15 conto. Batatinha. 12, 13.
0: R$ 12. Um quilo de tomate por 12 conto.
1: 15 conto.
0: Por onde eu passo, eu tenho de graça.
1: Tá vendo?
0: Ali no Rafael, tem de graça. Já vem com vinagre, já vem temperada. Aí eu vou estar preocupado com um quilo de tomate.
1: Patatinha,
0: também não me preocupo. O café disparou novo, não estou preocupado.
1: Pronto.
0: Por onde eu passo, eu tenho de qualidade e de graça. Nem água mineral eu compro. Aí eu vou estar me preocupando com isso. Eu tenho é que me preocupar, porque a dor do próximo também dói em mim. É o que está faltando na humanidade. A dor do irmão, do próximo, doer em mim. Então dói em mim. Eu fico solidário às donas de casa, aos chefes de famílias que são obrigados de ir ao mercado toda semana. Aí a sua dor também está doente.

0: em mim. E não é demagogia nem hipocrisia da nossa parte, não, tá? Eu tenho que sentir também a dor do irmão. Mas não é irmão biológico, não. É irmão fraterno. Porque a partir do momento que eu perder este sentimento, eu vou enxergar que eu não mereço mais continuar convivendo em comunidade.
1: Exatamente.
0: A partir do momento em que eu não compartilho a dor do irmão, a dor da irmã, portanto, eu não tenho mais a mínima condição de conviver em comunidade. Eu fico preocupado. Um quilo de tomate por 15 contos, um quilo de batatinha por 12 contos. Presta atenção. É por isso que a manchete do jornal Estado de São Paulo, essa manchete é para você refletir. Alimentos e bem-estar. O que é o bem-estar? É o cidadão viver basicamente bem. Vão pesar na eleição, dizem especialistas. Quem está dizendo não é ninguém, não. Não é Paulo de Nita, não. São os especialistas. O que é isso? Para a senhora entender melhor. Para a senhora entender melhor. O que é isso? Para a senhora entender melhor. Você me ajuda aí, tá? É o cidadão comum. Aquele que está sentindo no bolso a caristia. A caristia. Quando ele chega na urna e se lembrar que um quilo de tomate tá por 12 conto, 15 conto.
1: Isso.
0: Um quilo de batatinha tá por 12 conto.
1: Um quilo de charque por 60
0: conto. 60 conto. Um quilo de charque.
1: 60
0: conto. 60 conto. Um litro de combustível por quase 7 ou mais.
1: É.
0: Aí ele vai dizer: não, filho lindo, vai pra casa, viu? Vai. Exatamente. Pra casa. Chega. Tá bom, né? Tá bom, né? Chega, tá bom. Vamos terminar.
1: Bora lá. Folha de São Paulo.
0: Lucro da Petrobras cai 7% no primeiro trimestre de 2026 e fica em 32,7 bilhões de reais. 9 horas e 43 em Pernambuco. Faltam 17 para as 10 horas da manhã.
1: Muito bem, registrando. Capolícia está ouvindo aqui a programação. Um abraço para ele. Obrigado pelo carinho. O amigo Capolícia.
0: Então, deixei para cá, viu?
1: Vai lá.
0: Eu já recebi já os números finais. Números finais da biometria. Números finais da biometria. Que acabou.
1: Sim.
0: Acabou. Números finais da biometria que acabou a semana passada.
1: Olha.
0: Acabou. Acabou na quarta-feira, foi?
1: Foi
0: na quarta-feira.
1: Foi na quarta-feira, que estava aquele desespero do povo lá.
0: Atenção.
1: Toritama, é?
0: Sim, Toritama, né? Estatística da biometria.
1: Olha.
0: Toritama tem hoje aptos a votar. Aptos. 935.949 eleitores e eleitoras aptos a votar. Certo?
1: Certo.
0: Cadastraram a biometria. Cadastraram. Não chegamos a 30, tu acredita?
1: Chegou não?
0: Não, chegamos não. Faltou 1.000 e poucos eleitores. Cadastramos 28.372 eleitores e eleitoras. 80,04%. Faltaram. Agora aqui é coco de roda, viu? 7.077 eleitores.
1: Esse povo que faltou, eles podem votar, né? Tão rápido. Eu
0: vou,
1: né?
0: Vou explicar ao senhor.
1: Ah, diga aí.
0: Percentualmente falando, 19,96%. O TSE, ainda em processamento dos pedidos via internet, ainda teremos a exclusão dos que faleceram ou foram condenados judicialmente até o final de junho, até o final do mês que vem. Estamos com 105 sessões eleitorais e 20 locais de votação. Em 2024, a eleição do prefeito, nós tivemos 34.144 eleitores. Aumentou pouco. Não aumentou 1.000 eleitores. E 94 sessões eleitorais. Nós tínhamos e tivemos um comparecimento de 29.376, ou seja, 86,4% do eleitorado compareceu na eleição de 2024, quando esse eleitorado escolheu Sérgio Colim com Gil Custódio, e os 913 diz que aí estão representando o poder legislativo. Entendeu? Então, dos 34.144, votaram 29.376. Porém, meu caro Johnny Filho, eu estou com um pressentimento que nós vamos ter uma alta abstenção. Rapaz,
1: eu acho que a confusão vai ser grande na cabeça desse povo, né? Principalmente, né?
0: Aí você
1: o povo que
0: pergunta,
1: não tem tanto conhecimento no digital.
0: Sim. Aí você me pergunta, se faltaram 7.077 eleitores e eleitoras.
1: Certo.
0: Esses eleitores e eleitoras poderão votar? Sim. Tem direito de votar.
1: Tem direito.
0: Eles não ficam sem votar. Eles têm, sim, o direito de votar.
1: Uhum.
0: Eles têm que comparecer na sua sessão eleitoral. Têm direito, sim, de votar tranquilamente. Eles não tiveram problemas com o título. Não tiveram.
1: Exato.
0: Não tiveram anulação com o título, nada para nada. Agora tem um detalhe.
1: Paga multa?
0: Não, também não paga multa. Só tem um detalhe.
1: Uhum.
0: Esses eleitores que não fizeram a biometria, eles vão ter mais dificuldade no dia da votação. Vou explicar ao senhor por quê.
1: Sim.
0: Vou explicar ao senhor por que eles vão ter mais dificuldade. Porque quando ele chegar na sua sessão eleitoral, aí eles vão ter que ir na folha procurar o nome. Por exemplo, Paulo Nenel de Sobral. Aí lá vai o mesário lá.
1: Uhum.
0: Paulo Nenel de Sobral. Vai demorar mais, vai?
1: Bastante.
0: Vai demorar mais.
1: Procurar até achar.
0: Conferir a filiação, tudo. Pai, mãe.
1: Sei que lá.
0: Aí eu tenho,
1: assina aqui.
0: Eu tenho que assinar o comprovante de votação.
1: Isso.
0: Aí até ele preparar e liberar a urna, ele vai levar infinitamente mais tempo do que aquele que está com a biometria. O que é que acontece com o cara que está na biometria? Na hora que ele chega, que ele entrega o título ao mesário,
1: uhum,
0: que ele diz que tem a biometria, o mesário automaticamente libera a urna. Ele não passa 30 segundos para ir para a urna. Se ele já tem a biometria, aí lá na mesa mesmo, ele confere
1: passa
0: a biometria,
1: o dedão,
0: o polegar, automaticamente o sistema já mostra que ele tem biometria.
1: Exato.
0: A urna já está pronta.
1: Partes para partir.
0: Partir para partir. Tudo para tudo ou nada para nada.
1: É, desse jeito.
0: Portanto, quem não tem a biometria demora mais.
1: É.
0: Ponto um, certo?
1: Certo.
0: Diga, fala.
1: Vamos lá. Agora, o que é que acontece, né? Assim, da minha visão, né? Vamos dizer, eu não fiz a biometria. Aí quando eu chegar lá, Paulo tem feito. Aí Paulo está esperando na fila. Vai acontecer o que? A demora, né?
0: A não ser que.
1: É.
0: Porque a não ser que.
1: Tu vai ficar esperando eles procurar lá e aquela coisa, e tu lá na fila.
0: Aí teria uma sugestão.
1: É, e tu lá esperando, né?
0: Tu vai esperar?
1: É, o quê?
0: Tu vai pagar pela irresponsabilidade minha?
1: Sim.
0: Que eu tive todo o tempo da minha vida de fazer a minha biometria.
1: E o cara ficar lá fiz. Duas horas, três horas lá esperando.
0: Meu amado, você fez a sua biometria.
1: Isso.
0: Aí você vai ter que ficar lá na fila esperando.
1: Exatamente.
0: Eu votar. Que eu não votei, que eu não fiz a biometria. Aí é por isso, é neste cenário que eu acho que nós vamos ter uma abstenção alta.
1: Uhum.
0: Vamos para a parte 2?
1: Bora.
0: Mais aí. Importante?
1: Vamos.
0: Presta atenção, tá?
1: Tá.
0: Quem disse a mim não fui eu não, viu? Quem disse a mim foi o diretor-geral da Justiça Eleitoral de Pernambuco. Aí vem a parte mais importante. Escuta, bicho. Quando terminar, porque queira ou não queira, vai ter segundo turno em algum canto desse país. É ou não é?
1: É verdade.
0: Se não tiver em Pernambuco, mas vai ter em algum canto desse país, vai ter segundo turno. O sistema eleitoral, ele só vai reabrir em novembro. Aí ele reabre. Passou o segundo turno, pão, recomeça o sistema eleitoral. Quando chegar, presta atenção, que isso aqui é importante, viu? Isso aqui é importante. Em 2027, Sabe o que é que vai acontecer, meu caro?
1: Sim.
0: Johnny Filho e o Fagner que está aqui com a gente. O Ministério, escute essa, o Ministério do Desenvolvimento Social de Combate à Fome, quando passar tudo, vai pedir, eu vou usar essa expressão que eu usava muito no futebol, o borderô.
1: Essa é nova.
0: Vai pedir um balanço.
1: O borderô.
0: É, quando a gente, o borderô quer dizer a renda, né?
1: A renda era.
0: Quando nós éramos repórter.
1: Vamos lá, vai lá, o borderô.
0: A Justiça Eleitoral vai ter que passar para o Ministério de Combate à Fome e à Pobreza e à Miséria nesse país todo o balanço de todo o país. Sabe o que é que vai acontecer? Quem disse não fui eu não, viu? Não fui eu que disse não, viu? Foi Orson Lemos, diretor-geral, funcionário de carreira da Justiça Eleitoral. Sabe o que é que vai acontecer quando chegar lá no Ministério do Bolsa Família?
1: O pente fino.
0: Escuta, não vai admitir. Todo mundo vai ter que estar com a biometria. Todo mundo vai ter. Quem for beneficiado do BPC. Quem tiver benefício. Quem tiver benefício. Pé de meia, pé de calcinha, pé de caçola, pé de sutiã. Seja lá qual for o benefício social. Todos e todas terão que estar com a biometria. A partir do ano que vem. Aqui teve 7 mil e pouco sem biometria. Se nesses 7 mil e pouco que não fizeram a biometria, a partir do ano que vem, ele continuar sem a biometria e for beneficiário do Bolsa Família, sabe o que, é que vai acontecer? Corta o benefício. Agora vai bater na porta de Edilson Tavares reclamar, de Serginho Collor, de Gil Custódio, vai, do presidente da Câmara que não tem nada a ver. Vai bater na porta do pastor Ailton, que é o presidente da Assembleia de Deus. Vai bater na porta de Dom José Rui, que é o bispo da Diocese de Caruaru, cobrando a ele para ver se ele pode retomar o teu benefício. Nada vai, nada a ver, nada para nada. Então, está esclarecido, não está? Ou seja, você não fez a biometria, tem direito a votar? Tem. Tem direito a votar, sem dúvida. Aí tem que levar documento com foto, tem que levar documento com foto, viu? Tem que levar comprovante de residência e passar alguns instantes para encontrar teu nome na folha. Ocorre que Johnny Filho, que fez a biometria, só chega lá, tem biometria? Tem. Tá aqui, bota o dedo, acusou, confirma, vai-se embora pra urna. Tá entendendo, não tá?
1: Desse jeito.
0: Vamos enfrentar este perrengue. Quem está nos acompanhando às 9h53. É dona Leila Galvão, na cidade da Zendeira. Paz e bem para a senhora. Quem tem a biometria não assina nada.
2: Lógico que não.
0: Se a sua assinatura é sua digital.
1: Aí é que tá, o processo é esse.
0: A sua assinatura é a sua digital. Eu vivi isso agora. Eu fui no cartório fazer o reconhecimento de firma, lá no cartório de São Anivaldo.
1: Sim.
0: Aí o rapaz perguntou, disse: o senhor veio buscar o atestado de óbito desse rapaz aqui? O que? O senhor veio buscar da entrada no atestado de óbito desse senhor aqui da identidade que tá falando com ele.
1: Eita.
0: Tá nula a minha identidade, cara.
1: Já faz tempo.
0: Há muito tempo. Eu tive que entrar. Pode entrar, minha Andresa, pode entrar.
1: Já
0: eu
1: faz
0: tive
1: tempo.
0: Que na modernidade. É. Tive que entrar na modernidade, nego velho.
1: Exatamente.
0: Já chegou a minha fita, já chegou.
1: Chegou a outra, nova.
0: A nova, eu tô com a digital aqui e já tô com a fita em casa guardada. Entra não, Paulo Diniz. Eu tenho CNPJ. Não fiz nem vou fazer a minha biometria. Agora mande cortar meu CNPJ. Pare de fazer sensacionalismo na cabeça das pessoas.
1: Olha.
0: Amigo mister, faz o seguinte. Ó. Eu vou passar o contato do filho de Lindu e do ministro. Me parece que é aquele foi governador do Piauí. Quem está dizendo no seu nome, estou fazendo sensacionalismo não, viu? Vai lá em Brasília e reclama com o ministro, ele foi governador do Piauí. Ele reclama com o teu presidente. Vai reclamar com o teu presidente. Ei, tu vai ver o que é que vão fazer com ele, viu? Tu não sabe da missa um terço, aliás. Olha pra mim, minha senhora. Aonde foi parar o país da gente? aonde foi parar o país da gente? Me diga se lá no Rio de Janeiro tem algum político que presta. Me aponta aí.
1: Onde?
0: No Rio de Janeiro, pai. Me aponta.
1: Quem é o governador agora lá?
0: Ei, ninguém sabe não.
1: Perfeito.
0: Ei, só escapa o Cristo Redentor. Olha, na volta, viu? Na volta, tem a Andresa.
1: Sim.
0: Que acabou de chegar aqui. A amiga Karina mandou um abraço pra senhora. E notou hoje de madrugada.
1: Oi.
0: Pega a baleadeira, bota aqui, no meio das pernas e
1: pinta. Bate.
0: Capolícia, bandido. Um abraço pra tu, Capolícia. E aí, Alain, Santa Cruz 2, Inter de Limeira 1.
1: Ninguém não.
0: Não é ninguém não, 2-1. Olha, na volta, o camarada que matou o seu Eliseu.
1: Ele arrumou, ele ganhou. Ele achou.
0: Quando ele matou, a senhora conheceu o seu Eliseu aqui.
1: Ele achou.
0: Quando ele matou o seu Eliseu, pai, ele tinha 17 anos. 17 anos. A guarda municipal prendeu ele, aprendeu, porque ele era menor, ele e o parceiro dele, certo? O parceiro dele continua preso em Santa Cruz. Presta atenção, viu? Viaje comigo, veja se eu não estou correto. 17, certo? Ele não podia ser preso, ele foi apreendido. Ele é apresentado ao Ministério Público. Ele acabou com a família, destruiu uma família, ele matou um cidadão de bem, que por pouco a esposa dele também não embarcava. Aí esse camarada foi recolhido à FUNASE de Caruaru. Ele passou 2 anos na FUNASE. Com 2 anos, diz o ECA, ele tem que voltar ao convívio da sociedade. 2. Ele saiu da FUNASE de Caruaru como se nada tivesse feito. E ele acabou com a família, viu? Presta atenção, tá? Ele acabou com a família. Com 2 anos que ele passou na FUNASA, a gente segurando ele lá dentro, ele saiu sem dever nada à justiça. Foi o ECA, viu? Não foi o Conselho Tutelar que fez o ECA, não. Foi o Congresso Nacional. Aí ele sai da condição de menor infrator, volta para casa sem dever nada à justiça. Estava morando em Jaboatão dos Guararapes, lá no bairro do Janga. Quando foi domingo agora, dia das mães, ele pegou um arranca-rabo. Ele já está de maior, porque ele agora está com 19 anos. Ele pegou um arranca-rabo com o vizinho. O vizinho disse para ele: você vai dormir. Botou ele para dormir. O matou a facadas. Domingo agora, viu? Aí é onde eu quero chegar. É por isso que eu tenho. Olha aqui, ó. Para o Congresso Nacional. Olha aqui, ó. Para deputados e senadores, ministros do Supremo Tribunal Federal, do STJ, Tribunal de Justiça. Eu criei o meu Código Penal para maior de idade e o meu ECA para menor infrator. Quer testar? Me espera de madrugada em Caruaru.
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3: 6 horas. Daqui a pouco ela administra de forma exemplar, com muito profissionalismo e de forma bastante humana, a nossa policlínica. Ei, ela fez certo, né? Fazer uma ação para o Dia das Mães, quem é que levava a mãe? Ei, André, não, peraí, leva a tua. Domingo eu vou estar com minha mãe, rapaz, sábado e domingo. Para a semana a senhora faz, aí eu vou. Não é isso, amiga? Sabe a decisão, ela está trazendo aqui uma vasta programação para as mamães, viu? Aí tem aqui, tem como vocês divulgarem, eu passo o bolso em casa, eu vou buscar e vou levar, por favor. 9439-7735-7735. Ainda tem a nossa amiga aqui dizendo o seguinte: berguilheira 9694, tô precisando de uma berguilheira 9694-9333-9333. Tive o prazer de cumprimentar o Léo Silva, estava aqui na frente da empresa quando ele passou, ali do Morial, forte abraço. Nosso querido Júnior Tavares, o povo aqui pede com enorme facilidade a identidade. Ao Denise Maria de Lima, ela é de Joaquim Nabuco, conheço Joaquim Nabuco, Mata Sul. Aldenice Maria de Lima, perdeu a identidade dela. Aldenice, sabe quem encontrou tua identidade? Tiver sorte, foi um homem de bem, viu? 81495321. 81495321, Júnior Tavares. E aqui está dizendo o seguinte, para a gente concluir a nossa obra. Lá vem você, Evandro, Paulo e Johnny Filho. Não está chegando água na rua Arita da Piscina. Está chegando em todo canto, menos por cá. E atenção, Secretaria de Obras. Uma das placas do canal da vaca leiteira cedeu. Cedeu, em função, evidentemente, das chuvas. Como ela cedeu, aí o que é que ocorre? Um carro caiu. Por pouco não acontecia algo pior. Sabe onde eu virava o carro? Sabe, Avenida Portugal, tem Avenida Portugal, hein?
4: Sim, eu vi falando de madrugada, onde o motociclista caiu.
3: Caiu o moto.
4: Foi, eu vi.
3: Porque ali tem um problema de drenagem.
4: De madrugada eu tava ali ouvindo já.
3: Sim, meu filho, muito obrigado. Aí, ali fica, do lado direito, fica um hospital onde trata de pacientes portadores de câncer.
4: Da isso,
3: quimioterapia,
4: exatamente,
3: radioterapia.
4: Exato.
3: Então, naquela baixada ali, como exato, choveu muito, o carro, a água tava chegando no para-choque do carro. E aí você não tinha como ver nada.
4: Nunca.
3: Lá embaixo.
4: É, isso aí é.
3: Aí certo. Quando foi sábado, que eu ia para um centro de compras ali, por pouco eu não virava o carro. Eu caí exatamente nos dois buracos. Ontem eu voltei lá no centro de compra, aí evacuaram a água através de bomba, secaram, tiraram a água. E isolaram uma parte da via, onde estão exatamente os buracos. Ei, como tu é baixinho, dá para esconder tudo no buraco daqueles. No caso daqui, vaca leiteira, uma placa cedeu e colocaram uma tela. Atenção, Secretaria de Obras, tem que colocar uma placa com mais resistência. Essa tela não vai resolver. Tá lá o problema. E há expectativa de mais chuva.
4: Ninguém,
3: tem que
4: não
3: dar preferência a quem fez a biometria. Coloca logo eles que fizeram. E os que não fizeram, espera. Eu estou defendendo, dona Cláudia, que no dia da votação podemos ter uma fila específica para quem não tem a biometria. Concordo com a senhora, porém a Justiça Eleitoral não tem estrutura para isso. 10:08, meu querido cabeça.
4: Isso.
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3: São 10 horas, 14 em Pernambuco. Aí a nossa amiga está dizendo aqui o seguinte: a senhora Aparecida Silva, meu nome é Aparecida, eu gostaria que você falasse na rádio que se tiver alguém precisando de alguém para lavar roupas, se não tivesse, eu contrataria a senhora, mas eu já tenho. 87 é o código do sertão. 9197-7318. 9197-7318. Dona Aparecida, ela é profissional na lavagem de roupa. Ok? Deixa eu cumprimentar daqui a dona Neuzita e seu companheiro, seu Cosmo. Seu Cosmo é preguiçoso. Mãe, é, o pai dele trabalhou muito. E ele já nasceu CU de preguiça. Se mãe tivesse viva, diria que seu Cosmo é CU, com o acento do, de preguiça. Aí você junta, ok? Dona Neuzita, eu tô com a caixa de Tadalafila para presentear seu Cosmo. Para acabar com a preguiça dele, viu, dona Neuzita? Paz e bem para a senhora. Quem está lhe mandando um forte abraço é o nosso querido eletricista, o homem que tem a energia que move Toritama, Pernambuco e o Brasil, o nosso querido Cabeça, que tem mais energia do que a Nel e do que a Paulo Afonso. E mais uma vez, viu? Eu vou explicar aqui a essa senhora aqui, eu vou explicar pela última vez. Pela última vez. Como é o nome dela? Dona Michele. Dona Michele. Pela última vez. Eu não toco mais nesse assunto, não. Aqui há uma constância queda de energia. Pá, pá, pá, pá, pá, pá, pá. Aí queima. Queima som, queima geladeira, queima freezer, queima isso, queima aquilo. Eu tô careca de dizer como é que vocês fazem. Eu vou dizer pela última vez. Em Caruaru nós temos um técnico responsável e credenciado, Saboia. É um dos mais antigos de Caruaru. É lá na Avenida Brasil, Saboia. A minha filha teve um prejuízo. Um equipamento dela danificou. Queimou o freezer. Queimou o freezer, porque a geladeira dela é antiga, o freezer dela é embaixo. Já o meu é em cima. E a geladeira é embaixo. Queimou. Eu digo, beleza. A conta de energia da casa dela é no meu nome. Eu liguei para a central. Faça isso, minha gente, por favor. Aí a central me orientou. Um laudo de um técnico autorizado. Beleza. Fui lá em Saboia. O técnico foi na casa da minha filha, eu paguei R$150 pelo laudo. Aí ele, pá, pá, pá, pá, pá, pá, pá, pá, pá, pá, pá, CNPJ, carimba, assinou o laudo. Feito um laudo médico. Um laudo médico. Declaro que Paulo Nenel de Sobral é portador de hemorródias e que, portanto, parará e pererei, pererei, tem que ser operado. Um laudo. É um abençoado. Simples. Aí ele negou, pá, pá, pá. Eu peguei o laudo de Saboia, que é técnico autorizado. Autorizado. Juntei com a minha documentação, que está no meu nome. E quando eu cheguei lá na Neo Energia, no terceiro andar do Difusora, eu já contei isso aqui 1 milhão de vezes. Eu não vou contar mais, não. Aí dei a entrada. Aí a moça atendente lá, no terceiro andar, disse: o senhor botou o número da sua conta bancária física. Eu digo, opa. Quando ela pede o número da conta, eu digo, bom, vai prosperar. Eu digo, não, disse, o senhor refaça isso aqui. Aí eu tive que botar o número da minha conta física, que eu não tenho conta de banco digital e nem quero. Caixa Econômica, pá, pá, pá, pá, pá, entreguei lá. Foi bem. Eu disse, parecer, daqui a 20 dias úteis. Úteis. Não conta sábado nem domingo. E nem feriado. Quando eu cheguei na sexta-feira da outra semana, que eu fui tirar o extrato da minha conta, estava lá um TED. Transferência eletrônica. Ele não pede Pix, não. É conta física. TED, transferência eletrônica. Tava lá o valor. Eu digo, opa, aí tá lá. Quem enviou o TED? Empresa Neo Energia, Parará. Credenciado, Paulo Nenel de Sobral, Parará. Toma, minha, é teu. Mas o povo não faz. Quem? É o Hélito Refrigeração quem faz aqui. Sabe quem é o Hélito? Aqui na rua do Banco do Brasil. Aqui embaixo é o Hélito do Banco do Brasil. Ele é quem dá o parecer, ele vai na tua casa, faz o laudo, faz o levantamento, ele é credenciado, ele tem CNPJ, ele assina o laudo e tu dá a entrada. Agora não vai em Santa Cruz não, que é SF, dá, sem futuro, viu? Minha amiga Andresa, tudo na paz e abençoada.
17: Bom dia, Paulo, bom dia a todos os ouvintes, tudo na paz, graças a Deus.
3: Isso, amigo, foi que a senhora ganhou de presente do Dia das Mães.
17: Oi?
3: A senhora ganhou o quê no Dia das Mães?
17: Muito abraço e beijo eu ganhei dos meus filhos.
3: Tem coisa melhor do que isso?
17: Tem não.
3: Não é verdade?
17: É.
3: E o respeito, né?
17: Sim.
3: E o respeito. Olha, eu estava dizendo à senhora agora há pouco, e ontem eu passei por um hospital particular, está piorando, viu, amiga? Eu não sei se é por conta dessa mudança brusca, Johnny.
17: De clima, né?
3: As UPAs lotadas. As policlínicas, hospitais públicos e privados. A senhora me acredita, quando eu deixo a empresa de manhã, eu saio ali pela Zé Rodrigues, aí eu passo em frente ao Hospital da Mulher, a UPAE e a UPA, e mais em cima tem o Hospital Regional. Ou seja, nós temos ali um grande complexo médico, né? Um polo médico público. Minha senhora, quando a senhora sai dali, que se aproxima do pórtico, Johnny, todo dia, viu? Só no sábado e no domingo, lógico. O engarrafamento está lá em cima, passando do regional. E olha que está duplicado para você chegar lá na 104, lá em Mariano Gudo. Já está liberado, está duplicado. Porque aquela região, minha amada, vem o agreste todinho a Mata Sul.
17: Isso.
3: Aí deságua exatamente nesse polo. É, Hospital da Mulher, Regional, UPAE e UPA 24 horas. Vai todo mundo para ali. Olha, é um movimento enorme. Aí eu conversando com a enfermeira amiga minha, minha vizinha, hoje ela está de plantão no Hospital Regional do Agreste, Jerusa, que hoje é dia da enfermeira. Aí eu conversando com ela outra noite, é de São Paulo, a virose. Lá naquela região não tem, talvez, o que a gente tem aqui, a estrutura que a gente tem aqui. Aí esse povo vem para onde, Andresa? Deságua em Caruaru, né, minha? Aí sobrecarrega o serviço, não é isso,
17: com minha certeza, filha? Com certeza, Paulo.
3: A nossa policlínica, como é que anda, filha? Para a gente entrar na pauta.
17: A nossa policlínica anda com muitos serviços, né? E muita gente também.
3: Acredita, amiga. Acredita.
17: Só que lá a gente não atende igual o hospital, porque o hospital é que chega essas emergências de virose, né?
3: Sim, senhora.
17: Lá é especialidades, aí é mais... tem muita gente também, mas é mais tranquilo do que o hospital.
3: Ah, você não tenha dúvidas, né? Você já imaginou? Olha, uma boa notícia, viu? O nosso hospital está andando.
17: Sim.
3: O Refisa vai ser assinado, dinheiro liberado.
17: Hoje, 2:30.
3: Olha, tá vendo que ela tá sabendo mais do que o prefeito. A senhora não vai estar presente, não.
17: Não, o prefeito que passou pra gente, né?
3: Sim, senhora. Vai ser hoje às 14, em Brasília, é?
17: Não, aqui mesmo, na frente da prefeitura.
3: Então, porque a senhora vai ter que ir lá, né? Por causa de ferreiro não pode ter espeto de pau.
17: É,
3: não é verdade?
17: Isso mesmo.
3: Às 14h30 hoje será assinado.
17: Isso.
3: O empréstimo do Crefisa.
17: Isso.
3: Não, Refisa, né?
17: Refisa,
3: né?
17: Isso.
3: Vai ser um salto e tanto na nossa saúde, né,
17: com
3: minha
17: certeza, bênção? Com certeza.
3: Você já imaginou, se a senhora fosse a secretária de saúde, qual seria a sua sugestão? Competência a senhora tem para tal? O que fazer com o nosso Nossa Senhora de Fátima? Quando o nosso hospital lá estiver em plenitude de funcionalidade.
17: ou ampliar os serviços da policlínica, né? Porque a policlínica está ficando pequena para a quantidade de especialidades que nós temos, ou fazer um universo autista, que também é pequeno para a quantidade de crianças
3: tá
17: que a gente suporta.
3: Andresa.
17: É isso.
3: É mesmo, amiga.
17: Isso, já.
3: Ou tiraria, por exemplo, a policlínica sairia de lá e viria para cá.
17: Isso.
3: Para o Hospital Municipal.
17: Eu acho que sim.
3: Seria mais
17: uma boa, né?
3: Sim, sim, sim. Amiga, olha, até hoje eu não sei. Um dia de domingo, veja bem, eu nunca esqueci essa imagem. O prefeito era galego. A senhora é toritamense, né?
17: Sou de São Paulo, mas moro aqui há muitos anos.
3: É, se considera toritamense.
17: Sim.
3: A senhora é daqui. Qual é o nome da senhora?
18: Erlânia.
3: Erlânia é?
18: Eu sou a técnica de mamografia.
3: Técnica de mamografia, que vai ter, dar uma palavrinha com a gente daqui a pouco.
17: Sim.
3: Pois bem, aí eu estava vindo da Paraíba, Júnior. Da Paraíba. De um evento político em Alcantil, no domingo pela manhã. Eu não quis voltar porque terminou muito tarde. Eu digo, eu vou pernoitar por cá. Aí quando eu vou passando por aqui, aí eu vi uma movimentação entrando aqui na avenida. Me chamou a atenção, o prefeito era galego. Eu digo, eu vou entrar para ver o que é. Isso era o que? Era umas 10 horas da manhã. Quando eu passo aqui na frente do hospital, estavam, vejam as figuras, viu? Eu nunca esqueci disso. Doutor Neves, parece que era, ou era o secretário de saúde, ou era o diretor do hospital. Zé Mendonça, em memória, Zé Mendonça, que era assim com galego, isso. E galego, o prefeito. Eu digo, estão inaugurando o quê? Não, rapaz, não é inaugurando o hospital, não. Os equipamentos do bloco cirúrgico. Oxe, do bloco cirúrgico. Me despertou a curiosidade, né? Lembra daquele Passat branco que eu tinha? Era exato. Passat iraquiano, né?
4: O iraquiano era.
3: Aí eu pensei.
4: Aquele Passat.
3: Eu disse, cadê os equipamentos? Ele está ali debaixo. Aí tem umas caixas, né? Eu não sei o que era que tinha dentro daquelas caixas. Que até hoje esses equipamentos vão aparecer. Até hoje, minha nobre Andresa, esses equipamentos não apareceram. E nem tampouco o bloco cirúrgico entrou em funcionalidade. Impressionante, viu? Jesus, acenda a luz. Vamos para a nossa pauta, Andresa.
17: Vamos lá.
3: O que é que vamos ter para as mamães, amiga?
17: Nesse dia especial que a gente está fazendo para as mães, Paulo.
3: É quando, amiga?
17: Quinta-feira. O dia 14. Todo, de 7 horas às 17. O dia todo. Esse dia especial vai ser uma demanda livre. Não há necessidade nem de marcação, nem de encaminhamentos. Toda mulher que chegar, ela vai ter um serviço ofertado, tanto de mamografia, quanto de dentista, quanto de fisioterapia com acupuntura e ventosa, serviços de psicologia à disposição das mães que queiram conversar, desabafar, e também algumas palestras que vão ter, citologia, vacinação, e a gente também conseguiu alguns sorteios de beleza. Serviço de beleza.
3: Rapaz, olha que rico o cardápio, hein?
17: Foi, a gente.
3: Quinta-feira, durante toda manhã e tarde?
17: Manhã e tarde.
3: Manhã e tarde. Não precisa marcação.
17: Isso.
3: Chegou, qual é o seu problema? Você está com problema de quê? O problema é na sua cabeça? Nós temos profissional aqui que vai cuidar de você.
17: Psicologia.
3: Seu problema é o quê? Seios. Mamografia, não se preocupe. Eu vou conversar com a senhora daqui a pouco. Nós temos aqui um atendimento. Fisioterapia, não se preocupa. Nós temos uma equipe aqui extraordinária. Ah, eu não estou gostando do seu visual. Seu visual está meio que borocochô. Vamos botar você aqui no pacote do sorteio para você ser contemplada com um kit de beleza. A senhora não precisa passar, não, tá certo? A senhora.
17: Tá, obrigada. Obrigada.
3: Ô Santa, vai até que horas?
17: Até 5 horas da tarde.
3: Até as 5 da tarde. Isso. Das 7 ou das 8?
17: Das
3: 8.
17: Das 7. Né? A partir de 7 horas.
3: Das 7 da manhã.
17: Isso.
3: Até as 5 da tarde, gente.
17: Isso. Aí eu vou colocar a Erlânia para falar um pouquinho, falar sobre.
3: Erlânia com H ou com E?
18: Com H.
3: Com H.
17: Sobre Erlânia. As necessidades, né? De fazer a mamografia.
3: Sim, senhora. Erlânia, puxa a cadeira aí, por gentileza. Não, fica aí. A senhora fica, ela só puxa a cadeira e ela vem para a lateral, que dá tranquilamente para a gente ter um dedo de prosa. Minha nobre Erlânia, se apresenta a Toritama. A senhora é de onde, por favor?
19: Eu sou de Agrestina.
3: Poxa, Agrestina é minha vizinha. Se a senhora não conhecer esse camarada, a senhora está mentindo para mim. Jeová Dionísio conhece,
4: não. Não, Paulo, logo Jeová.
3: Deficiente visual.
4: Eita, Jeová é resenha.
3: Não conhece, não. É porque a senhora, é recente lá em Agrestina, não?
19: Não, fui nascida e criada lá.
3: Nasceu de
19: criada? É.
3: Mas... também conhecido por Bebedouro.
19: Isso, exatamente.
3: Terra das Andorinhas.
19: Isso, pronto.
3: Terra do Bolo.
19: Conhecida, e a terra do Chucalho.
3: Do Chucalho, perfeitamente. Josué Mendes, já ouviu falar, não?
19: Bastante, viu?
3: Ô, Benção, você é quem toma conta do atendimento de mamografia, isso?
19: Isso, isso.
3: A senhora vem quantas vezes por semana aqui?
19: Eu venho 3 vezes na semana.
3: Vamos lá, a saber.
19: Segunda, terça e quarta-feira.
3: Seguidamente, assim?
19: Seguidamente.
3: Segunda, terça e quarta, né?
19: Isso.
3: Muito
19: isso.
3: Bem. Na quinta-feira, especialmente e especificamente, porque vai ser uma quinta-feira isso. Diferenciada, em que situação a mulher poderá ser contemplada com a mamografia?
19: Nos dias normais, a gente já contempla, né, todas as mulheres. Sim, aqui, senhora. De Toritama, a partir dos 40 anos, para estar vindo aqui na nossa policlínica e realizando o seu exame de mamografia, né? E no dia especial das mães, também não poderia ficar de fora.
3: Sim,
19: né?
3: Amigo.
19: Então, assim, convido todas as mães, né, não só as mães, mas as mulheres, a partir de 40 anos, para vir na policlínica e fazer seu exame. Não precisa de encaminhamento algum, né? E falando sobre a importância de estar realizando o exame, né? A gente está, querendo ou não, cada ano que se passa, o índice de mama, de câncer de mama, aumentando cada vez mais, né? Porque o pessoal pensa que o câncer da mama é só literalmente na mama. Mas a gente também pega bastante casos na questão das axilas, que é o que muitas mulheres não sabem, né? Que os grandes índices também dos cânceres também é na parte da axila. Então, o pessoal...
3: Está bem conhecido por sovaco, viu? Pra você entender melhor.
19: Aí, essa questão que a gente sempre fica em cima, né, das mulheres estar fazendo seus autoexames, só que as mulheres fazem seu autoexame em casa só tocando a questão das mamas e esquece a questão das axilas. E, às vezes, o probleminha está ali. Então, realmente, se a gente não fizer o exame correto, a gente nunca vai saber.
3: Mas, minha bênção, eu não sabia que as axilas da mulher também podem se... Às vezes, por exemplo, tipo, na depilação,
19: isso.
3: Na falta de higiene...
19: Aí tudo pode ocasionar, né, um linfonodo inflamado, que é justamente isso. O exame é quem vai dizer se aquele linfonodo realmente é só uma inflamação simples ou se ali escondidinho tem algum nódulo, alguma coisa que deve ser já tratada inicialmente. E tudo no início é mais fácil, né?
3: A senhora sabe que o homem também pode ter câncer de mama,
19: sim,
3: né?
19: Sim, com certeza. Os homens também têm que ter uma atenção especial, né? Sentir algum desconforto, alguma dor na região da mama, algum crescimento desgovernado, porque a gente sabe que tem a ginecomastia nos homens e eles deixam por si, isso é normal, eu já nasci assim, e não é bem assim, tem que ser investigado também.
3: Amiga, o nosso equipamento, fala-se, eu não conheço. Sim. A sala de mamografia, diz que é negócio de primeiro mundo.
19: Perfeito, é linda a sala, quem não foi tem que ir para conhecer.
3: Que é negócio, parece que você está num Albert Einstein.
19: Coisa de outro mundo, viu?
3: Real português.
19: Não é porque é a minha sala que eu trabalho, não, mas
3: lógico,
19: é, viu?
3: No sírio-libanês. E que poucos municípios não têm o que nós
19: isso,
3: temos aqui.
19: Isso, não, né? Temos. É isso que eu falo para nossas mulheres, entendeu? Porque, assim, embora alguns médicos, né, assim, de antigos, digam que o exame é para ser feito em 2 anos, né, que eu sei que isso aí já vem do Ministério da Saúde, que é uma, né, mas, assim, a nossa cidade, ela tem um suporte. Então, para que nós vamos esperar 2 anos? Por que não fazer? Se é um exame preventivo, então, o exame preventivo, ele tem que ser feito anualmente. O exame do colo do útero não é... para você fazer anualmente, então da mamografia a gente também faz a mesma questão, anualmente.
3: O do colo do útero que a senhora se refere é o de lâmina?
19: O de lâmina, isso.
3: Não falo não, que eu lembro logo da minha mãe.
19: Né?
3: Mãe, tinha uma bodega lá na frente, do hospital de Altinho. A senhora conhece Altinho?
19: Sim, sim.
3: Onde fica
19: vizinho.
3: O hospital? Esteve lá no hospital já lá?
19: Sim, já.
3: Eu morava ali na frente, nós tínhamos um quarteirão ali, mas tinha uma bodega. E mãe estava varrendo o terreiro, aí começaram a chegar as mulheres. Dona Anitta, tem gilete? Mãe, tem. Tome. Dona Anitta, tem gilete? Tome. Da quarta por diante, mãe muito curiosa, disse, que peste essa mulher danosa com a gilete aqui. Ô, mulher, já perdi a conta. Pra que peste vocês estão comprando tantas giletes? É um tal de exame de lâmina que vai ter hoje aí. Veja, que atraso de vida, né, minha mãe?
19: É.
3: Um negócio impressionante, né? É. Pois bem, quinta-feira, quantidade limitada.
19: Limitada. E quem chegou lá vai fazer seu exame.
3: A partir dos 40 anos, correto?
19: A partir dos 40 anos, não precisa de encaminhamento, só vim com o seu documento e o SUS, tá tudo certo, vamos fazer os exames.
3: Carteirinha do SUS.
19: Isso.
3: Excelente. E o que é melhor? Tecnologia de ponta, qualidade, profissionais altamente qualificados e super experientes, certo? Um serviço de qualidade.
19: Sim, sim. A gente conta com o melhor mamógrafo do mercado, né? O mamógrafo que a gente temos aqui na nossa cidade é o modelo de última geração. Então, assim, é o top dos tops mesmo.
3: Acredita, né? Amigo. Acredito.
19: É, a gente recebe sempre, né, Andresa? Pacientes que vieram de, assim, né, de outras cidades.
3: Aqui da região.
19: Isso, de outros setores que fizeram o exame há 10 anos atrás. Porque não queria mais fazer exame, porque a última vez quando fez...
3: Machucou muito.
19: É, disse assim, eu não vou fazer mais, não sei. Porque assim, eu não vou tirar a razão dessas pacientes, porque realmente, há muito tempo atrás, nos mamógrafos ainda eram com aquelas placas de ferro. Quem já fez...
3: Negócio
19: é mais
3: ultrapassado.
19: Isso, vai me entender e já sabe qual é o aparelho que eu estou falando. É o mesmo aparelho, só que ele modernizou. Então, tipo, não tem mais essas placas de ferro, né? O tempo da compressão, que é o famoso aperto, é bem menos. Então, tudo isso faz com que o exame seja mais rápido, mais prático e menos doloroso para o paciente.
3: Menos doloroso.
19: Exatamente.
3: E uma coisa, desculpa a minha ignorância. A qualidade do... Mãe chamava de copete. Copete. Não ouviu, não? Sutiã. A qualidade do sutiã. Isso pode... contrair alguma coisa, a qualidade do sutiã.
19: Sim, tudo tem que ser não conforme do conforto para nós mulheres,
3: se a mulher,
19: né?
3: Se sente confortável.
19: É assim, lógico que o ideal não é você estar com tipo um sutiã que está ali apertando, essa questão desses sutiãs que tem esses ferrinhos, né? A gente tem que deixar a mama no mais conforto possível, por isso que eu sempre digo às pacientes, você em casa, é bom você estar... livre.
3: Bem à vontade.
19: Isso, aí tem gente que usa aqueles topzinhos que tem da academia, que não tem bojo, que não tem, né, que não tem aquele ferrinho. Não é que ele vai causar um câncer, minha gente. Mas a questão é a gente tentar manter aquela área ali o mais livre possível.
3: Então essa é a recomendação da senhora Elane. Está em casa, tranquila, libera os seios.
19: Com certeza, deixa eles à vontade.
3: Deixa os seios à vontade, não os prende, pelo amor de Deus.
19: Deixa para quando for sair para uma ocasião, né, especial, para a rua, aí a gente vai e ajeita ali. Mas...
3: Elânia, muito obrigado, foi bom receber aqui a senhora.
19: Eu que
3: tá
19: agradeço
3: bom?
19: O convite, viu?
3: Fica na paz. Mora onde lá em Agrestina?
19: No Parque das Andorinhas.
3: No Parque das Andorinhas.
19: É o loteamento que é em frente à rodoviária.
3: Sei onde é. Tá? Que é isso, eu conheço.
19: Conterrâneo para ali, né?
3: Não, lógico, nossa vizinha de município, territorialmente sim, falando,
19: sim,
3: né?
19: Sim.
3: Vai na paz, tá?
19: Amém.
3: Deixa
19: obrigada.
3: Uma palavrinha aqui com o psicólogo. O nosso querido, amor de Deus.
19: Deixa para quando for sair para uma ocasião, né? Especial, para a rua, aí a gente vai e ajeita ali. Mas...
3: Elânia, muito obrigado, foi bom receber aqui a senhora.
19: Eu que
3: tá
19: agradeço
3: bom?
19: O convite, viu?
3: Fica na paz. Mora onde lá em Agrestina?
19: No Parque das Andorinhas.
3: No Parque das Andorinhas.
19: É o loteamento que é em frente à rodoviária.
3: Sei onde é.
19: Né?

0: Tiago.
1: O Tiagão. Tiagão, meu filho, a parte da saúde mental das mulheres é com você quinta-feira?
2: É isso aí, estaremos juntos. Primeiramente, bom dia a todos os ouvintes, bom dia para vocês aqui no estúdio. Estaremos juntos lá na Policlínica, né, para fazer palestras para as mães, para as mulheres que chegarem lá na Policlínica. E vai ser maravilhoso, porque serão temas voltados à maternidade, né? Nós vamos falar de temas que com certeza vão tocar.
1: Vamos lá, quais os temas, por exemplo, Thiago?
2: É que o amor e o cansaço, eles coexistem na maternidade, né? A maternidade, ela é maravilhosa, mas ela não é romântica. Então,
1: olha que frase é do menino aqui. Maternidade, ela
2: é maravilhosa.
1: É espetacular, é extraordinário, porém
2: não é romântica.
1: Reflita, viu, mulher? Reflita, viu? Ele foi na tripa gaiteira das mulheres, viu? Presta atenção. Por quê?
2: Porque todas as mães, elas já se sentiram em algum momento da maternidade, elas já se sentiram insuficientes. Inclusive, as melhores mães já as mais estruturadas, as que você imaginar com maior índice possa ser financeiro, de educação, de estrutura familiar, elas já se sentiram insuficientes. Porque, é como eu te falei, quando a gente fala de maternidade, a gente tem que entender que a maternidade, ela traz com ela também o cansaço. Ela traz com ela a limitação da mulher, que é ser humano. Por trás de toda mulher, de toda mãe, existe uma mulher que ela precisa ser. É a que cuida do lar,
1: lógico,
2: a esposa. Ela precisa
1: ser... Ela é polivalente, né, meu
2: amigo? A profissional.
1: Sim, amigo.
2: Ela precisa ser a mulher que menstrua todos os meses,
1: sim,
2: que
1: sim.
2: Tem, que ela não vai parar de ter suas cólicas, seus momentos de fragilidades, ela vai ter suas limitações, suas questões pessoais, ela vai ter uma família inteira, além dos filhos, para estar lá presente também, né? Mas ela não pode deixar de ser mãe em nenhum momento. E por isso que o cansaço, ela é uma parte essencial e uma dor que precisa ser legitimado na mulher, porque ele não vai sumir. Ele está ali todos os dias.
1: E aí é onde entra a nossa parte como homem, como companheiro, né?
2: Exatamente.
1: A nossa contrapartida.
2: Exatamente.
1: Nossa contrapartida é fundamental. A nossa contrapartida é o companheirismo, é a compreensão, é o respeito,
2: sim,
1: o cuidado, não é isso?
2: E às vezes até mesmo o nosso silêncio. Às vezes a mulher só quer o nosso silêncio.
1: E que, quando você fala silêncio, isso representa o que para a mulher, na tua interpretação?
2: Por exemplo, até mesmo...
1: Em que situação?
2: Imagine uma mulher que ela passa o dia... Vamos falar de uma mulher, uma mãe atípica?
1: Bora!
2: Que ela passa, que ela tem uma criança que, ele funciona 24 por 48. Ele dorme 24 horas, mas fica 48 acordado.
1: Certo.
2: E aí essa mulher, ela passa o dia com a criança chorando, gritando, esperneando na casa. Ela
1: correto.
2: Não, ela tem que fazer tudo o que ela já faz, mas com a criança chorando no ouvido dela.
1: Sim.
2: E aí o esposo chega no final do dia, um dia de trabalho que também não foi fácil para ele, mas tudo que a mulher precisa é do silêncio dele, porque naquele momento a criança dormiu. E aí naquele momento ele vai exigir as coisas que ele que vai querer a comida na mesa, ele vai querer a empregada, e não é bem por aí. Ele tem que ser o esposo, ele tem que também entender que mesmo ela não estando na dinâmica do trabalho fora de casa, ela está numa luta imensa dentro da casa com a criança. Então aquele silêncio naquele momento do esposo, a falta de cobrança, de exigência, de julgamentos, é essencial para a saúde mental da mulher também.
1: Que acaba contribuindo, se ela está bem de saúde, isso reflete... De um modo geral, ela está bem de saúde mental?
2: Sim,
1: tá.
2: Sim.
1: Excelente. Fisicamente ela está perfeita,
2: sim.
1: Ela está ligada 24 horas. Se não está bem aqui na cabecinha, nego velho, reflete o resto do corpo.
2: Exatamente.
1: Não é? Meu irmão, até quinta-feira, né?
2: Se Deus quiser, quero deixar aqui o convite.
1: Sim, sim, sim.
2: Para todas as mulheres que são mães. Quero convidar também para todas as avós que se tornaram mães pela força da dinâmica da vida, né? Para as cuidadoras que se tornaram mães de filhos que se tornaram órfãos por tantas questões. Mas quando a gente fala de maternidade, não é só para aquela mãe que

0: que concebeu, que popularmente pariu a criança. Mas é para aquela mãe que cuida, que se tornou mãe pelo que a vida lhe propôs. Então, mãe é a que cuida também. E você também está convidada para essa quinta-feira na Policlínica.
1: Amiga, você está vivendo algum perrengue aí do ponto de vista sentimental, espiritual? O consultório dele não é consultório espiritual, não, viu? É um consultório mental que vai resgatar sua autoestima e devolver-lhes o prazer de viver e viver com qualidade. Né, filho?
0: É isso aí.
1: Você é um cara tão jovem, mas um cara de uma cabeça que parece que já tem mais de 50 anos.
0: Obrigado pelo elogio. Nosso profissionalismo, compromisso com a saúde mental na Prefeitura de Toritama, em Pernambuco, Brasil, tem que ser isso. Porque a nossa voz, o que a gente escreve, o que a gente fala, ela não pode se limitar a meras palavras, mas a ações concretas que precisam ser levadas.
1: Valeu, Tiagão. Forte abraço, querido. Andresa, minha amiga. O cardápio é rico, viu?
2: Sim, sim.
1: Imperdível. Quinta-feira, das 8...
2: Das 7.
1: Das 7 às 5 da tarde.
2: Isso.
1: Observem que serão das 7 às 17, ininterruptamente 10 horas.
2: Isso.
1: 10 horas ininterruptamente,
2: e
1: com
2: aí,
1: um rico cardápio.
2: E aí, Paulo, você fala sobre a lâmina, né? E a gente vai ter também, que é o exame de citologia.
1: Citologia.
2: Que também vai ser porta aberta.
1: Certo? Só para as mulheres. Quando chegar agosto, nós vamos ter um dia D para os homens. Tenham calma. Não se precipitem. Por favor, você que é homem, não passe nem na porta da Policlínica quinta-feira. Lá não tem espaço para homens em busca de algum atendimento. Espere a sua vez quando agosto chegar. Quinta-feira, a Avenida João Manuel da Silva, Policlínica, pertence às mulheres de Toritama.
2: Sim, a Policlínica aguarda vocês para cuidar de quem cuida. Muito obrigada, Paulo, pelo tempinho aqui.
1: Deixa eu cuidar de você. Todo dia, toda hora. Todo momento.
2: Isso mesmo. Isso, muito obrigada.
1: Ouvimos a nossa querida. Deixa eu ver aqui.
3: Olha. Eita. Isso.
1: Dizendo que a senhora é muito competente.
4: Dá um abraço nela.
3: Isso, agora vai. Olha.
5: Eita, pai, mande outro pra ela. É eficientíssima aí, viu? Aí é competente.
1: Tá vendo? Tá na estrada, nega velho. Partir para partir. Eita, tu. Gosta muito de você,
6: Vicente. 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
3: Olha, são 10 horas e 51 em Pernambuco, 10h51. Ontem, seu Iranildo mandou para mim. Ele encontrou um óculos de grau em frente ao hospital. Óculos novo. Óculos só pertence à pessoa mesmo. Não adianta, não. É feito chave de veículo. Esse óculos foi encontrado aqui em frente ao hospital. As pessoas pedem com a maior facilidade, hein? 8195-4985. Amigos, eu tenho o maior cuidado com meu óculos. Eu sou dependente do óculos. E meu óculos é para perto, não é para longe. Eu sei o quanto é complicado você esquecer o óculos, perder o óculos. Certa vez eu cheguei na empresa, eu costumo, quando eu vou me recolher, eu deixo tudo pronto, tudo perto de mim. Veja o que é a mente da gente, né? Aí quando eu tô tomando meu remédio de pressão, aparece uma barata. Aí eu pô, matei a barata. Aí saí tangendo a barata. Tangendo. Até tirar ela de dentro de casa.
4: Aí,
3: ao invés de eu voltar,
4: tirou sua atenção.
3: Aí a barata tirou minha atenção. O que fiz eu? Já fui direto pra viatura. Quando eu chego lá, que passa a mão aqui na titela, que me lembro, cadê o óculos? Ficou em casa. Eu digo, eu não vou voltar, que eu moro distante. Foi o que eu fiz, eu ando com outro, de reserva. Se ele quebrar, se eu esquecer, se deixar em algum canto, no porta-luva da viatura. Então, cidadão ou cidadã, se a senhora ou o senhor perder o seu óculos, esse óculos está com o seu Iranildo. 8195-4985. Ele me mandou isso ontem à tarde, tá? Ontem à tarde ele me mandou isso. Evelaide Bezerra, um abraço para você, paz e bem. Que Deus te abençoe grandemente. Deus te abençoe grandemente. Tá bom, amiga? Deixa eu ver aqui. Saia daqui você. Pronto. Avise que faça o mergulho em casa. Estou disponível. 9284-6704. 9284-6704. 9284-6704. Ainda tem? Minha gente, para prefeito, eu quando fui voltar, eles procuraram meu nome, eu tenho biometria colhida. Ô Pedro, se preocupa não, Pedro. Isso não vai ter isso não, tá, Pedro? Não vai ter isso não. Tá ok, Pedro? Fica tranquilo. Não vai ter não, tá? Amigos, na minha opinião, não... Era para ter cortado as árvores. Ele tirou aqui uma foto das árvores ali nas proximidades do cemitério São Jorge. Ao invés de plantar, não tem iluminação de alta tensão. Não tem. Nenhuma parte elétrica ali de alta tensão. Pelo amor de Deus, né? Coloca o COIS em casa, Janiele. 8537-8066-8066. Agora eu deixei essa parte para o final. Presta bem atenção, tá? Eu deixei essa parte para o final. Nós, inclusive, nós vamos ter agora de 11h30, 11h40, uma reunião com a pastoral. Quem vai estar presente na reunião da pastoral? Dom José Rui. Quem é Dom José Rui?
4: Uhum.
3: O bispo. Quem é Romero? O diretor do presídio. Entendesse? Que vão acontecer algumas mudanças no comando da pastoral. Estão querendo me botar para ser o coordenador. Quer não. Primeiro, eu não tenho tempo. Não tenho tempo. E a responsabilidade é muito grande. Olha, vocês lembram do dia 18 de maio de 2024, ano da eleição, seu Eliseu Abelardo Tavares, novo, 66 anos. Essa festa foi promovida pelo nosso querido Baiaco, ainda comemorando o Dia das Mães. Atração, Leonardo. Festa da boa idade, né?
4: Exatamente.
3: Ele sai de casa naquela noite, naquele sábado, em companhia de sua esposa, para se divertir. Tem que se fazer uma cronologia dos fatos, porque a sociedade já esqueceu, nem sequer fala mais. Mas pergunta à esposa dele se ela esqueceu do esposo dela. Pergunta aos familiares, filhos e filhas, se é que ele tinha, se é que ele deixou. Pergunta à família se eles esqueceram do senhor Eliseu. Quando ele vai saindo do recinto, voltando para casa feliz da vida, ocorre que me aparecem um menor de idade e um maior de idade. Anuncia um assalto. Você já se colocou no lugar de seu Eliseu? Já colocou seu pai e sua mãe no lugar de seu Eliseu? E se fosse comigo, se fosse com Johnny, fosse com quem quer que seja, eles teriam feito a mesma coisa? Anuncia um assalto. Seu Eliseu, naquele momento, por impulsão, ele faz um movimento meio que brusco. O menor, não sei se foi o menor ou o maior, atira covardemente, atinge seu Eliseu, que veio perder o bem maior, a vida. Latrocínio. Crime de comoção popular na cidade de Toritama. A cidade toda se locomoveu. Todo mundo se lamentou. O sepultamento de seu Eliseu chorava até quem não veio ao mundo, vítima de latrocínio. Todo mundo voltou para as suas casas, se lamuriando, lamentando. A esposa, graças a Deus, que escapou. Passada a missa de sétimo dia, ninguém falava mais nisso. Suturnou. Oxe, só a família que não esquece. Só a família que a ferida não tem cura. Pois bem, as autoridades policiais precisavam dar a resposta e veio. E a resposta veio a galope. Veio rápida a resposta. A Guarda Municipal de Toritama agiu e agiu rápido. Deu a resposta, apreendeu, porque tem que usar esse termo, o menor e prendeu o maior. Polícia Civil, Polícia Judiciária. Menor recolhido a FUNAS e Caruaru. Maior ainda está lá no Palácio da Moda, presídio de Santa Cruz. Aí o povo esqueceu, Jesus. Todo mundo esqueceu, ninguém fala mais nisso. Só a família, né? Só a família. O tempo passa, o tempo voa. Quando é agora? Quando é agora? O menor, que quando atingiu 19 anos, reencontrou o mudão e limpo perante a justiça do nosso país. Olha o nome dele. Olha o nome dele, viu? Berg Alberto Silva. Na época ele tinha 17 anos. Agora aos 19 anos. O Berguinho, que destruiu uma família e que por conta do Estatuto da Criança e do Adolescente, leia-se, Congresso Nacional, constituído por deputados e senadores, reencontrou o mudão e sem dever nada à justiça desse país. Quando foi no último domingo no bairro do Janga, por conta de uma discussão de som, o vizinho dele disse: Berg, chegou o dia de tu pagares a fatura. Tu destruíste uma família lá em Toritama. Agora você vai ficar no invisível. Vá dormir, Jesus está chegando.
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0: Estão ali na luta, estão ali cuidando de você, cuidando da sua saúde. Então, hoje é o dia dela e eu não poderia deixar de parabenizar você e essa sua belíssima profissão, quanto você já ajudou e ajuda o povo.
1: Pois é, Johnny, muito obrigada. E eu quero desejar um bom dia, né, para você e para todos que estão nos ouvindo nesse momento. E, a princípio, desejar um feliz Dia da Enfermeira. Dar os parabéns a todas as pessoas que escolheram a enfermagem. Que eu sempre digo que não somos nós que escolhemos a enfermagem, é Deus que nos escolhe para fazer parte da enfermagem. Quando a gente diz enfermagem por amor, quando a gente diz por amor, não é que a gente não precise do trabalho. É que realmente, para exercer essa profissão, você precisa ter muito amor, além de precisar do dinheiro, porque não é só pelo salário. Só pelo salário você arruma outros, você vai fazer outra coisa, mas para você se dedicar a cuidar do próximo nos momentos mais difíceis da vida, que é quando você está doente, infelizmente, que muitas pessoas ainda não compreendem, mas para isso tem que ser uma profissão de muita doação, de muita entrega e de muito amor. Então, quando a gente fala enfermagem por amor, não é que a gente vai dar o plantão de graça, não, gente. Como muita gente diz, ah, vai trabalhar de graça. Não é. Por amor é realmente pela vocação. É pelo desígnio de Deus, é pela missão que Deus nos confiou nesse plano. Então, quero parabenizar a todos os colegas de profissão e agradecer pelo respeito de todos vocês, pela nossa profissão. Agradeço, Johnny, pela a tua lembrança aí e pelas pessoas que me consideram. Tem gente que chega para mim e diz assim: mulher, tu é quase médica. Aí me ferra, porque eu nem sou enfermeira, nem sou médica, eu sou quase alguma coisa. Mas eu amo minha profissão. Eu nunca sonhei ser médica, eu sempre sonhei ser enfermeira. É uma escolha minha desde criança. E eu sou muito feliz com a profissão que eu escolhi. Poderia ter feito medicina, como muitas vezes muitas pessoas já se fizeram em outros países e foram para outros estados, conseguiram, mas não é um propósito na minha vida.
0: Era o seu
1: propósito
0: bom.
1: Da minha vida é cuidar mesmo, mão na massa, é aquele momento em que a gente lida com as pessoas. Da hora que chega ao mundo, que no meu caso eu lido antes de chegar ao mundo, quando já está ali no forninho, sendo preparado para vir ao mundo, até a hora que vai embora. Então, realmente é uma missão e eu agradeço muito a Deus por ter me escolhido.
0: Ok, muito bem, parabéns a todas as enfermeiras. Já anunciou hoje o nosso bate-papo, vamos bater o papo, qual vai ser o nosso tema de hoje?
1: Ô, Johnny, quando a gente fala na profissão enfermagem, né? Aí eu fico lembrando quão necessário nós somos. Isso. Hoje nós vamos abordar um tema que é, de certa forma, triste, mas que, infelizmente, acomete muitas pessoas e nós poderemos ser vítima no futuro. Não sabemos, né, o que é que Deus tem reservado para nós e o que nós também estamos fazendo para que a gente possa desenvolver esse problema de saúde. Hoje nós vamos falar de Alzheimer. Quem nunca ouviu falar do Alzheimer? O Alzheimer é uma doença neurodegenerativa. Quando a gente fala numa doença neurodegenerativa, se eu falo em neuro, você já imagina cérebro. Então, se você fala que é degenerativa, então é que vai se acabando, é que vai se desgastando, se degenerando, vai sumindo, vai desaparecendo aos poucos. E quando a gente fala em doença neurodegenerativa, o Alzheimer, ele é uma doença que faz com que os neurônios, eles esqueçam de trocar as informações, que são as sinapses. Então, no nosso cérebro, algumas áreas elas ficam comprometidas. No nosso hipocampo, onde a gente consegue ter lembranças do nosso passado, do nosso presente, arquivar alguma coisa na nossa memória. Então, quando a gente tem o Alzheimer, quando a gente desenvolve o Alzheimer, infelizmente, a gente vai ter essa diminuição da memória. porque o hipocampo e o córtex cerebral, eles são responsáveis por armazenar a memória, o nosso aprendizado e, infelizmente, quando a gente desenvolve o Alzheimer, a gente vai perdendo tudo isso. Quando a gente fala da questão dos neurotransmissores, vamos imaginar o Alzheimer como se fosse uma casa com uma instalação antiga. Vamos imaginar o nosso cérebro assim, uma casa com instalação antiga. Quem não lembra como eram antigamente as instalações elétricas das casas? Eram os fios, um passando por cima do outro, era fio para todo canto. Quando precisava puxar uma tomada, ia lá, fazia um cortezinho no fio lá em cima, puxava dois fios e encaixava a tomada ali. Então, e botava a tomada, era as tomadas tudo por fora. Quando dava um curto, queimava de canto a canto. E todas as vezes que se precisava puxar uma tomada, ia lá no mesmo fio e fazia um cortezinho, puxava outra tomada. Então, imagine o nosso cérebro como uma casa com um monte de fios, um monte de remendos, um monte de gambiarra, remendo isso, não, de gambiarra, que é isso que eu queria dizer. Imagine o que é que acontece. Quando o fio da gambiarra, quando o fio ainda está novo, ele vai suportando, vai aguentando. Exatamente. Só que vai chegar uma hora que eu botei tanto remendo, tanta gambiarra ali, que ele vai começar a falhar. Ele não vai levar, quem tem um teste para fazer aqueles testes de energia, né? Para saber o quanto de energia está indo aqui, está gastando aqui, quantos volts está aqui e quantos volts está no final. No nosso cérebro é assim. Começou a falhar. A memória vai começando a falhar também. Porque a energia, ela não vai mais de como era, como sair do contador numa casa. Quando sai do contador, vai direto para uma tomada, beleza, tá ok. Mas quando ele sai do contador, que ele vai direto para 10, 20 tomadas, a energia já vai ficar mais fraca. Vai chegar a última tomada lá no final da casa, que ela quase não vai receber energia. Se você tentar ligar um rádio, ele vai só ficar fazendo zoada e ele não pega. Então, a gente sabe que aquela energia, ela afracou lá na ponta. Então, o nosso cérebro, ele é feito um emaranhado de neurotransmissores. O que são neurotransmissores? São as células que mandam as informações. São as células que dizem assim, olha, Gerluce, quando era criança, tinha o cabelo pichainho, um exemplo. Ou Gerluce, quando era criança, tinha o cabelo loiro, outro exemplo. Isso aí eu vou lembrar de uma foto de quando eu era criança, eu vou lembrar aquela imagem, ela vai trazer à minha memória, essa mensagem vai trazer para a minha memória de quando eu era criança. Eita, eu era loira mesmo? Eita, meu cabelo era enrolado? Meu cabelo era liso? Isso aí são lembranças que são armazenadas na minha memória. Porém, quando eu começo a desenvolver uma doença neurodegenerativa, eu consigo lembrar de tudo do meu passado. A princípio, sim. Eu consigo lembrar de tudo do meu passado. O que eu não vou conseguir lembrar é do meu presente. Então, como é que eu começo a perceber que tem alguma alteração? Quando eu coloco uma coisa... Calma, gente. Mais na frente eu vou dizer que tem outro diagnóstico diferencial. Quando eu coloco uma coisa no lugar que eu não consigo lembrar onde está. Quando eu começo a esquecer o nome das pessoas. Quando eu começo a não saber mais fazer contas. Quando eu começo a esquecer como escrevia tal palavra. Então, quando a minha mente ela vai começando ficando preguiçosa. E aí, a gente já chama de degenerativa, de neurodegenerativa. O que é que está acontecendo? O meu cérebro está falhando. Então, eu não consigo lembrar datas, por exemplo. Claro que tem gente que não é muito bom com data de aniversário, não. Mas a gente começa a não lembrar datas de aniversário, datas importantes. E aí, depois, a gente evolui e a gente não consegue mais lembrar das pessoas que são próximas da gente. Então, por exemplo, eu começo a esquecer um irmão, eu começo a esquecer um tio. Ah, esse menino é filho de quem? Um primo, uma pessoa que vai me faltando, a memória vai começando a falhar. É como se estivesse bugando mesmo, tá faltando energia lá naquela ponta. mas eu também começo a repetir as coisas. Aí, veja, eu estou falando com você agora, Johnny, eu estou te contando uma história. Se eu disser, Johnny, daqui a pouco eu vou para Quitanda, quando terminar aqui eu vou para Quitanda. Aí eu vou falar outra coisa, entro em outro assunto, aí eu digo, sim, daqui a pouco eu vou para Quitanda, Johnny. Aí tu já pensa, ela já me disse isso. Ela já me disse. E aí eu vou aqui, converso, e daqui a pouco eu olho para tu de novo e digo, eu vou para Quitanda, Johnny. Você vai olhar para mim e vai dizer, mas é a terceira vez que ela repete isso. Porém, eu não lembro que eu já te disse isso. Então, veja como as coisas... Aí começa a ficar repetitivo. E aí eu começo a contar histórias que eu já te contei. E todas as vezes que você vem na minha casa, eu conto a mesma história. Por quê? Está havendo uma neurodegeneração no meu cérebro. Aquelas células que armazenam na minha memória, elas estão morrendo, elas estão fracas ou estão morrendo. E eu não consigo lembrar que eu já disse isso. Eu não consigo lembrar que eu já te contei essa história. E quando a gente fala nessa questão de estar repetindo, de estar contando as coisas, quando a gente diz ela é neurodegenerativa, eu estou esquecendo os nomes, eu esqueço onde eu botei as coisas, eu esqueço de... quando eu vou ficando de uma forma mais acelerada, eu vou esquecer de tomar banho. Ou eu vou achar que eu já tomei banho. Eu esqueço até de comer. Infelizmente.
0: Muito sério.
1: Você vai evoluindo. Você é como se você fosse voltando a ser criança. E aí é quando você tem a consciência de que você precisa de um cuidador para aquela pessoa que está nessa situação. Geralmente, isso acontece a partir dos 65 anos. É o normal que aconteça a partir dos 65. Porém, hoje em dia, Johnny, infelizmente, muitas pessoas já estão desenvolvendo muito antes dos 65.
0: Muito mais novos.
1: Exatamente. Essa neurodegeneração do cérebro, ela pode ocorrer pelo sedentarismo, que são as causas, né? Tem a questão genética, quando você já tem casos na família. Eu conheço uma família que todo mundo evolui, todo mundo vai para o Alzheimer, não tem para onde correr. A família toda. Então, você começa a esquecer das coisas, né? Como a gente já falou, tem a causa genética, mas também tem a prática de atividade física que não existe, que é o sedentarismo, infelizmente a obesidade, diabetes, hipertensão, são doenças que podem causar o Alzheimer. E quando a gente fala a ausência de treinamento do nosso cérebro. Quando a gente fala em ausência de treinamento do nosso cérebro, o que é que está acontecendo?
0: Exato.
1: A gente não lembra mais de nada, Johnny.
0: Verdade. Exatamente, né? Que é assim, né? Ausência de treinamento. Explica melhor assim para o povo.
1: Pois é. Você lembra de muitos telefones dos seus amigos hoje em dia?
0: Não.
1: Você tem que ir no celular para pegar, né? Porque está anotado.
0: Exatamente.
1: Antigamente a gente sabia dos números do telefone das pessoas
0: alguns.
1: De cor.
0: Assim, mas são pessoas mais próximas.
1: Exato.
0: A gente lembra.
1: Exatamente.
0: Eu tenho, na minha mente, eu lembro, eu tenho aqui na faixa de uns 10 números de pessoas próximas que eu lembro, porque até a gente já deixa de ser... Perdi meu celular, eu tenho como entrar em contato com alguém.
1: Isso.
0: Desse, enfim, né? A gente deixa, mas a gente não tem mais esse costume.
1: Exatamente.
0: De treinamento.
1: A ausência do treinamento. Então, quando era que a gente... Antigamente, quanto é 2 mais 2? A gente botava lá no lápis 2 mais 2, 4. Agora eu vou para a calculadora.
0: Eu fiquei impressionante, assim, rapidamente no assunto, Gelo. Se eu fui fazer uma compra uma vez aqui numa farmácia aqui. Aí a compra, ela deu R$19. Aí eu dei uma nota de R$50 à moça.
1: Ela,
0: tu acredita que ela foi pra calculadora?
1: Pois é.
0: Eu fiquei assim olhando pra ela. E ela na calculadora pegou, botou lá. Uma compra de R$19 pra tirar um troco com uma nota de R$50.
1: Pois é. Infelizmente, quando eu digo ausência de treinamento do nosso cérebro, é isso. Infelizmente é isso. você, a gente está deixando, por que eu digo ausência de treinamento? Porque imaginemos que os nossos neurônios são músculos, é só imaginação, viu? Neurônio não é músculo, neurônio é uma proteína, são neurotransmissores que estão ali no nosso cérebro, mas eu preciso exercitá-los para que eles fiquem fortes. Mas eu não estou exercitando, eu estou deixando eles dormir o tempo todo. Então, eles não vão querer fazer outra coisa a não ser dormir. Daqui a pouco, eles morrem. Uhum. Uma pessoa que só dorme, sem se alimentar, ela vai fazer o quê? Vai morrer. Então, do mesmo jeito, são os nossos neurônios. Eu não estimulo que eles trabalhem. Então, eu estou aqui, você veja, uma conta de R$50 para tirar R$19.
0: Exato.
1: Vai para a calculadora. Se eu disser quanto é 8 vezes 8, a pessoa vai para a calculadora. É. Antigamente nós tínhamos a obrigação de aprender a tabuada.
0: Sim,
1: e hoje deveria voltar para as escolas, mas hoje nós estamos pegando tudo mastigado.
0: Não, hoje em dia, se voltar, vai dizer que é todo mundo ultrapassado,
1: Isso.
0: É careta. Essa era digital, né, que entrou, a gente passou, né? A gente somos da era analógica e passamos a se adequar com o digital também. Então, a gente vê muita coisa que acha um absurdo.
1: Exatamente.
0: Um absurdo.
1: Exato. Quando a gente fala nisso, Johnny, veja, são coisas simples de saber fazer uma conta.
0: Uhum.
1: É coisa simples de decorar um número de telefone.
0: Isso.
1: Eu digo pra você, você disse que ainda tem 10 números. Eu não tenho, não.
0: Eu
1: não consigo. Eu lembro poucos.
0: Uhum.
1: Poucos números mesmo. Calculadora, tabuada, eu sei. Tabuada, que é uma coisa que você aprendeu. Então, a tabuada, eu
0: a
1: sei.
0: A gente aprendeu na nossa infância.
1: A gente não decorou, a gente aprendeu.
0: É diferentemente de decorar. É feito quem aprende a andar de bicicleta.
1: Sim, não esquece mais.
0: Não esquece.
1: Perde a prática, mas não esquece.
0: Mas anda. Se for
1: andar,
0: sai por ali balançando, mas vai embora. Dessa maneira.
1: Exatamente. Quando você exercita o teu cérebro, você faz com que seus neurônios eles fiquem mais fortes. E aí, quando eu digo a ausência de atividades para o nosso cérebro, é que hoje em dia nós estamos o tempo todo, tudo que eu preciso está no celular, tudo. Então, se eu não tiver, se roubarem meu celular, eu não sou ninguém.
0: Uhum.
1: Eu sou uma pessoa completamente sem identidade, sem banco, sem nada. Então, toda a nossa vida se resume a um celular. Então, se infelizmente roubarem meu celular, eu vou ficar pensando, e agora eu vou mandar ligar para quem que eu não lembro o número? A situação é essa. E muitas pessoas estão passando por isso. E aí, quando a gente diz que a gente não pratica, que a gente não exercita o nosso cérebro, porque nem escrever a gente quer mais. Nem ler a gente quer mais. Hoje em dia, quando a gente começa a ler, a gente já quer abreviar, escrever e abreviar as palavras. De você, eu já escrevo um V e um C.
0: Exato.
1: Então, eu já estou diminuindo, porque é mais fácil para eu ler e mais fácil para eu escrever. Então, eu estou minimizando a importância que o meu cérebro tem de aprendizado. Eu estou deixando ele descansar. E vai chegar uma hora que ele vai dizer, ela não precisa de mim, não. Deixa eu aqui quieto, deixa eu na minha. E vai começar a faltar o que é tão importante. É igual na academia. Se você não malha perna, para no futuro você poder se levantar sozinho, você vai estar o tempo todo, quando você chegar aos 60 anos, você vai precisar já de um suporte para você se levantar. Você não vai ter a força nas pernas porque você não exercitou quando era novo. Então, quando você exercita a sua memória, você tem uma longevidade, uma memória mais afiada. Antigamente, quando eu sempre fico impressionada com a memória da minha mãe. A minha mãe, ela vai fazer 88 anos agora, em agosto. Ela conversa com você e você diz, não, que memória, ela é lúcida. Mas hoje em dia, você conversa com uma pessoa de 50 anos que começa a conversar com você agora, daqui a pouco ele diz, o que era que eu estava dizendo mesmo? Que ele não lembra. Ou então, que ele lhe viu há uma semana atrás e depois ele, eu te vi aonde? Eu não estou lembrado de onde foi que eu te vi. Porque a gente não consegue guardar essas coisas, a gente não consegue guardar essas memórias, porque o nosso cérebro está adoecido. O nosso cérebro, quando a gente começa a desenvolver Alzheimer, o nosso cérebro ele passa por um processo inflamatório. Então, primeiro ele inflama para depois as células começarem degenerando e morrendo. E aí, quando essas células começam a morrer, infelizmente é progressivo. Então, se você tem o início de Alzheimer, saiba que você não vai ficar só no início. É progressivo, você vai evoluir. Agora, cabe a você, através do diagnóstico precoce, através de todos os cuidados, se você vai evoluir de forma rápida, lenta, ou se você vai ficar ali estacionado. Mas não tem. Começou com Alzheimer, você está com início de Alzheimer, não tem. Eita, fulano estava com início de Alzheimer, tratou e ficou bom. Não. Quando você está diagnosticado com início de Alzheimer, já é o diagnóstico de células, de espaços ali no teu cérebro que morreram e que dá para ser identificado através de exames.
0: Muito bem. 11 horas e 30 minutos agora, 11h30. Dá um tempinho, já a gente volta com esse bate-papo aqui com a Gerluce dentro da nossa programação. Sai daí não, rapidinho.
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2: Agora 11 horas e 36 minutos, 11h36. E o tempo não para, já dizia o poeta Cazuza.
3: Pois é,
2: né, Gerlucy? E a gente continua com esse bate-papo hoje, muito interessante, né? Mandando um abraço à minha amiga Maria Lucemi, já tá te mandando aquele abraço.
3: Ah, minha amiga gatinha.
2: Especial.
3: Um abraço, Mi.
2: Já tá conosco por ali também. O meu amigo Zoa também já tá por aqui, ele e a sua filha Vera, já mandando aquele abraço para você também.
3: Um abraço, meu amigo Zoa.
2: Agora 11 horas e 36 minutos, 11h36. E o tempo não para, já dizia o poeta Cazuza.
3: Pois é,
2: né, Gerlucy? E a gente continua com esse bate-papo hoje, muito interessante, né? Mandando um abraço à minha amiga Maria Lucemi, já tá te mandando aquele abraço.
3: Minha amiga gatinha.

0: Jane Lima, Jane, um abraço.
1: Ouvinte
0: nosso.
1: Beto,
0: né, que é Beto do hospital, Beto da saúde. Beto, muito obrigada pela audiência, a todos vocês que estão nos ouvindo, né?
1: Exatamente. Bom, vamos lá então, 11h37.
0: Pois é, John, quando a gente estava falando na questão do Alzheimer, a gente disse que tem o fator genético, né? Tem a idade avançada, que é a partir dos 65 anos, o histórico familiar, né? Como a gente fala, que é a questão genética, e que essas coisas não podem ser modificadas, né? A idade não tem como você voltar atrás.
1: Não.
0: Se é genético, não tem mais o que fazer. Mas existem fatores de risco que podem ser modificados, que a gente pode evitar para que a gente não desenvolva Alzheimer. Então, se eu tenho hipertensão, eu tenho que ter cuidado, porque quando a gente tem pressão alta, a gente sabe que o sangue, ele corre com mais forças em todos os vasos e no cérebro, principalmente. Quando a minha pressão está muito alta, um exemplo, eu sinto o cérebro pulsar, eu sinto uma dor de cabeça, então isso compromete todo o funcionamento do meu cérebro. A questão da diabetes também, porque o sangue fica mais espesso, mais grosso, então tem mais dificuldade de se comunicar com outras estruturas e também de levar oxigênio para o cérebro. A obesidade, quando eu estou falando, tudo isso que eu estou falando são fatores que podem ser modificados, que eu posso muito bem cuidar para que eu não evolua para o Alzheimer. A obesidade também, hoje em dia, não é que ser magro está na moda. Ser saudável é que deve estar na moda. É você procurar se sentir melhor, porque se você está com um peso muito acima, você não se sente bem. Eu digo, não falo na questão da autoestima, mas eu falo na questão da saúde. O sedentarismo também, quando a gente fala na obesidade, a gente tem que falar do sedentarismo. Então, você precisa praticar alguma atividade física, ou vai para a academia, ou pratica alguma caminhada, vai fazer alguma coisa. Mas se move, levanta a bunda da cadeira, vai fazer alguma coisa, porque você precisa mexer o esqueleto, você precisa fazer alguma coisa para seu corpo reagir. Então, quando a gente fala nisso, a gente também chama a atenção de quem fuma muito. Minha gente, o tabagismo, o cigarro, ele acaba com as nossas veias e artérias. Então, eu deixo muito frágil, eu deixo muito intoxicado, o meu corpo está cheio de toxinas. E essa toxina, ela vai para onde? Ela vai para o cérebro também. Então, é um altíssimo fator de risco a questão do tabagismo. A depressão também, Johnny. Quando a gente fala em depressão, a gente fala que a gente já tem uma deficiência na comunicação dos neurotransmissores, que são esses neurotransmissores que vão

não treinar o nosso cérebro, a gente fala da baixa estimulação cognitiva. Como é que a gente pode estimular o nosso cérebro? Através da palavra cruzada, através de jogo da memória, utilizando a tabuada. Você agora que está nos ouvindo, está com dificuldade, vamos praticar a tabuada. Vamos praticar aquele jogo da memória, o jogo das cores, onde está. Comece a forçar sua mente a trabalhar. Deixe de tanto oferecer dopamina para ela através do celular, através das telas, através das cores. Pare de tanto oferecer dopamina, porque o teu cérebro, ele vai ficar cansado muito antes do tempo. Então, vamos fazer atividades que estimulam a cognição. O isolamento social também é uma das causas que pode ser evitadas e que, se não for cuidada, também pode levar ao Alzheimer, porque você vai acostumando a não conversar.

0: conversa no celular.
1: Se você falar, a pessoa responde. Se não, nem aí.
0: Entendeu? Tem gente que é o dia todo em bate-papo. É tudo, é pelo celular. Não conversa mais pessoalmente.
1: Que não é um mundo real.
0: Exato.
1: Infelizmente. Então, a gente precisa estar estimulando nosso cérebro. E quando a gente fala do isolamento social, a gente sabe que está muito calado. E quando a gente sai que tem uma vida social, a gente conversa, a gente ri, a gente troca informações, a gente... A gente está fazendo o quê quando a gente tem uma vida social? A gente está criando memórias. Mas se eu tenho um isolamento social, eu tenho a ausência dessas memórias. O que é que eu vou me lembrar? Que eu estava lá no quarto trancado o dia todinho? Vou lembrar disso? Não, eu tenho que lembrar de quando eu saí com os amigos que contavam piadas, que eu ria, ou que eu passei por uma situação vexatória, por um meme, né, que as pessoas falam hoje em dia. São coisas que a gente precisa estimular o nosso cérebro produzindo memórias. Quando eu não produzo essas memórias, ele diz, ela não está precisando de mim. Então, quando eu estou evitando forçar a minha mente, o meu cérebro vai entender. Ela não precisa muito de mim, não. Eu não preciso estar estimulado, não, porque ela não está precisando de mim. Então, depende de nós fazermos isso aí. Quando a gente tem o Alzheimer na forma inicial, acontecem os esquecimentos frequentes, a dificuldade para lembrar de fatos recentes. Por exemplo, você foi ontem almoçar fora. Você lembra o que você almoçou? Infelizmente, tem gente que não consegue mais lembrar. Então, são fatos recentes. Ou, às vezes, você lembra o que você comeu hoje de manhã?
0: O negócio tá sério.
1: Faça um teste. Feche os olhos, agora é um exemplo. Feche os olhos e tente lembrar que roupa você está. Tem gente que não consegue lembrar a roupa que está. Então, isso aí já é uma falha no teu cérebro. Porque você começa a perder, não lembrar de fatos recentes. E aí, como eu já falei, num sintoma inicial, na fase inicial, repetição de perguntas. Você pergunta uma coisa agora, a pessoa lhe responde. Daqui a pouco você pergunta de novo. Ela lhe responde. Daqui a pouco você pergunta de novo. Ela diz, eu não já te disse. Aí você olha assim, dissesse nada, tá ficando doida? Eu tô perguntando agora. Você não lembra que você perguntou várias vezes? E você acha que aquela pessoa é que não lembra que você acha que você... Essa tá ficando doida. Porque eu não perguntei isso a ela.
0: Exato, é bem interessante mesmo, porque... Eu trabalhei numa empresa lá em Caruaru, acho que foi uns 3 anos, faz muitos anos isso aí. Mais ou menos logo no início da minha carreira, no meio da locução. E eu trabalhei nessa empresa e hoje um dos donos está doente, tem Alzheimer. E eu, assim, e foi ele que me deu a oportunidade de começar a trabalhar. Aí, às vezes eu vou lá nessa empresa, encontro ele, aí ele fala comigo, tá ele, tá a filha ou alguém que tá acompanhando ele, sempre, né? Aí ele fala comigo, opa, tudo bom, João? Tudo bem, tal. E o senhor, como é que tá? Eu tô bem, tal. Aí a gente fica por ali conversando, daqui a pouco ele olha pra mim, opa, tudo bom, como é seu nome?
1: Pois é, já pensou?
0: Poxa, eu lhe conheço de onde?
1: Esquece completamente.
0: É. Aí passa-se um tempo, aí daqui a pouco ele faz outra pergunta, opa, e o seu pai, rapaz? Era o homem da pipoca, né? Era o homem da... Era, tal. Daqui a pouco ele vem com a minha pergunta, eu conheço seu pai.
1: Infelizmente. Aí quando a gente fala ainda na fase inicial, Johnny, que a gente estava comentando aqui em off, a perda de objetos. Você bota um objeto num canto e só Jesus é quem acha. Você não sabe onde botou. E infelizmente é muito comum quando a gente começa a esquecer as coisas. E dificuldade de concentração. Você não consegue mais se concentrar. Uma pessoa está conversando com você não olha mais pra ela, você já pega o celular, você já mexe outra coisa. Sim, vá dizendo o que você tá dizendo
0: fazendo outra coisa. Né?
1: Então você tem uma dificuldade de concentração. Aí já vai pra fase moderada, que aí você começa a ter uma confusão mental. Veja como você falou aí. A pessoa vai lá, conversa com você, lembra de tudo. Daqui a pouco ele volta e não se lembra de nada. Isso. Então começa a ter uma confusão mental. E também já na fase moderada já vem a dificuldade da linguagem. Porque ele começa a esquecer as palavras, ele começa a esquecer frases, ele começa a esquecer nomes das coisas. Então, dificuldade da linguagem, e aí muitas vezes ele evita falar. Ele acaba ficando, que ele diz, como é o nome disso aqui? Uma coisa tão simples. Para ele começa a esquecer mesmo. E aí ele começa a desorientar em tempo e espaço. Às vezes ele não sabe nem onde está. Então ele não sabe que dia é hoje e ele não sabe onde está. Por isso que é tão perigoso uma pessoa que tem Alzheimer e que não tem ninguém tomando conta de sumir. Quantas vezes, quantos casos a gente não já viu de idosos que desapareceram? Que saíram pelo mundo e fulano não sabe porque quando chegar em determinado lugar, ele não sabe nem quem é ele. Então ele não vai saber dizer aonde mora, ele não sabe que dia é hoje, ele não sabe que horas são. Então ele começa a ficar desorientado no tempo e no espaço. Ele realmente não vai saber mais de nada, que já é uma questão moderada. E aí ele começa a ficar bravo, porque tem alteração de humor. Então você fala com ele, ele já começa a ficar ignorante. Você diz, ele não era ignorante assim. Minha mãe não era ignorante desse jeito, ela agora tá pornofônica. O que é pornofônica? A pessoa fala palavrão que nunca falou. Então começa a chamar palavrão. E aí começa nessa situação a ter uma dependência parcial de alguém. Tem que ter alguém cuidando, tem que ter alguém fazendo alguma coisa, porque ele não vai lembrar que ligou o fogo. Vai deixar as coisas queimarem, ele vai esquecer. E ele vai embora. Então ele não vai lembrar. Ele não vai lembrar que não tomou banho. Ele não vai lembrar que ele não comeu. Ou ele vai comer daqui a pouco e dizer. Ele vai comer daqui a pouco e dizer: vão me matar de fome, que não me deram comida hoje. Sendo que ele já se alimentou. Então ele começa a esquecer essas coisas importantes. Já na fase avançada, infelizmente, ele já não tem a capacidade de reconhecer ninguém. Ele não reconhece os familiares. Então chega aqui, às vezes ele, algum filho ou outro, ele vai ter a lembrança antiga, a memória antiga, ela não se apaga. Ela pode ficar desacordada um pouquinho, mas depois acorda. É tanto que quem tem Alzheimer, às vezes, quando você chega e diz, ah, é Johnny, é meu filho, pronto, daqui a pouco ele já esquece. Mas ele vai lembrar de você quando era criança. Se chegar uma criancinha, ele vai dizer, oh, isso é Johnny. Ele não lembra que você já cresceu, que você já casou, que você tem filhos. Então, ele começa a esquecer de tudo. Então, uma pessoa desse jeito, ele vai ter uma dependência total de alguém. Ele vai precisar de uma pessoa para tudo. E vai ter a dificuldade também. Quando eu digo a você que ele esquece tudo, ele esquece até de engolir. Ele desaprende a mastigar. Ele desaprende a mastigar, ele desaprende a engolir. Então ele começa a engasgar, ele tem a dificuldade mesmo para se alimentar. Ele esquece como é que anda e ele não anda mais. Ele para, ele trava porque ele não sabe mais andar. Então ele está evoluindo, ele está diminuindo, ele está voltando a ser criança. Então ele, para comer, você vai ter que fazer a comida pastosa, você vai ter que estimular e ele não consegue mais andar e ele não desaprende a falar. Então, infelizmente, volta a fazer tudo o que era quando era criança. E aí vem essa parte. Ele também vai ter a incontinência fecal e urinária. Então, ele vai fazer tudo nas roupas, porque ele não sabe mais. Ele não sabe mais que tem que ir ao banheiro. Ele não sabe andar. Ele não sabe prender. Então, ele perde, infelizmente, ele perde toda a capacidade. Eu costumo dizer que uma pessoa com Alzheimer é uma pessoa sem passado. E com o futuro a gente já sabe que infelizmente não tem. Então é triste para quem tem pessoas nessa situação. Eles não sabem mais de absolutamente nada. Nem dor eles sabem dizer. Eles não sabem de absolutamente nada. Mas a família que passa por uma situação dessa tem que ter muita doação, tem que ter muito amor, tem que ter muita entrega. Porque você precisa amar incondicionalmente uma pessoa que não te ama mais. Uma pessoa que não te reconhece mais, mas que você sabe que em algum momento ela foi a pessoa mais importante da tua vida e que tu fostes a pessoa mais importante da vida dela. Então, o Alzheimer é uma doença que dói muito, que machuca muito as pessoas que não estão passando por ele naquele momento.
0: E é uma doença que não tem cura, né?
1: Não tem.
0: Não tem cura. Ô, Gerluzi, e o profissional que trata, né? Porque tem um acompanhamento de um profissional, né? Qual profissional?
1: Quando a gente fala de todos esses sintomas aqui que a gente falou, John, quando a gente está na fase inicial do esquecimento, calma que tem algumas situações que podem causar esquecimento, como, por exemplo, a baixa hormonal nas mulheres, a baixa do estrogênio faz com que isso aconteça. É, a vitamina B12, quando a gente está com a vitamina B12 muito baixa, a gente também tem todos esses sintomas da fase inicial, mas já nessa outra fase mais avançada, não. E tem o diagnóstico é feito da forma clínica, que é a análise dos sintomas que o paciente está apresentando, e tem exames. É impressionante como a ressonância ou a tomografia, Johnny, ela mostra exatamente áreas acinzentadas, áreas alargadas no cérebro, onde realmente não tem mais espaço, não tem mais neurônio, ali morreu. Então já chega mesmo a um diagnóstico. Então, o diagnóstico está com Alzheimer na fase inicial, vai para o neurologista, para que ele possa te acompanhar, te medicar, para que você não evolua com tanta rapidez, porque tem como retardar isso aí. Então, vai, procura, busca um diagnóstico correto. E para isso, você precisa de um profissional neurologista. 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Então, você que tem parentes que estão passando por esse processo do Alzheimer tão doloroso, essa doença tão dolorosa que deixa a gente tão triste, de quando a gente lembra de se reunir com a família e ter uma pessoa que não lembra mais da gente, aquela pessoa que tanto te amou, que um dia você foi o filho preferido e hoje ele não sabe nem quem você é, dói muito, machuca muito. Então, é muito difícil apagar o passado de uma pessoa, ela ainda com vida. Então, que as pessoas tenham a paciência. E eu peço muito a Deus que dê sabedoria a cada um que tem esse processo em casa, que dê paciência, porque muitas vezes eles são agressivos, porque eles não lembram de absolutamente nada. São aquelas crianças birrentas e brabas. Então, se você não tiver paciência, você também entra na jogada. Então, lembre que se aconteceu com ele, pode acontecer com você também. Então, trate como você quer ser tratado no futuro, caso um dia você venha a adoecer e ter o mesmo problema, principalmente quando a gente tem na família. Então, paciência e amor é a chave para você conseguir lidar com essa situação. Não é caduquice. Alzheimer é uma doença degenerativa. Caduquice mesmo, tudo isso acontece com a questão da idade mesmo, que vem, que a gente fala, né? Ah, fulano tá caducando, fulano começa a esquecer as coisas, mas a caduquice não leva a uma demência. E aí, quando o paciente, ele fica caduco, ele apenas não diz as coisas de besteira, mas ele não perde a capacidade de se alimentar, ele não esquece completamente das coisas. Existe um certo diferencial. 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
1: 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E eu vou encerrar, Johnny, pedindo mais uma vez a todos que estão aqui. Gente, vamos exercitar o nosso cérebro para a gente não esquecer da gente mesmo. Porque a gente esquecer da gente é danado, né? Então, vamos exercitar o nosso cérebro e pedir muita paciência para os irmãos que vão tomar conta da gente, né? Se a, caso a gente evolua, que Deus nos livre.
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1: Eu quero mandar um abraço, sim, né, aos nossos ouvintes que estão ligadinhos aí nesse nosso momento de saúde. Para Juscelio, para Nena, que estão nos ouvindo lá da Fazenda Velha, já falei em Beto, para minha mãe, que está me ouvindo, que é uma danadinha, viu? Vai fazer 88 anos. Pense numa memória, Dona Vanja, pense numa memória boa. Para Lídia, que é a cuidadora dela, para Cida, que é vizinha da minha mãe e comadre, que é a família Almeida, que fica lá ligadinho, viu? Estão nos ouvindo. Então, muito obrigada a todos vocês. A minha amiga Valquíria, que também está nos ouvindo.
0: Lógico,
1: e
0: Val.
1: A gente tem um carinho muito especial por todos vocês. Josélia, são pessoas que são do meu coração. Mi, minha amiga, juiz de cocada, um abraço.
0: Juiz
1: Maria
0: de cocada.
1: Maria da Batata, minha amiga do coração, um abraço pra você.
0: Eita, pois Jana Lima mandou um recado aqui pra você, tá na escuta. Bom dia, um abraço pra minha amiga, a Gerlúcia.
1: Pois é, obrigado, já tinha mandado um abraço pra ela.
0: Estou na escuta sempre do programa, é a Jana Lima. Gerlúcia, foi muito bom nosso bate-papo desta terça-feira. Mais uma vez eu quero lhe parabenizar por esse dia maravilhoso, dia mundial do enfermeiro, da enfermeira, enfim, né? Esses profissionais que cuidam da gente, que tem, né, muitas vezes, né, deixa a sua família de viver ali para vir cuidar de outras famílias no corre-corre, do dia a dia. A gente só tem a agradecer. E são os profissionais que cuidam nosso, em nosso dia a dia, né? Cuidam da gente no nosso dia a dia. Parabéns mais uma vez e na próxima terça-feira
1: estaremos de volta.
0: Estaremos de volta com o nosso bate-papo, com o nosso encontro semanalmente de saúde e bem-estar, deixando a população muito bem informada.
1: Obrigada, Johnny. Obrigada a todos e até a próxima semana, se Deus quiser.
0: Gente, meio-dia, tá lá então, cravadão. Valeu, tchau, tchau, um abraço.
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12: 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Muito boa tarde, bem-vindos, bem-vindas, meninos e meninas, garotos e garotas, ligados, conectados, plugados, antenados, ampliando cada vez mais o som da nossa rádio Toritama FM. Agora, 12:10, uma ótima tarde para todo mundo que está ligado conosco. Está no ar o meu, o seu, nosso programa Cardápio, sua melhor companhia na hora do seu almoço, edição desta nossa terça-feira, dia 12 de maio de 2026. Parabéns a você que está de idade nova, felicidades, muitos anos de vida, dedicamos o nosso programão inteirinho a você, tá? Olha, já foram decorridos 132 dias do ano, faltando 233 dias para o término do mesmo. Faz a lua minguante, estamos na terceira semana do mês, porém a 20ª semana do ano, estação do ano é o outono. Hoje é dia mundial do enfermo, dia do engenheiro militar. Fundação do Estado de Israel, que aconteceu no dia 12 de maio. Foi fundada em 14 de maio de 1948. Hoje é dia de Santa Beata Joana de Portugal. Parabéns mais uma vez a você que está de idade nova. Dedicamos o nosso programa a você. Abraços do Wagner Alex. Estaremos juntos até as 14 horas com o nosso cardápio, hein? Então você aproveitar e participar da nossa programação. Nosso WhatsApp 981-DDD-989-79-8989.
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12: A toda a turma do almoço, um bom apetite. Você Vamos almoçar agora. Aproveita o seu almoço ao som de boas músicas. Então abrimos o nosso programão com a Super Madonna, Jacob. Agora 12:11. Boa tarde, cidade.

0: Toritão FM 104,9. Fábio Júnior, Choro ao vivo pra gente. Também tivemos a Madonna com Take a Bow. Foram apenas as primeiras do nosso cardápio de hoje. Pausa refrescante, volto já com muito mais pra você.
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0: Na sua Toritama FM 104,9, agora meio-dia mais 21 minutos. 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
2: Na sua Toritama FM, agora é meio-dia, mais 24 minutos. 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
3: E 4 PM. 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
2: Toritama FM, 104,9, meio-dia, mais 26 minutos. 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
2: Muito bem, Toritama FM 104,9, ótima tarde para todo mundo. Agora é meio-dia, mais 27 minutos. Já estamos de volta com o nosso programão. Ótima, ótima, ótima tarde. Fazer o seguinte, começou, chegou a hora de mandar beijos e abraços para todo mundo, não é verdade? Chegando a hora aqui, começando aqui, mandando beijo para minha querida prima Aline Silva em São Paulo. Beijos para você, querida. Quem também está ligado conosco na nossa programação, alô, alô, Dona Cláudia, lá na PRN Cintores, na Praça Coronel Porto, em Caruaru. Boa tarde, seu Paulo. Boa tarde, seu Paulo, e todos que fazem a PRN. Aquele abraço a vocês. Deixa eu mandar um beijão aqui carinhoso a Dona Gláucia Araújo em Caruaru. Boa tarde, Dona Gláucia. Deus abençoe a senhora também. Beijos carinhosos à minha querida Girlene Ferreira em Caruaru. Boa tarde, minha querida. Beijão pra minha querida Jéssica Patrícia em Garanhuns. Ótima tarde. Quero aproveitar e mandar um beijo carinhoso à minha querida Lúcia Silva em Caruaru. Beijos, Lúcia. Com certeza ligados conosco na melhor programação do seu rádio. Também tem a minha querida ouvinte, a Islan, lá de Bezerros. Beijos pra você, querida. Seguindo aqui o nosso programão, chamando um beijão especial à minha querida Roseni Silva, lá em Caruaru. Beijos. Beijos e abraços à minha querida Sonja Lins, em Garanhuns. Ótima tarde. Seguindo aqui a nossa lista de contatos, mandando beijos para minha querida Vânia aqui em Toritama. Boa tarde, Vânia. Ligada comigo, com certeza. Deixa eu mandar um beijão à minha querida Linda. Alô, Lindinalva, ligada conosco na nossa programação. Boa tarde para você. E também um boa tarde a todo o pessoal na cidade de Boa Ventura, cidade da Linda, na Paraíba. Beijão pra minha querida Ivanda, lá na cidade de Paranatama. Ótima tarde. Beijos, beijos carinhosos, minha querida Bruninha. Alô, Bruna, em Maceió, Alagoas. Quanta gente bacana ligada conosco na nossa programação. Beijão à minha querida Maraísa, ligada comigo na cidade de Arco Verde. Boa tarde. Beijão, minha querida Laís Maria, no centro, em Caruaru. Beijos à minha querida Ivone Rocha Silva, aqui em Toritama. Ótima tarde pra você. Alô, minha querida Meire, em Caruaru. Beijos também, ótima tarde. Agradecendo também o carinho da minha audiência, mandando meu beijo à minha querida Nete, em Caruaru. Caruaru tá virado hoje, ouvindo a nossa programação, hein? Beijão à minha querida Ilma Nunes aqui em Toritama. Ótima tarde, as irmãs Nunes. Beijão à minha querida Valéria Silva em Santa Cruz do Capibaribe. Boa tarde. Daqui a pouquinho eu começo a mandar mais beijos e abraços para todo mundo. Vamos seguindo o nosso programão.
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2: Tem Manhattan's Forever by Your Side. Essa é o tema da novela Gata Comeu, do ano de 1985, clássica da música internacional romântica.

0: Amore, tamo firme, 104,9, Raimundo Fagner pra gente com Fumo. Antes tivemos ainda Manhattan, Forever by Your Side, tema da novela Gata Comeu, do ano de 1985. Na sua Tony Tamo FM, 104,9. Meio-dia, mais 38 minutos. Pausa refrescante pra mim. Eu volto em instantes com mais cardápio pra você.
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0: Toritama FM 104,9, agora meio-dia mais 40 minutos. 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
2: Toritama FM 104,9, meio-dia, mais 43 minutos. 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
2: Muito bem, então, FM 104,9, de volta agora, meio-dia, mais 46 minutos. Sempre gratos a cada um de vocês pelo carinho, pela sua audiência junto conosco, fazendo com que o nosso programão seja bem ouvido e o pessoal possa conferir à vontade o nosso programão. Agradeço o carinho da audiência. Quero aproveitar e mandar um beijo aí pra minha querida Pérola, na cidade de Marimbondo. Ótima tarde pra você, minha querida, tudo de bom. Beijão, beijão pra minha querida Vivian Milena em Caruaru. Alovi, beijos pra você, anjo, tudo de bom. Beijos maravilhosos aí pra minha querida Ana Silva, na cidade de Bezerros. Boa tarde pra você, querida. Quem mais tá conosco por aqui? Deixa eu aproveitar e mandar um beijão à minha querida Mara, lá em Caruaru. Boa tarde, Mara. Alô, minha querida Érica, na cidade de Jaboatão dos Guararapes. Beijos pra você, ótima tarde. Também comigo a minha querida Cleciana Silva em Caruaru. Boa tarde, Cleciana. Beijão aí a minha querida Andréa, na cidade de Vitória de Santo Antão. Gente dos quatro cantos da nossa região conferindo a nossa programação. Obrigado pelo carinho da audiência de todos vocês.
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2: Vem pra gente, Maná, ao vivo, Catito. Meio-dia e 47.

0: Hay un compositor mexicano.
1: Toritama FM 104,9, meio-dia mais 52 minutos.
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0: Agora é meio-dia, mais 57 minutos. Vamos ao intervalo. Eu volto já com mais cardápio pra você. Volto já, hein?
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2: Na sua Toritama FM, agora meio-dia mais 59 minutos. 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
2: Toritama FM 104,9, agora 1:02. 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
2: Na sua Toritama FM 104,9, uma ótima tarde para todo mundo. Agora, 1 da tarde, mais 4 minutos. 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
11: Na sua Toritama FM 104,9, agora 1 da tarde, mais 6 minutos. 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
11: Que maravilha, já estamos de volta com o seu programão. Agora na sua Toritama FM 1 e 8. Vamos seguindo o nosso programão, sempre agradecendo a você, mandando meu beijo carinhoso, com certeza a minha querida ouvinte, a Dionete, lá na cidade de Arco Verde. Beijão pra você, ótima tarde. Tem mais gente ligada conosco aqui na nossa programação. Lá em Caruaru tem a minha querida Edvanice. Alô, Edvanice, beijos pra você, querida. Quero aproveitar e mandar o meu abração ao meu querido conselheiro tutelar Barrado. Apoia aqui em Toritama. É almoçando e ligado na Toritama FM. É trabalhando e ligado na Toritama FM. É passeando pelo carro e ligado na Toritama FM. Grande abraço, Barradão. Beijão aí também, deixa eu mandar um beijo especial aqui pra minha querida Valquíria, lá na capital pernambucana. Beijos, Val, ótima tarde pra você. Também mandando um beijo especial aqui garantido pra minha querida Slaine Nina, aqui em Toritama. Alô, Slaine, ótima tarde pra você, querida, tudo de bom? Comigo também, lá na cidade de Manaíra, na Paraíba, tá a minha querida Márcia Wendel. Ótima tarde, Márcia, beijão. Beijão também carinhoso para minha querida Helena França, lá em Caruaru. Ótima tarde para você, minha querida. Mandando aí um beijo no coração, um abraço a essa figura maravilhosa, meu querido primo Maurílio, lá em Santo André, São Paulo. A toda a família, abração, meu querido, tudo de bom. Também comigo, lá na cidade de Afogados da Ingazeira, tem a minha querida Ana. Alô, Ana, beijos para você, Aninha. Vamos agora à cidade de Bezerros, minha querida Alba Valéria, tá ligadinha lá na terra dos Papangus. Beijos pra você, ótima tarde, Alba. Volto novamente à cidade de Garanhuns pra mandar beijos à minha querida Josiane. Alô, Josiane, beijos pra você, querida, tudo de bom? Mandando um grande abraço ao cantor e compositor Marcão 90, ligadinho na nossa programação. Abraços, meu querido, tudo de bom, sucesso sempre. Vou agora à cidade de Bonito, mandando meu beijo carinhoso à minha querida Mônica. Mônica Freitas está ligada comigo, beijão, Mônica. Vamos seguindo o nosso programão com mais músicas, né? E a próxima música, com certeza, já tem gente querendo ouvir. A gente vai mandar um grande beijo, um grande abraço, agradecer o carinho da audiência. Bom, a próxima música vai de presente à minha querida Elijane, na cidade de Riacho das Almas. Beijos pra você, minha querida.
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11: Tem um grande Michael Bolton pra gente com All for Love. Essa foi tema da novela O Clone, do ano de 2001. Boa tarde,

0: Touri, Tamo FM 104,9, Guilherme Arantes ao vivo pra gente, Êxtase, Michael Bolton, All for Love, tema da novela O Clone do ano de 2001, de presentaço pra minha querida Elijane, lá em Riacho das Almas, beijos pra você, minha querida. Agora na sua Touri, Tamo FM, pra você não se perder no tempo, 1h19, 1h20 agora, virando nosso reloginho, o intervalo, volto já.
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0: Toritama FM 104,9, já estamos de volta na sua Toritama FM, aqui a melhor programação do seu rádio na hora do seu almoço e pós-almoço também a toda a turma que já almoçou, mas continua ligado conosco, obrigado pelo carinho da sua audiência, já está trabalhando? Olha, pessoal aí nas fábricas, fabricos, facções, lixados, aprontamentos, lavanderias, na sua casa, no seu carro, em outras cidades, na zona rural da minha amada Toritama, obrigado pelo carinho da audiência, você em outros estados e em outros países. Obrigado, grande abraço para você. Sabemos que todos os dias vocês são sempre conectados conosco, aumentando ainda mais a nossa programação. Não é à toa que a Rádio Toritama FM é a rádio comunitária mais ouvida dentro do estado de Pernambuco, primeiro lugar em audiência dentre as comunitárias. Nós agradecemos especialmente a você.
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0: Chegando pra gente o grande e inesquecível Michael Jackson. E a gente vai conferir Will You Be There? Tema do filme Free Willy. Ótima tarde pra você.

0: Você diz que tem um gosto bom, mas você não tem um gosto muito ruim também não. Não é música da porra. Eu acho que também você faz tempo que escutou essa. Eu quero ouvir com Rockwell, que knife.
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2: Alô, meu amigo Dinho Carlos, aqui em Toritama. Tá aí seu pedido, Rockwell, Knife, na saudade. Agora, 1h33, boa tarde a você, meu amigo.

0: sua, Tony. Estamos em firme, são de 4,9 agora, 1h37. Alô, meu amigo Zoa, no bairro de Antão. Ótima tarde pra você, meu amigo. Aquele abraço a você, a sua filha Vera. Obrigado pelo carinho da audiência.
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0: sua, Tony, estamos em firme, são de 4,9 agora, 1h37. Alô, meu amigo Zoa, no bairro de Antão. Ótima tarde pra você, meu amigo. Aquele abraço a você e a sua filha Vera. Obrigado pelo carinho da audiência.
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0: Itamo FM 104,9 Peninha, só e você, Rockwell Knife. Tema aí, lindíssimo dessa música, muito bom gosto do meu amigo Dinho Carlos aqui em Peritama, ligado na nossa programação. Obrigado pelo carinho da sua audiência, meu irmão, aquele abraço. Michael Jackson, lindo tema aí do filme Free Willy. Você confere Will You Be There na sua Peritama FM 104,9. 1h43, intervalo, volto já com a última parte do seu cardápio de hoje.
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0: ouvinte assídua também aqui do nosso programa. Obrigado pelo carinho da sua audiência. Vida Serena na cidade de Aliança. Beijos pra você, ótima tarde. Quem também tá ligado comigo aqui sempre na nossa programação, alô, alô, vereador Paulo Tavares, sempre ligado conosco. Beijos, grande abraço aí também a minha querida Ana, tá ligada comigo no centro da cidade. Beijão, Ana, ótima tarde. Mas como eu ia falando aqui, mandando um grande abraço aqui ao vereador Paulo Tavares, ótima tarde. Obrigado pelo carinho da sua audiência, vereador. E a você, Aninha, no centro da cidade, beijão. Obrigado, ótima tarde pra você. Vamos seguindo o nosso programão.
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0: Ah, vamos matar a saudade de Rocksteady. Wore Colors in the Rain. Lindíssima música. 1h48.

0: Tori Tami Filme 104,9 Scorpions Light. Tivemos ainda, essa foi a última do nosso programão, tivemos ainda Oswaldo Montenegro, Amores e Roxette, Warner Colors in the Rain. Bom, o lance é o seguinte, gente boa, obrigado pelo carinho da audiência, você que continuou conosco aqui na nossa programação, no nosso cardápio, continue sempre conosco aqui na programação da Tori Tami Filme. Vai ficando por aqui o nosso cardápio, voltando amanhã, se Deus permitir, a partir do meio-dia, tá certo? Na sequência, após o intervalo, adivinha, eu continuo com você hoje, até as 16, até as 4 da tarde, com o seu programa Conexão, recheado de sucessos pra você. Volto já, e amanhã tem mais cardápio. 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
0: Muito boa tarde, bem-vindos, bem-vindas, meninos e meninas, garotos e garotas que são ligados, conectados, plugados, antenados, ampliando cada vez mais o som da minha, da sua, da nossa rádio, Toritama FM. Sejam bem-vindos a ZYL823, Rádio Toritama FM, 104,9, uma emissora pertencente à Associação Comunitária Joaquim Mariano da Costa, Toritama, Pernambuco.
1: Brasil!
0: Isso, junto contigo até as 14, não, até as 16 horas, até as 4 da tarde.
1: Magneira, né?
0: Tô na área, se derrubar é pênalti, junto com vocês, juntos vamos fazer a festa da música. Hoje é terça-feira, dia 12 de maio de 2026. Parabéns a você que está de idade nova, felicidades, muitos anos de vida. Olha, já foram decorridos 182 dias do ano, faltando 233 dias para o término desse ano. Fase da lua é fase da lua minguante. Estamos na terceira semana do mês, porém a 20ª semana do ano, hein? Estação do ano é o outono. Hoje é o Dia Mundial do Enfermeiro. A todos os enfermeiros, parabéns, felicidades. Que esse dia seja aí realmente lembrado, relembrado, comemorado, celebrado. Afinal de contas, se não fossem os enfermeiros, como seria a situação nossa? E principalmente na época da pandemia. A todos os enfermeiros, ó, abração. Hoje é o dia também do engenheiro militar. Dia de Santa Beata Joana de Portugal. E novamente para você que está de idade nova, parabéns, felicidades, muitos anos de vida. Obrigado pelo carinho da sua audiência. Você pode aproveitar e participar da nossa programação através do nosso Fone Whats.
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0: E com certeza juntos nós vamos fazer a festa da música acontecendo com todos os ritmos. Apresentaço para você e muito sucesso no seu Conexão.
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19: Para o senhor. Tem cerveja aí?
25: Tem!
19: E tá gelada?
25: Tá! Que se rompa lá você, rapaz!
0: Gustavo Lima!
25: Vigo, bebê!
0: E a participação de Luiz Fonsi, Vagabundo.
25: Uma vez mais.
0: 12 e 14.
25: Dizem.

0: FM 104,9, Conexão 104, Alcimar Monteiro, Rosa 200 e Pirilampos ao vivo no Super Flashback. Antes tivemos ainda também o grande Gustavo Lima, Vagabundo, e a participação especialíssima do Luiz Fonsi. Na sua Toritama FM 104,9. Agora, 2h22. Faz o seguinte, vamos ao intervalo. Eu volto já com muito mais músicas e já vindo com tudo com seu pedido. Já tá cheio de pedidos aqui pra gente atender. Volto já!
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0: 104. Wagner Amém. Isso mesmo, já estamos de volta com o seu programa Conexão 104 aqui na sua Antônio Tamo FM 104,9. Tá de boa pra todo mundo, né? Você que tá aí só de boa, já aproveitando, trabalhando. Abração você em todos os bairros da minha amada Toritama, no centro da cidade, bairro de Fazenda Velha. Você também aí no na zona rural, no Príncipe da Paz. Enfim, todos os bairros, obrigado pelo carinho da audiência de vocês. E que tal você aproveitar e participar, hein?
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0: Exatamente, faça aí como a nossa querida ouvinte, a Lizaine Xavier. Boa tarde, Wagner, gostaria de ouvir a música com Bruno Marrone, propriedade, e oferecer a todos aí da facção romana. Tá dado o seu recado, minha querida, obrigado pela sua participação, uma excelente tarde pra você. Você pediu pra conferir Bruno e Marrone, vai conferir agora na nossa programação.
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0: Na sua Toritão FM 104,9, agora 2h37.
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0: momento. Mais uma, hein? Mais um encontro. Eu, você, você, eu, nós. Obrigado. Obrigado, Brasil!
1: Tome, tamo firme, 104,9. O grande Alexandre Pires, você virou saudade. Tivemos ainda também, simplesmente, a Anitta, Pedro Sampaio e Denis, juntos. Então, vem comigo até o fim. E Bruno Marrone, propriedade de indicação da Lisagem Xavier, lá da facção romana. Na sua Tome, tamo firme, 104,9. 12h41, agora vamos ao intervalo, voltamos já com mais conexão pra você.
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4: Que coisa boa, já que estamos de volta com o seu programa Conexão 104 aqui na sua Toritama FM 104,9, a rádio 10 da cidade, a rádio oficial da capital do jeans. Agora faltando 10 minutos apenas para 6 da tarde, vamos seguindo o nosso programão com pedidos musicais.
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4: Muito bem, vamos embora, tem participação via WhatsApp. Isso aqui é bom demais, com certeza. Boa tarde, Wagner. Toca pra gente o Luan Santana, 2050, por favor. Valeu, quem pede é o grande Gilvan, ligadinho na nossa programação. Muito obrigado pelo carinho da sua audiência, meu caro Gilvan. Ótima tarde pra você, bom trabalho. E você pediu, você curtiu, meu irmão, aquele abração.
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5: Em 2050,

0: Toritama FM 104,9 no Super Flashback de Ivone and the Master Mix That Was Like, pra gente conferir essa década de 90, fez um sucesso absurdo em todo mundo. Antes tivemos ainda também simplesmente o grande Luan Santana, e a gente conferiu 2050, indicação aí do nosso amigo Gilvan. Valeu, meu caro Gilvan, obrigado pela sua participação, ótima tarde pra você, meu irmão. Na sua Toritama FM 104,9. Agora, 3 e 1, boa tarde, voltamos já!
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2: Toritão FM 104,9, uma ótima tarde pra todo mundo. Agora 3:08, tá chegando o nosso arrasta-pé dentro do nosso programão, porque São João tá chegando, né? Já vamos aí aquecendo as baterias, passando muito chinelo, muito sapato, muita sola, pra gente esquentar o som dos ritmos mais gostosos da nossa região, que é o nosso amado forró. Então chega de papo e vamos de música!
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2: Pulou de Mandacaru, chegou agora 3:08, boa tarde cidade!

0: Toritão FM 104,9. Colo de Menina Princesinha, volume 5. Calcinha Preta, volume 12. A Calcinha Preta é nossa. Também rolou pra gente Forrosada essa noite. Limão com Mel, Balanço da Sanfona. E Fulô de Mandacaru chegou. Eita coisa boa, vai chegando São João, vai dando aquele ânimo, aquele clima gostoso pra gente, né? Só lembrando que a Rádio Toritama FM 104,9 vai estar na cobertura do maior e melhor São João do mundo de Caruaru, transmitindo tudo pra você. Mas é o seguinte, gente boa, vamos ao intervalo, daqui a pouco tem mais um monte de pedidos aqui pra atender, vamos atender todo mundo, tá certo? Volto já!
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0: que vamos estar se lhe pedindo para atender.
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0: Que maravilha! Então vamos fazer o seguinte, vamos com muito mais músicas, né, atendendo pedidos aqui. Alô, boa tarde! Gostaria de ouvir a música com Banda Calypso Bay e oferecer a todos a facção romana. Quem tá pedindo é o meu amigo Neto. Valeu, Neto, obrigado pelo carinho da sua audiência. Grande abraço a todos os amigos aí na facção romana. Só que agora eu vou fazer o seguinte, vou fazer um pedido triplo, tá certo? Além do Neto, vou atender também um pedido aqui, com certeza, do nosso irmãozinho, tá ligado conosco. Boa tarde, Wagner Alex. Dá pra tocar aí Roberto Carlos outra vez? Aqui é o Beto, do corte de tecidos da Rua Santa Lúcia. Claro que dá, meu irmão. Vem aí na sequência, Roberto Carlos, outra vez pra você, tá certo? Grande abraço. E também no nosso flashback, eu já vou disponibilizar a música que o nosso amigo Vinícius, lá de Fazenda Velha, tá pedindo. Gatinha Manhosa, fim da nossa história. Vocês pediram, vocês curtiram.
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0: Cantores, Tamo Firme, 104,9. Gatinha Manhosa, o fim da nossa história. Indicação do meu amigo Vinícius, lá de Fazenda Velha. Antes tivemos ainda simplesmente Roberto Carlos, Outra Vez. Indicação aí do nosso querido ouvinte que tá ligado conosco, nosso amigo Beto, lá do Corte de Tecidos, da Rua Santa Lúcia. Abração a todo o pessoal do Corte de Tecidos aí na Rua Santa Lúcia. Valeu, meu caro. Abração, Beto. Falou pra gente ainda, Banda Calypso Bar, indicação aí do nosso querido Neto lá da Facção Romana. Nossa, é o seguinte, gente boa, intervalo e volto já com a última parte do seu Conexão, com mais músicas pra você, com o melhor do Conexão.
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10: Muito bem, Toritama FM 104,9. Agora, faltando 12 minutos para as 4 da tarde, uma tarde maravilhosa para todo mundo. Quando vai chegando a tarde, bate aquela fominha, também vem muita coisa gostosa no pensamento. 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Alô, meu amigo Geraldo, ligadinho na nossa programação, né? Tem tudo utilidades. Ótima tarde pra você também, meu irmão. Aquele abraço. Obrigado pelo carinho da audiência de todos vocês, sempre conosco. Deixa eu aproveitar também e mandar aí um beijão carinhoso, né? Alô, beijão carinhoso pra minha querida Ivônia Rocha Silva, aqui em Toritama. Uma excelente tarde pra você, minha querida. Beijão. Vamos seguindo, porque tá chegando agora o melhor do Conexão.

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0: Tony Tamo FM 104,9. Edson Donald, sem final, salve-me agora. Tema da novela Cara e Coroa do ano de 1995. Você lembra? Adam Smith, Don't You Want to Miss Him. Tema do filme Armagedon. Final do nosso programa de hoje. Obrigado pelo carinho da audiência. Tô ficando por aqui. Voltando amanhã a partir do meio-dia até as 2 da tarde com o nosso cardápio. E na sequência, chega o Johnny Filhoman junto com você, no comando do seu Conexão. Obrigado a todos pelo carinho da audiência. Grande abraço, obrigadão mesmo. Na sequência, tá chegando ele, com muita oração e com seu jeito de ser, seu swing, vai te fazer companhia até as 18 horas com o programa Voz da Assembleia de Deus. Mas quem é ele? Com muito agito. É contigo, Manoel. Se quiser ficar até meia-noite, fica à vontade, viu? Eu sei que você tá doido pra fazer isso. Valeu, gente. Tchau, tchau. A gente se encontra amanhã. Fui.
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0: Boa tarde, Toritama, paz do Senhor, está no ao programa Voz da Assembleia de Deus. Pela Rádio Toritama FM 104,9, hoje, terça-feira. Que hoje na nossa igreja, no Templo Sede, temos Santa Ceia do Senhor. A partir das 18h30. Vamos falar com Deus.
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0: Soberano Deus, Pai, neste momento, queremos te agradecer, Senhor, por tudo, por essa tarde, por esse dia, por esse programa e pelos teus filhos, tuas filhas que nesse momento estão na labuta, trabalhando, aqueles que estão em casa, preparando já o café. Continua com a tua mão estendida, ajudando, dando força, saúde. Nesta oração queremos te apresentar o nosso pastor local Severino Júnior, a sua família, nosso pastor presidente, o congresso de adolescentes que irá acontecer agora nos dias 15, 16, 17, sexta, sábado, domingo. Salva vidas para o teu reino, Senhor, nessa cidade. Derrama o teu poder sobre nós, ajuda todos que estarão ou estão envolvidos, aqueles da equipe da limpeza, aqueles que vão recepcionar as pessoas, que vão te adorar, o grande coral de adolescentes, pregadores, cantores, que possamos estar, Senhor, juntos glorificando o teu nome esses 3 dias, que será de bênçãos para a tua igreja, para o povo que irão participar. Pai, também te apresentamos famílias enlutadas, conforta. Nessa oração também te apresentamos pessoas enfermas, outras que estão precisando de uma porta de emprego e outras que estão com problema. Tu és a solução e tu és aquele que tem a solução para cada um que precisa. Tira pensamentos maus de cabeças de pessoas que pensam em coisas que não te agrada. E nessa tarde fala conosco, nos ajuda. É no teu nome, Jesus Cristo, que nós te pedimos. Amém.

4:13, programa Voz da Assembleia de Deus. Vamos ouvir com Gesso Rufino, Além da Medicina. Quem pediu foi a nossa irmã Sandra, que oferece para os seus filhos e para todos os ouvintes. Também vamos ouvir com Shirley, dono

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3: De volta, programa Voz da Assembleia de Deus, 4 horas e 29 minutos. Vamos ouvir com André Valadão, Pela Fé. Eu vou quem pediu foi o nosso irmão Júnior, que oferece para todos os jovens e para sua mãe. Próximo louvor com Andréia Fontes, Permissão de Deus. E foi a nossa irmã Patrícia, que oferece para todos os ouvintes. E Marisa oferece o hino da sequência para todos. Nossa irmã Maria pede com Antes Sofrer e Raridade. Diga para os seus filhos. Francineto oferece o próximo louvor com Armando Filho, Tenta Outra Vez. Para os seus filhos e para todos que estão escutando esta rádio maravilhosa. Nosso irmão Samuel pede com Gesso Rufino, Eu Só Quero Adorar. E para quem ele mandou, manda para sua mãe e seu pai, que escuta o programa todos os dias. Nosso irmão George oferece o hino da sequência. Para todos também, Lucas oferece para todos os ouvintes. Irmão Marcelo pede com... Deixa eu ver aqui o louvor que o nosso irmão Marcelo pediu. Foi com Silvan Santos. Sou Pelegrino. Deixa eu mandar um alô para o presbítero Denilto, que está na sintonia. Está no seu carro ouvindo o programa. Oferece o próximo louvor para todos da congregação Betel 2, a qual ele está lá ajudando o pastor. A misericórdia do Senhor na direção. Oferece para sua esposa, seus filhos, para todos os ouvintes.
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3: André Valadão, Pela Fé. Também nosso irmão Anderson do Corte e Pano Só Vitória. Parabéns para Jefferson Aleph. Também para Robson da LF Jeans. Esqueceu na facção de Verônica, lá no Areal. Muito obrigado pela sintonia. A todos vocês que estão trabalhando em casa ou fora de casa.

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1: Vinte outra vez. E as coisas vão mudar na sua vida. Deus está aí para ajudar você a se levantar de qualquer situação difícil. Ele é Senhor. Quantas vezes

Silvan Santos, sou Pelegrino. Vamos dar um alô para Felipe da ILS Etiquetas. Ele que está na sintonia. Então a todos que fazem parte da ILS Etiquetas. Tem preço e qualidade, viu? É só falar com o nosso irmão Felipe. Ouvinte fiel do programa, muito obrigado, Felipe. Deus continue te abençoando. Ele também oferece para todos que fazem parte da base lá do Templo Sede, para o irmão Clésio, Presbítero Brasil, também para o nosso irmão Eltinho Diácono, né? Diácono Elto.

mandar um alô para o meu irmão Pedro, que está na sintonia. Também o presbítero Genil do Brasil, coordenador da União da Adolescente, convida todos, viu? Para a festividade, não, para o Congresso de Adolescentes. A abertura será sexta, encerramento domingo, viu? Lembrando a todos os adolescentes que quinta-feira, o último ensaio. E a coordenação na pessoa do presbítero Genildo convida todos para participar, né? Todos os adolescentes, não faltem. Quinta-feira, o último ensaio. Já vá orando, viu? Vai ser uma noite de poder da presbítero.

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6: 5:09, estamos de volta. Lembrando que hoje, terça-feira, no Templo Sede, na Rua José Celestino, temos Santa Ceia do Senhor. Nosso pastor conta com a presença de todos os membros.

você, minha amiga, chama a sua família e venha participar, venha juntamente com seus filhos, com sua esposa, participar desse momento especial. Deus, ele tem uma palavra para o teu coração. Você não vai voltar como você for, né? Você vai voltar diferente. Você que não é evangélico, pode voltar já sendo evangélico, aceitando o Senhor. Deus irá falar contigo de uma forma especial. Saiba disso, você que vai, Deus vai tratar com você, vai falar com você, vai ir até no seu íntimo. Vai sair cheio da presença de Deus. Então contamos com a sua presença sexta, sábado e domingo. Irmão Manuel, não vou poder ir na sexta não, vá no sábado. Mas não deixe de ir. Sexta, sábado e domingo, Congresso de Adolescentes da Igreja Assembleia de Deus. Vamos ouvir louvores. Um louvor vamos ouvir com Daniel e Samuel, Marcas de Batalhas. Esse louvor quem pediu foi a nossa irmã Betiene, que oferece para todos. Uma ótima tarde. Uma tarde chuvosa na capital do jeans.

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0: Estamos de volta. Vamos ouvir com Valesca Maíssa, Boa Obra. Quem pediu foi a nossa irmã Jaqueline, que oferece para os seus filhos. Também vamos ouvir com Vitorino Silva, A Oração Traz Resposta. Irmão Genilson oferece para todos o templo sede. Nosso irmão Neemias oferece para toda a sua família. Laciel está escutando o programa. O sul da pracinha das crianças oferece para todos. Vamos ouvir louvores. Vamos ouvir com Amanda Vanessa, Tá Chorando Por Quê. Silvânia oferece para todos os ouvintes, para suas filhas. João pede com Sérgio Lopes, A Melhor Escolha, e oferece para o pastor Severino Júnior e família. Nosso irmão Tiago Tavares oferece para sua esposa, seus filhos. Vamos ouvir com Soraya Moraes, Caminho no Deserto. Nosso irmão Aldiran, lá da Vila Canaã, oferece para todos que fazem parte da Igreja Batista. A irmã Fátima oferece para todos os ouvintes e para todos ali da Coab. Vânia oferece para suas irmãs e todos os ouvintes. Eliane, da rua Rita Maria do Carmo, está na sintonia. Para todos que fazem parte da DEVEC. O nosso amigo Pedrão, que faz parte da Igreja Adventista do Sétimo Dia, está ouvindo o programa. O próximo louvor para todos os ouvintes. Vamos ouvir com Rivete Marques, Que Amor É Esse? Irmão Júnior oferece para todos ali do bairro Novo Alvorecer. Senhor, vamos ouvir louvores.
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Alô, alô, alô, alô, Toritama, está começando mais uma edição do Jornal da Noite pela Rádio Toritama FM. Na capital do Jeans, 18 horas e 8 minutos, 12/5/2026, é a data de hoje. E o programa de hoje, excepcionalmente apresentado pelo seu amigo Éder Mateus, nosso amigo César França está aí nas correrias dos vários compromissos profissionais que ele desenvolve, e eu estarei com você até às 19 horas de hoje, trazendo notícias e entrevista com dica de saúde. Vai estar daqui a pouco em nosso estúdio Jean Lucas, nutricionista, para falar sobre diabetes. E nesse momento, nos céus da capital do Jeans, a temperatura marca 24 graus Celsius. Cai garoa em alguns locais da cidade de Toritama, em outros não. A temperatura máxima do dia foi 28 graus Celsius. E ainda tem uma pequena previsão de chuva para hoje, 3 milímetros de chuva até a meia-noite desta terça-feira. Pode cair na capital do Jeans. Um dia chuvoso, mas de uma chuva fraca. As previsões aí da APAC mostram chuva moderada para amanhã na cidade de Toritama. Já no nosso aplicativo aqui, mostra que o tempo vai ser nublado amanhã, previsão de 3 milímetros de chuva para cair na capital do Jeans nesta quarta-feira amanhã. E vamos com as principais manchetes do dia. Eleitorado de Toritama ultrapassou os 35 mil eleitores inscritos, com a biometria que atingiu 80% da população toritamense. Convocação da seleção brasileira. Técnico Ancelotti já tem 25 dos nomes definidos para a seleção brasileira. Daqui a pouco vamos trazer os detalhes e quem disputa a última vaga na seleção canarinha visando a Copa, que começa no próximo mês. Governadora Raquel Lira retorna a Brasília em busca de recursos para a população afetada pelas chuvas em Pernambuco. Prefeitura de Toritama e Caixa Econômica Federal assinam contrato para a construção do novo Hospital Municipal da capital do Jeans. Foi anunciado o início das obras de pavimentação da Rua Canaã, no bairro Príncipe da Paz. E no quadro Dica de Saúde, hoje vamos tratar do diabetes. O tema é destaque do quadro Dica de Saúde do JDN de hoje, com o nutricionista Jean Lucas. E quinta-feira vai ter mutirão de saúde na Policlínica Municipal. E essas são as principais manchetes do meu, do seu e do nosso Jornal da Noite, da sua rede Agreste Comunica. Sua região é notícia através da Rádio Toritama FM.

0: Olha, minha gente, a agenda municipal hoje foi repleta de eventos, né? Hoje, pela tarde, no início da tarde, no prédio da Prefeitura de Toritama, foi firmado aí, em solenidade, a assinatura do contrato do prefeito Sérgio Colim com a Caixa Econômica Federal, visando a construção do Hospital Municipal, aquele que será o novo Hospital Municipal da cidade de Toritama, que será construído ali nas mediações do loteamento Gold Square, ali bem próximo ao Fórum da Comarca de Toritama, naquela região ali que é mais afastada do centro da cidade, será construído um hospital municipal, um novo hospital municipal. E eu estive lá durante o lançamento, né, a assinatura desta ordem de serviço que constitui um empréstimo de 30 milhões de reais que serão investidos para cuidar dos toritamenses que merecem aí ter um serviço de saúde mais aprimorado. E vai ter lá salas cirúrgicas oferecendo mais cuidado e mais dignidade para a população, não só de Toritama, como também da região, né? Porque o SUS é universal, atende todo mundo que chegar para ser atendido. Então, foi feito a ordem de serviço para a construção desse hospital municipal, com recursos aí, um grande investimento proveniente da Caixa Econômica Federal, que tem oferecido aos municípios desconto bastante atrativo para a realização de várias obras. A gente lembra aqui que a cidade de Toritama, né, já teve empréstimo que foi convertido na melhoria da feira do jeans da cidade de Toritama e também na compra dos próprios veículos compactadores de lixo, uma aquisição própria da Prefeitura Municipal. A gente sabe que outras cidades também realizaram esse convênio com a Caixa Econômica, a exemplo de Caruaru, Santa Cruz do Capibaribe, e como Toritama está bem das contas, também fez aí esse aporte que tem 2 anos para ser pago, com uma carência de um ano. E nesse sentido, a cidade de Toritama fica beneficiada, pois vai ganhar um novo hospital municipal a partir desses dias, creio eu, que vai estar sendo já construído aí as pedras fundamentais para o novo hospital da cidade de Toritama. E também teve outra ordem de serviço, né? Que prevê a pavimentação da rua Canaã, no bairro Príncipe da Paz, uma rua bastante comprida lá no bairro Príncipe da Paz, onde a população sofria com diversos transtornos, e acabou de ser dado a ordem de serviço em solenidade que está acontecendo lá na rua Canaã, no bairro Príncipe da Paz. E olha, minha gente, a gente tem aí os informes da Justiça Eleitoral da cidade de Toritama. Depois de toda aquela campanha, toda aquela expectativa que foi feita em torno do cadastramento biométrico que foi encerrado no último dia 6 de maio, foi o prazo limite para fazer a biometria, né? E aí o cartório eleitoral da cidade de Toritama lançou um novo informe para a imprensa. A 112ª Zona Eleitoral de Toritama atingiu a marca histórica de 35.449 eleitores aptos para as eleições do ano de 2026, consolidando um crescimento de 3,82% em relação ao pleito de 2024. Ao observar o panorama das últimas 2 décadas, o avanço é ainda mais expressivo. O número de votantes na capital do jeans mais que dobrou desde o ano de 2006, quando a cidade contava com apenas 16.700 eleitores inscritos. Para comportar essa expansão, a estrutura logística também foi ampliada, saltando de 47 sessões eleitorais no ano de 2006 para as atuais 105 urnas previstas para este ano. Outro destaque fundamental nos dados fornecidos pelo cartório eleitoral é o salto na atualização biométrica. Em pouco mais de 2 anos, o índice de eleitores com digitais cadastradas saltou dos modestos 25% em abril de 2024 para expressivos 80% de registrados até segunda-feira, até o dia 12, né? Este avanço acelerado foi impulsionado pela instalação de postos de atendimento específicos e pela mobilização da comunidade, garantindo que agrade a grande maioria, né, do eleitorado local, se já esteja apta para a identificação digital, o que traz mais segurança e agilidade ao processo de votação. Embora os números atuais já desenhem o cenário para outubro, o total definitivo ainda pode sofrer pequenos ajustes. A Justiça Eleitoral já está processando solicitações feitas via internet, o que deve acrescentar alguns nomes à lista final, embora sem alterações drásticas no momento e neste montante que já foi divulgado. Historicamente, Toritama mantém um alto índice de engajamento democrático, ou seja, de eleitores votantes, com taxa de comparecimento que frequentemente superam os 80%, reforçando a expectativa de uma participação ativa da população nas urnas este ano, nas eleições que ocorrem em outubro, no primeiro turno, e em novembro, no segundo turno. E este é o informe do cartório eleitoral da cidade de Toritama. Às 18h20 na capital do jeans. Vamos a um rápido intervalo. Voltamos dentro de instantes com mais notícia para você.
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Estamos de volta com o segundo bloco do Jornal da Noite pela sua Rádio Toritama FM. E aí vamos com notícias, 18 horas e 26 minutos na capital do jeans. Vamos com os destaques do esporte. A convocação da seleção brasileira pelo técnico Ancelotti já tem 25 nomes definidos, né? A expectativa para o anúncio dos 26 convocados completos, né, a lista completa da seleção brasileira para a Copa do Mundo de 2026, chega ao ápice com a divulgação oficial marcada para a próxima segunda-feira, 18. Segundo informações de bastidores, o técnico Carlos Ancelotti já teria 25 nomes definidos em sua lista final, restando apenas uma dúvida para fechar o grupo que viajará para a América do Norte, para os Estados Unidos, México, onde vão disputar a Copa do Mundo. A base da equipe conta com pilares como Vini Júnior, Marquinhos e Alisson, consolidando a espinha dorsal montada pelo treinador italiano ao longo do ciclo preparatório. A última vaga na delegação está sendo disputada por 3 jogadores com perfis distintos, ou seja, o volante Andrei Santos, que é jogador do Chelsea, e os atacantes o Ryan e o Pedro do Flamengo. Enquanto Carlos Ancelotti avalia o equilíbrio tático do elenco, uma ausência de peso ganha destaque nos debates esportivos. Neymar, o polêmico Neymar, apesar de figurar na pré-lista, a convocação do camisa 10 do Santos é considerada improvável pela cúpula da própria CBF, motivada por recentes polêmicas extra-campo, ou seja, acontecimentos que aconteceram fora de campo, comportamentos erráticos aí do Neymar que distanciaram o craque do clima e do foco total que se exige para disputar um Mundial. Nessa lista de 25 nomes já certos que o Carlos Ancelotti teria antecipado, tem os seguintes nomes: os goleiros Alisson do Liverpool, Ederson, Bento, são os 3 goleiros até agora previstos na lista do técnico Carlos Ancelotti para compor a defesa, os arqueiros da seleção brasileira. Como defensores, a lista do Carlos Ancelotti traz Danilo do Flamengo, Wesley do Roma, Alexandro do Flamengo, Douglas Santos do Zenit, Marquinhos do PSG, Gabriel Magalhães do Arsenal, Bremer do Juventus, Léo Pereira do Flamengo, Ibanez do Al-Ahli. E aí vem a lista de meias propostos pelo técnico Carlos Ancelotti. Aí vem o Casemiro do Manchester United, Bruno Guimarães do Newcastle, Fabinho do Al-Ittihad, Danilo do Botafogo, Lucas Paquetá do Flamengo. Aí vem os atacantes: o Vini Júnior do Real Madrid, o Rafinha do Barcelona, o Gabriel Martinelli do Arsenal, Luiz Henrique do Zenit, João Pedro do Chelsea, Matheus Cunha do Manchester United, Endrick do Lyon e Igor Thiago do Brentford. Esses são os 25 nomes que foram antecipados alegadamente pelo técnico da seleção, Carlos Ancelotti, time que vai compor aí, o técnico que vai conduzir a seleção brasileira neste Mundial que acontece nos Estados Unidos e no México a partir do próximo mês. Esta aí está a grande expectativa que se cria em torno de quais jogadores serão convocados para compor o time da seleção brasileira, que passa por uma fase difícil,
Eu digo a você que a única esperança do Brasil é

6-1. Ela disse que é a favor em reduzir a jornada de trabalho, ou seja, as pessoas que trabalham 6 dias por semana e folgam 1, passarão, teoricamente, dependendo do reconhecimento da Câmara dos Deputados, passarão a trabalhar numa escala 5-2, ou seja, 5 dias de trabalho e 2 dias folga, né? Colocando aí um ponto final nos expedientes que acontecem nos sábados para as empresas formalizadas. A governadora Raquel Lira se posicionou pela primeira vez publicamente acerca da redução da jornada de trabalho 6-1. Em sabatina com equipe do Diário de Pernambuco, no Palácio do Campo das Princesas, Raquel Lira se mostrou a favor da proposta que tramita no Congresso Nacional. Diferentemente da visão contrária à proposta apregoada por lideranças políticas do seu próprio partido, como o pré-candidato à presidência da República, Ronaldo Caiado, e do governador do Rio Grande do Sul, Eduardo Leite, Raquel Lira enxerga a pauta como uma bandeira importante e acredita ser, abre aspas, muito difícil isso não ser aprovado no Congresso, fecha aspas. Sobre as preocupações no âmbito empresarial, a governadora entende que são legítimas e precisam tudo ser discutido devidamente no Congresso Nacional. Abre aspas, diz a governadora, como é que se paga a conta? O setor produtivo, o segmento empregador está colocando a necessidade de reduzir o custo Brasil para que possa haver contratação sem haver aumento dos produtos, ressaltou a líder do governo estadual, Raquel Lira.

E como destaque da política, a senadora Tereza Leitão afirmou hoje que Lula não teria dado o aval para que Túlio Gadelha entrasse na chapa de Raquel Lira, na entrevista que irá ao ar no sábado. A parlamentar do PT, senadora, relatou que o deputado federal Túlio Gadelha tentou, mas não conseguiu falar com o presidente da República sobre este assunto. Tereza Leitão também defendeu a unidade da chapa PT-PSB e a presença de Lula no palanque de João Campos na eleição 2026.

E tem mais notícia da política aqui. O ex-ministro e ex-governador do Ceará, Ciro Gomes, decidiu que não será candidato à presidência da República em 2026. Segundo ele, o anúncio oficial de sua candidatura ao governo do Ceará será feito no dia 16 de maio, ou seja, no próximo sábado. Durante a participação em entrevista, Ciro Gomes afirmou que, apesar do amor pelo Brasil, desta vez pesou mais a decisão de disputar o comando no Ceará, que é aqui o seu estado natal. E já está em nossos estúdios aqui o profissional nutricionista Jean Lucas para falar do tema diabetes, né? A gente vai trazer todos os detalhes daqui a pouco sobre esse assunto muito particular que afeta muita gente. O profissional está aqui já nos estúdios e no próximo bloco vai trazer aí todas as informações sobre a diabetes.

0: Jean Lucas já está aqui nos estúdios e dentro de instantes estaremos de volta trazendo essa entrevista exclusiva. Não saia daí, fique conosco porque daqui a pouco tem Dica de Saúde.
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3: Dezoito horas e 40 minutos na capital do jeans. Estamos de volta com o terceiro e último bloco do Jornal da Noite. Hoje, excepcionalmente, sendo apresentado pelo seu amigo jornalista Éder Matheus. E o Jornal da Noite de hoje dedica o seu quadro Dica de Saúde a um dos temas mais relevantes para o bem-estar da população, ou seja, o diabetes. A gente vai saber de tudo aqui sobre este problema, né, que acomete a saúde de muita gente, com o profissional nutricionista Jean Lucas, que nos trará orientações fundamentais sobre como a alimentação pode ser a maior aliada no controle e na prevenção do diabetes. E vamos começar agora o quadro Dica de Saúde.
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3: Muito boa noite, profissional Jean Lucas, nutricionista, está presente aqui no nosso programa Dica de Saúde. Seja bem-vindo, Jean Lucas.
4: Muito boa noite, Éder. Muito boa noite aos ouvintes da Toritama FM. E vamos sim discutir esse caso esse assunto tão relevante, né, para a saúde, não digo do país, mas digo mundial, né? Hoje em dia está muito mais ocorrendo essa situação na saúde mundial.
3: Certo. E para a gente começar de uma forma simples, Jean, o que acontece com o corpo de uma pessoa quando ela desenvolve o diabetes?
4: O nosso corpo, ele tem um hormônio chamado insulina. E a gente tem diabetes tipo 1, que é quando o corpo produz com essa deficiência de não produzir insulina. E aí acontece a diabetes tipo 1. E a diabetes tipo 2, que é quando a nossa insulina, ela não é mais suficiente no nosso corpo. Aí é quando o indivíduo vira um indivíduo diabético. Então não tem insulina suficiente para absorver os alimentos que consumimos. E alguns alimentos aumentam a necessidade dessa insulina. Então por isso que alguns alimentos aumentam a glicemia e é contraindicado, é evitado para quem tem diabetes.
3: No caso, tem uma influência de formas diferentes de acordo com o tipo 1 e o tipo 2?
4: Na verdade, o tipo 1 e o tipo 2, a diferença é que o tipo 1 você já nasce, né? Ou você acomete com o tempo, o seu corpo ele para de produzir. E o tipo 2, você tem a sua quantidade de insulina insuficiente. Então a diferença é praticamente essa. E na tipo 1, como você já nasce com esse caso, você já começa a utilizar a insulina, né, como forma de medicamento. Para quê? Para absorver os alimentos que você consome.
3: Entendi. Ô, doutor, e quais são os sinais que o nosso corpo dá quando os níveis de açúcar no sangue podem estar descontrolados? Quando a pessoa pode estar com... perto de ter diabetes, quais são os sinais?
4: Alguns sinais são feitos pela diabetes. Os sinais mais característicos são a perda de peso, né? É bom investigar quando você está perdendo peso assim de forma mais exagerada, sem ter algum motivo, né? Sem estar fazendo uma dieta relacionada a isso, uma atividade física relacionada a isso. A urina também, quando ela tem a presença de algumas A gente caracteriza assim mais formiga, né? Quando tem uma...
3: É, o pessoal diz que dá formiga na urina, né? Quando tem diabetes. É verdade, né?
4: É, isso aí é verdade. Isso é uma característica também. É, quando também você tem muito caso de... Assim, quando tá com fome ou sede com muito mais frequência, né? Também é quando a glicemia tá alta. Então, tipo, a absorção dos alimentos estão diferentes. Mas... É, são sinais que são difíceis de ser notados. Então, é importante que a gente, quem tem uma alimentação desregulada, fique sempre atento, né? Assim, eu gosto sempre de ter o exame de sangue por completo, porque aí vai entregar mais. Então, você que tem uma saúde, você que faz muito tempo foi ao médico, faça um exame, é sempre bom a gente ter. Não precisa ter nenhum sinal, nenhum sintoma. É sempre bom a gente estar se observando, porque infelizmente isso é um sinal assintomático, né, que a gente chama. Ele não dá muito sintoma, não dá muito sinal. Ele vai, você tem que investigar.
3: Entendi. Mas até que ponto uma dieta equilibrada pode substituir ou reduzir a dependência de medicamentos no diabetes tipo 2?
4: A alimentação, ela é o principal remédio. Por quê? Porque o que vai descompensar, piorar ou melhorar a diabetes é o tipo de alimento que você está consumindo, né? A quantidade, ela é muito importante, mas principalmente a qualidade do alimento que a gente consome. Então, se eu consumo um alimento, a gente classifica o alimento, principalmente o carboidrato, né? Que é o principal causador da diabetes. Tem os carboidratos complexos, que são os considerados carboidratos bons, e os carboidratos simples, que a gente chama, que são os carboidratos de açúcar, de doce, de bolo, essas coisas assim que a gente sabe que não faz bem para a saúde. Então, quando eu tenho uma alimentação balanceada com carboidratos complexos, considerados bons, aí eu consigo controlar minha glicemia, meu caso de diabetes, ou quem é pré-diabético, ou quem tem mais facilidade a ter tranquilamente.
3: Temos aqui uma pergunta da Jéssica. Ela diz que muita gente acredita que diabético não pode comer certas frutas por causa da frutose. Isso é verdade ou é um mito? E ela pergunta quais as melhores opções.
4: Cada fruta, ela tem o seu índice glicêmico e carga glicêmica. O que é isso? Índice glicêmico é o tempo que a fruta é absorvida no nosso corpo. E carga glicêmica é a quantidade de carboidrato que tem e carboidrato e caloria que tem naquela fruta. Então, assim, respondendo à pergunta dela, não tem nenhuma fruta que a gente... Claro, cada caso é um caso, né? Alguns casos a gente tem uma diabetes mais descompensada, mais descontrolada, e aí a gente precisa evitar algumas frutas. Mas o que a gente pode perceber é que muitas vezes é falado que um mito que o diabético não pode comer fruta. Ele pode comer fruta sim. O que é que acontece? Às vezes a questão é a quantidade e às vezes é o índice glicêmico e a carga glicêmica que eu acabei de falar. Então, dá para controlar evitando algumas frutas e dá para consumir outras frutas tranquilamente, que tem uma quantidade maior de fibra, que tem um índice glicêmico, que é o tempo de absorção mais baixo, que tem uma carga glicêmica, que é a quantidade de caloria e carboidratos mais baixo. Então, dá para controlar e consumir tranquilamente. Eu escuto muito, né, no dia a dia, banana o diabético não pode comer. Ele sim. Pode sim, só que dependendo da quantidade que ele consome. E um fato interessante também é quando você combina a fruta, o alimento que você come, o carboidrato de forma específica com outro alimento, com uma gordura, com uma proteína boa, a absorção sai bem melhor. Então, quando você come separado ele, somente isolado, é uma coisa. Quando você come junto com outro alimento, com outro nutriente, é outra totalmente diferente e beneficia mais a saúde e a absorção.
3: Interessante essa associação de alimentos para anular, né, o efeito da fruta.
4: Exatamente.
3: Interessante. Agora temos aqui uma pergunta do Jefferson. Ele parece que está meio preocupado. Ele teve um diagnóstico aí de pré-diabético, né? Ele pergunta se o diagnóstico de diabetes é um caminho sem volta ou ajustes na dieta podem normalizar as taxas.
4: Então, no caso dele, como ele está pré-diabético, tem volta. O diabético não tem volta. Como que a gente pode evitar que ele pré-diabético vire diabético? Ele mudando os hábitos. Atividade física ajuda muito, porque o corpo ele começa a trabalhar de forma diferente. E principalmente a alimentação. Por que a alimentação? Porque ele vai evitar que essa insulina vire insuficiente. Como é que eu vou evitar que essa insulina vire insuficiente? Controlando a quantidade dos alimentos e a qualidade dos alimentos, como eu falei. Alimentos com bom índice glicêmico, com boa carga glicêmica, como eu falei. E aí ele vai conseguir evitar. Agora, quando ele vira diabético, aí não tem mais volta.
3: Entendi.
4: É uma doença crônica que vai ser tratado e ele vai levar pelo resto da vida.
3: Interessante. Olha aí, pessoal, vamos ter cuidado para manter um monitoramento, não é isso, doutor?
4: Exatamente.
3: E quais são quais os alimentos que parecem saudáveis, mas são, na verdade, perigosos para o diabético devido ao açúcar escondido nos rótulos, digamos, de produtos?
4: O principal vilão, assim, que eu acho que não é, vamos dizer assim, né, falso, um alimento falso, porque a gente já sabe, são os industrializados, como sempre, né, eles sempre estão naquela prateleira que a gente deve evitar, porque todo tipo de complicação vem deles. Mas, assim, alguns alimentos populares da mesa da gente, que não são, assim, considerados como industrializados e besteiras, a gente tem que ter cuidado. Vou listar alguns: o próprio pão, cuscuz, tapioca, a própria macaxeira. Por quê? Para um paciente diabético, tem que ter o total controle desses alimentos. Por quê? Porque eles têm uma carga glicêmica maior. O que é a carga glicêmica, como eu falei? É a quantidade de carboidrato que tem no alimento. Então, cada vez mais que eu tenho carboidrato no alimento que eu estou consumindo, mais precisa de insulina. E insulina é uma coisa que está meio limitada no paciente diabético, né? A gente tem que ter o controle, porque qualquer coisa vai dar o pico e aí vai deixar descompensada essa diabetes.
3: Interessante, né? O pão, o cuscuz, a macaxeira,
4: a tapioca
3: também, né? O doutor, uma pergunta aqui, digamos assim, fora da pauta. A Coca-Cola Diet é realmente diet, assim, do ponto de vista nutricional, livre de açúcar?
4: Isso, é uma excelente pergunta, porque muita gente fala que é a mesma coisa da Coca-Cola que tem açúcar, que é um produto diet, seja a Coca-Cola ou qualquer outro. Ele é isento de algum ingrediente. Quando a Coca-Cola ela é diet, então ele é isento de açúcar. Então não tem açúcar na sua composição. Para ele ficar naquele estado de, assim, que seja uma boa bebida, tenha um gosto legal, é adoçantes e alguns aditivos que deixam naquela questão ali. Diabético pode tomar refrigerante zero? Pode. Mas aí é necessário ter o controle dessa quantidade pelo adoçante e por todos os compostos que não são muito bons para a saúde. Mas em relação, assim, a quantidade de açúcar, pode ficar despreocupado, porque a quantidade de açúcar e de caloria presente no refrigerante diet é praticamente zero.
3: Entendi. O uso de adoçantes é totalmente seguro ou existem restrições que o paciente deva observar?
4: Em relação à diabetes, é seguro, é tranquilo, porque não vai estimular nenhuma fonte de insulina, mas a gente, pelo outro lado, a gente tem que ter muito cuidado, porque pode prejudicar a saúde em outros pontos. Então, em relação ao adoçante, eu sempre gosto de deixar bem claro, assim, ó, cuidado na quantidade. Eu tomo uma quantidade bem mínima ali no dia, tudo bem. Agora, a partir do momento que eu estou exagerando, eu posso trazer muitas outras complicações no futuro.
3: Aí tem a convivência do diabético, né? Quem já tem diabetes nunca mais vai poder comer um docinho, aquela sobremesa, matar aquela vontade?
4: Assim, não é a questão de nunca mais, mas a gente pode controlar, né? Como que eu posso controlar? Optando por refeições uma ou duas vezes ali na semana, né? Para matar a vontade, para conseguir viver ali socialmente, aproveitar uma data, um aniversário que você gosta, um momento que você pode curtir. E aí você pode consumir tranquilamente, mas depois logo voltar para a rotina, que é uma alimentação regulada, atividade física, né? Sempre que temos essa indicação. Mas é importante, antes de tudo, antes da gente tomar esses essas atitudes para a saúde, é importante a gente controlar, ter o acompanhamento, né?
3: Sim.
4: Porque é importante a gente fazer mapa da glicose, como é que está diariamente, se a gente está conseguindo controlar, se precisa tomar alguma medicação. Isso tudo é feito, claro, com um acompanhamento médico, né? De um endócrino, que é o responsável pelos hormônios do indivíduo. E quando isso está tudo controlado, você consegue viver uma vida normal, né? Eu convivo com pessoas diabéticas e diabetes tipo 1, diabetes tipo 2 também, que dá para viver tranquilo, dá para aproveitar também como todo mundo, mas, assim, tem suas limitações também, sabe?
3: Tem, né? Temos aqui uma pergunta da Fernanda. Ela diz que não tem histórico de diabéticos na família, mas come muito doce. Ela pergunta, tem uma maior probabilidade de desenvolver o diabetes?
4: Possivelmente sim, né? Porque é aquela questão. Semana retrasada, quando a gente falou sobre a pressão, eu falei o seguinte: imagina que você não tem pressão alta, mas você passa a vida toda abusando, vamos dizer assim, comendo comidas não saudáveis, exagerando, e a pressão ela vai suportando, até um ponto dela não suportar mais. A insulina é praticamente do mesmo jeito. Uma pessoa que não tem o histórico na família, que quem tem histórico diabético na família, pai, mãe, avô, avó, tem mais facilidade de ter. Uma pessoa, mesmo que não tenha, mas ela tem hábitos irregulares, maus hábitos alimentares, sedentário, ela tem facilidade de ter, porque a insulina ela vai ser sobrecarregada um dia.
3: A insulina é o que vai definir, né, doutor?
4: Exatamente.
3: Doutor, no contexto de Toritama, para o trabalhador das confecções aqui da nossa cidade, que tem uma rotina corrida, muitas vezes como fora de hora, qual a dica de ouro para montar um prato saudável no dia a dia para essas pessoas?
4: Excelente pergunta. Para essa cidade, né, tão corrida, tão trabalhadora, eu sempre falo, né, tenta se organizar diante do teu dia. Né? Seja na refeição da manhã, seja na do almoço, seja na da tarde, sempre busca um lanchinho. Não consigo comer à tarde, mas eu consigo fazer as 3-4 refeições ali principais do dia. Tenta se organizar, tenta comer em casa, porque o que você vai comer fora não oferece geralmente uma opção saudável. E isso faz total diferença, porque quando eu me organizo o que eu vou comer, Eu já consigo evitar os industrializados, os lanches, né? Principalmente aqui em Toritama. Se a gente vai para... eu tô trabalhando, eu vou aqui observar, vou aqui comer alguma coisa rápido, prático. As opções que terão só vão ser lanches. Então, tipo, isso vai facilitar para diabetes? Com certeza, sim. Ou industrializados também, mercado, biscoito, enfim, todo essa linha de alimentos aí que não são indicados.
3: E que recado você deixa para quem acabou de receber um diagnóstico e está assustado com as restrições alimentares?
4: Como eu falei, primeiramente o recado que eu falo faça exame, né? Procure saber, né? Muita gente diz, eu não vou procurar saber porque eu vou achar. Mas é muito bom quando a gente sabe antes e a gente consegue reverter, né? E se você soube algo que a insulina está alta, você está pré-diabético, colesterol, triglicerídeo, que também leva a diabetes, possivelmente também, e outras doenças bem cardiovasculares, que são bem populares, né, infelizmente. Busque saber, porque dá tempo. Por que eu estou dizendo isso? Porque muita coisa é assintomática, muita coisa não dá sinal, não dá sintoma, e essa é a mais perigosa, porque você não sabe, você está vivendo ali sua vida normal. Mas se cuide, né? Quando vem um sinal, é um sinal bom. É ruim, mas ao mesmo tempo é bom. Por quê? Porque dá para você reverter, né? Você não vai passar o resto da vida tendo uma dieta restrita. Você não vai passar o resto da vida tendo dificuldades, limitações. Você vai passar ali um período para corrigir aquele tempo e depois você vai fazer algumas adaptações. É isso que você pode fazer. Isso vai ajudar muito. Não só hoje também, mas como também o restante e os próximos anos da sua vida.
3: E onde a população pode encontrar mais orientações suas e marcar uma consulta com você, nobre profissional Jean Lucas?
4: Eu atendo na clínica de Rafaela, lá no lá na Rua do Coqueiro, Ernesto Herculino. E pode me encontrar no Instagram, jeanlucas.nutri, né? Eu diariamente eu fico postando o máximo de dicas que eu posso, encaixando ali na minha rotina, uma dica, uma refeição que eu sempre faço. E pode falar comigo e tirar qualquer dúvida também, que estou à disposição.
3: Tá aí a dica de saúde com o profissional nutricionista Jean Lucas, que esclareceu todas as suas dúvidas aí sobre o diabetes. Antes de terminar o nosso programa, temos aqui uma informação de última hora, né? Provavelmente um duplo homicídio aconteceu no bairro de Antão. Duas pessoas baleadas, temos aqui imagens que chegam à nossa redação, pessoas, uma moto caída, corpos no chão. Aparentemente, duas pessoas morreram, foram assassinadas no bairro Antão desde já. Jean Lucas, uma boa noite para você, meu amigo.
4: Boa noite e até logo, se Deus quiser.
3: E esse é o final do nosso programa de notícias Jornal da Noite, porque na sua rede Agreste Comunica, sua região é notícia.
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6: 104 devolvido ao povo brasileiro de cada cidade e de cada estado.
7: E ainda, o governo do Brasil zera impostos de importação sobre compras internacionais, a chamada taxas das blusinhas.
8: O imposto vale para importação de produtos de até 50 dólares, cerca de R$250.
7: E você vai ouvir também prevenção e controle aos incêndios florestais.
8: Novos equipamentos foram entregues para reforçar a ação no Cerrado e Pantanal.
7: Um investimento de R$150 milhões do Fundo Amazônia, Gabriela Noronha.
9: Os equipamentos entregues vão fortalecer a atuação em áreas de difícil acesso e reduzir o tempo de resposta aos incêndios no Cerrado e Pantanal.
8: Hoje, na apresentação da Voz do Brasil, eu, Luciana Vasconcelos e Nath...

0: plano para combater o crime do país.
1: O programa Brasil contra o Crime Organizado conta
2: organizações criminosas, como por exemplo a lavagem de dinheiro. Para isso, o país vai ampliar as forças integradas de combate ao crime organizado, que farão operações interestaduais de alta complexidade, como explicou o secretário nacional de segurança pública, Francisco Veloso.
3: O crime organizado, diferente de outros tipos penais, tem um objetivo muito claro: ele quer ter lucro. Para isso, nós temos as forças integradas de combate ao crime organizado em todos os estados. E nós vamos criar ficos nacionais. Abriremos em São Paulo, no Rio, no Nordeste, no Sul e no Norte.
2: Outro eixo busca melhorar a investigação de homicídios, com fortalecimento das polícias científicas, dos institutos médicos legais e da rede integrada de bancos de perfis genéticos. O último ponto busca desarticular o mercado ilegal que abastece as organizações criminosas, a partir do tráfico de armas, munições, acessórios e explosivos. O programa prevê a criação da Rede Nacional de Enfrentamento do Tráfico de Armas. O ministro da Justiça e Segurança Pública, Wellington Lima e Silva, ressaltou a importância da participação dos estados e municípios no trabalho conjunto.
4: É fundamental que cada um dos agentes de segurança aqui tome o plano como seu. O programa é do Brasil. O programa não é só do governo federal. O programa é do Brasil e de cada um dos cidadãos, para que nós possamos viver sem medo.
2: O presidente Lula destacou a união necessária para combater o crime organizado e disse que o plano vai devolver o Brasil aos brasileiros.
5: O território será devolvido ao povo brasileiro de cada cidade e de cada estado, para que a gente possa dizer ao mundo que muitas vezes o criminoso não é o pobre, não é o negro, não é o desempregado que está no bairro pobre. Muitas vezes o responsável está no andar de cima, engravatado, tomando uísque e zombando da nossa cara.
2: Para colocar o programa Brasil contra o Crime Organizado em prática, o governo prevê mais de R$1 bilhão em recursos diretos já em 2026. São quase 390 milhões para combater o fluxo de dinheiro ilegal, 330 milhões para reforçar presídios, 201 milhões para investigação de homicídios e 145 milhões para enfrentar o tráfico de armas. Além disso, será criada uma linha de crédito de R$10 bilhões para estados e municípios investirem em equipamentos, tecnologia e estrutura para as forças de segurança. Reportagem Márcia Fernandes.
1: E a gente segue falando sobre esse plano lançado hoje, mais especificamente sobre o eixo voltado às políticas penais.
0: Está prevista a criação do Centro Nacional de Inteligência Penal, além da aquisição de equipamentos, realização de operações nacionais e capacitação de servidores.
1: E para falar mais sobre o assunto, temos conosco ao vivo pela internet o secretário nacional de Políticas Penais, André Garcia. Boa noite, secretário.
6: Boa noite, Luciana. Boa noite, Nazi Brum. Boa noite a todos os nossos ouvintes.
1: Secretário, no que se refere às políticas penitenciárias, o que o senhor pode falar para a gente sobre as medidas que serão adotadas e os investimentos que serão feitos, inclusive em presídios estaduais?
6: Bem, o nosso programa, ele teve uma premissa importante, que foi a orientação do presidente Lula e do ministro Wellington César, de também aproveitar o que vinha dando certo, experiências exitosas e programas do governo junto com os estados e o Distrito Federal que já estavam funcionando e que precisavam de certa forma de maior robustez e maior aporte financeiro. Essa premissa, por exemplo, foi a que regeu o eixo 1, que trata de asfixia financeira do crime organizado, e que teve como parâmetro a recente Operação Carbono Oculto, uma operação que foi realizada em parceria com a Receita Federal, Polícia Federal e o Estado de São Paulo, e foi muito exitosa porque atingiu fortemente a criminalidade organizada entranhada em instâncias de poder econômico que comumente não são atingidas em operações policiais. A mesma premissa nós usamos no sistema penitenciário, porque nós temos um modelo de excelência que é administrado pelo governo federal, que é o sistema penitenciário federal, seguro, rígido, que permite um controle e monitoramento de diversas lideranças criminosas no nosso país. São 5 unidades, 5 presídios federais, estão espalhados pelo país e são administrados pelo governo federal. E a nossa pretensão é, após identificadas as unidades, os presídios nos estados que precisavam, porque abrigavam lideranças criminosas locais, precisavam de uma elevação do padrão de segurança, foi exatamente isso. Elevar o padrão de segurança para protocolos, treinamentos, capacitações e, importante, equipamentos de segurança similares ao que nós aplicamos nos presídios federais. E assim, isolar lideranças criminosas e não permitir que essas lideranças impactem na segurança pública do cidadão e da cidadã brasileira.
0: Secretário, uma das estratégias, como o senhor falou, é isolar essas lideranças criminosas. E uma das ideias é interromper a comunicação entre esses detentos. O que está previsto nesse plano?
6: Bem, há um conjunto de ações que tem esse objetivo. Primeiro, reforçar, robustecer os protocolos de segurança nessas unidades dos estados, treiná-los, que é para aplicação de protocolos rígidos, semelhantes ao que são aplicados no sistema penitenciário federal. Não há incidência, para que o nosso ouvinte, também quem está nos vendo aqui pelas redes sociais, não há incidência de celulares nem de objetos ilícitos nas penitenciárias federais. E nós queremos isso em todas as penitenciárias que nós escolhemos como mais sensíveis em todos os estados. Não queremos objetos ilícitos, não queremos celulares e não queremos nenhum tipo de droga ou arma branca ou qualquer outro tipo de artefato que seja utilizado contra os policiais penais, contra a sociedade. E essa foi a premissa, como eu disse, que foi implementada, que está sendo implementada, que será implementada com o nosso programa Brasil contra o Crime Organizado. Além do treinamento, nós vamos doar equipamentos que vão elevar o nível de segurança, treinar os policiais e servidores também para utilizar.

0: ação organizada com os estados para retirada desses celulares e de qualquer outro material ilícito que esteja nas prisões. Ou seja, vamos atuar com inteligência, equipamentos, treinamento e operações policiais intensas, de modo a não permitir que haja comunicação desses presídios, desses indivíduos custodiados nesses presídios, para além dos muros das unidades penais.
1: Secretário, como é que vai funcionar esse Centro Nacional de Inteligência Penal? Ele vai ter ações integradas aí com todos os estados?
0: Exato, ele vai nos ajudar, inclusive, na coordenação dessas operações que hoje nós coordenamos aqui diretamente da Secretaria, as operações Mute e Modo Avião, que são operações nacionais realizadas em diversos estados ao mesmo tempo. Vai congregar também policiais penais das diversas polícias estaduais, vai permitir um maior fluxo de informações num modelo muito semelhante ao que se chama de Centro de Fusão de Informações, ou nos Estados Unidos conhecido como Fusion Centers, que são centros em que estão todas as agências policiais, no nosso caso, de todas as polícias, representantes de todas as polícias penais, inclusive a federal, que vão conviver, trocar informações, coordenar operações e dar um dinamismo maior às ações no ponto de vista nacional.
2: Então tá ótimo, secretário. É uma área muito importante e o governo está de olho nisso, então, né?
0: Exatamente, é uma área fundamental para a segurança pública do cidadão brasileiro, né? É onde tudo começou, porque as organizações criminosas surgiram nos presídios e vão terminar, porque a determinação do governo é essa: controlar e manter esses indivíduos isolados e não permitir que haja comunicação nem influência na vida do cidadão que vive fora dos muros dos presídios.
1: Bom, nós conversamos com André Garcia, secretário nacional de Política Penal. Secretário, muito obrigado pela entrevista à Voz do Brasil.
0: Eu que agradeço a oportunidade, estou aqui sempre à disposição de vocês e dos nossos ouvintes.
2: O período de seca está começando na região central do Brasil.
1: E com ele vem o maior número de ocorrências de incêndios florestais.
2: Viaturas e equipamentos que vão ajudar no combate ao fogo foram entregues hoje pelo governo federal.
1: Os investimentos são do Fundo Amazônia e pela primeira vez serão aplicados nos biomas Cerrado e Pantanal.
3: Caminhões especializados no combate a incêndios florestais, caminhonetes 4x4 equipadas, sopradores e aeronaves remotamente pilotadas. Os equipamentos entregues nesta terça-feira vão fortalecer a atuação em áreas de difícil acesso e reduzir o tempo de resposta aos incêndios no Cerrado e Pantanal. O investimento total de R$150 milhões vem do Fundo Amazônia, administrado pelo Banco Nacional de Desenvolvimento Econômico e Social, BNDES. Segundo o ministro da Justiça e Segurança Pública, Wellington César Lima, esse é o maior investimento já realizado pelo governo federal para ampliar o combate aos incêndios florestais. O ministro destacou ainda que a entrega vai agilizar o trabalho de combate ao fogo.
4: Cada minuto reduzido no tempo de resposta significa menos destruição ambiental, menos prejuízo econômico e mais proteção para a população brasileira.
3: Os equipamentos vão beneficiar os corpos de bombeiros militares do Piauí, Bahia, Goiás, Minas Gerais, Mato Grosso do Sul e Distrito Federal, além da Força Nacional de Segurança Pública e Brigadas Florestais. A medida faz parte da Política Nacional de Manejo Integrado do Fogo, criada em 2024 e gerida pelo Ministério do Meio Ambiente e Mudança do Clima. O ministro da pasta, João Paulo Capobianco, lembrou que o governo também tem fortalecido o planejamento e alcançado bons resultados no combate aos incêndios florestais.
5: Atualmente, nós temos reuniões a cada 2 meses com os maiores meteorologistas do Brasil e do exterior para monitorar permanentemente os cenários de risco climático e de risco, portanto, de incêndios. Esse dado é traduzido em planejamento, é levado para a sala de situação e articula e organiza a ação do governo federal. Nós, em 2025, reduzimos a área queimada no Brasil inteiro em 39%.
3: Esse é o primeiro investimento do Fundo Amazônia em biomas fora da Amazônia Legal. O fundo, restituído em 2023, após 4 anos de paralisação, já aprovou mais de R$400 milhões para apoiar os corpos de bombeiros de 9 estados da Amazônia Legal no combate a incêndios. Reportagem Gabriela Noronha.
2: O presidente Lula acaba de anunciar que zerou os impostos para compras de até $50 sobre compras internacionais online, tributos que ficaram conhecidos como taxa das blusinhas.
1: Segundo o secretário executivo do Ministério da Fazenda, Rogério Seron, essa medida só pôde ser anunciada após o combate ao comércio ilegal.
6: Isso só foi possível depois de um avanço muito significativo para regularizar o setor. O contrabando, que era uma marca presente nesse setor, ele foi eliminado. Agora um setor regularizado e continuará regular vai poder usufruir dessa isenção, dessa zeragem de tributação sobre esses produtos.

0: Estudantes com dívidas no Fundo de Financiamento Estudantil, FIES, podem realizar a renegociação de débitos a partir de amanhã por meio do Desenrola FIES.
1: Os contratos em atraso poderão ser quitados com descontos de até 99% sobre o valor da dívida.
0: A expectativa é atender mais de 1 milhão de estudantes.
2: Pode participar do programa quem teve contrato firmado até 2017 e que estava na fase de pagamento em 4 de maio de 2026. A negociação pode ser feita até 31 de dezembro deste ano. A expectativa é que mais de 1 milhão de estudantes sejam beneficiados com refinanciamento. O Desenrola FIES faz parte do novo Desenrola Brasil, programa lançado pelo governo federal no início deste mês para reorganizar a vida financeira de milhões de brasileiros e ampliar o acesso ao crédito em melhores condições. A medida, no entanto, não prevê a utilização do FGTS para abatimento das dívidas, como acontece em outras renegociações do Desenrola Brasil. Outra vantagem é para os estudantes que mantêm os pagamentos em dia. O programa oferece a possibilidade de quitação integral do débito com 12% de desconto sobre o saldo devedor. Para facilitar o atendimento, todo o processo de renegociação será realizado pelos canais digitais do banco responsável pelo contrato. No portal do Ministério da Educação, foi publicada uma matéria com o passo a passo da renegociação. Acesse gov.br/mec e saiba mais. Reportagem Talita Albuquerque.
0: E ainda sobre o Desenrola, mas desta vez para o agricultor familiar que está com as contas no vermelho.
1: O Desenrola Rural está a todo vapor com descontos de até 96% do valor da dívida.
0: A iniciativa quer melhorar a saúde financeira dos produtores rurais e facilitar o acesso ao crédito de olho na safra 2026-2027.
3: Nas praias de Tamandaré, no litoral do Pernambuco, Fabrício do Nascimento aprendeu a pescar com os avós e se dedica à atividade artesanal ao longo de 20 anos. Recentemente, decidiu aumentar a renda e investiu na criação de abelhas. Durante a pandemia, o novo negócio virou um problema e o que antes era investimento virou dívida, como relembra Fabrício.
4: E foi na época que eu comecei a tirar meu primeiro empréstimo, em torno de R$ 2.500. Tive os problemas no decorrer da pandemia, não tive condições de pagar.
3: Foi só no ano passado que Fabrício conseguiu a tão esperada saúde financeira nos negócios. O produtor rural aderiu ao programa de renegociação de dívidas do governo do Brasil. Os descontos permitiram que ele limpasse o nome e pudesse sonhar alto.
4: Quitei essa dívida, investi na minha área da pesca e na área da apicultura. Eu estou querendo um investimento maior. Meu sonho é fazer minha agroindústria para a produção de mel também.
3: O sonho de Fabrício e de outros agricultores rurais pode se tornar realidade com o novo Desenrola Rural. O programa permite renegociação e liquidação de débitos, com descontos que chegam até 96%, e atende quem tem débitos vinculados ao Programa Nacional de Fortalecimento da Agricultura Familiar, o PRONAF. Podem ser beneficiados agricultores familiares, assentados da reforma agrária, pescadores artesanais, povos e comunidades tradicionais e cooperativas da agricultura familiar. A expectativa é que os descontos ajudem os produtores a planejar a safra 2026-2027, como explica a ministra do Desenvolvimento Agrário e Agricultura Familiar, Fernanda Machiavelli.
5: Nós conseguimos, no âmbito do Desenrola Brasil, reabrir o Desenrola Rural. Agora, nessa nova rodada, nós de novo temos condições muito favoráveis para essa renegociação. São descontos bastante convidativos para conseguir promover essa regularização das dívidas dos agricultores familiares. Nós esperamos que a partir do Desenrola Rural, os agricultores familiares voltem a acessar o crédito do PRONAF, estejam na produção de alimentos, participando ativamente da ampliação da nossa safra 2026-2027.
3: A adesão ao Desenrola Rural pode ser feita até 20 de dezembro de 2026. Para as dívidas do PRONAF ou contratadas junto a instituições financeiras, a regularização deve ser feita diretamente nessas empresas. Se o débito estiver na dívida ativa da União, é possível limpar o nome diretamente no site do Regularize. Mais informações sobre o Desenrola Rural, acesse gov.br/mda. Reportagem Edinaldo Júnior.
1: E hoje a ministra do Desenvolvimento Agrário e Agricultura Familiar, Fernanda Machiavelli, apresentou um balanço das ações voltadas ao setor.
0: Ela destacou as políticas voltadas às mulheres rurais, com a implementação de 110 mil quintais produtivos, que são espaços de produção diversificada de alimentos saudáveis, sementes e insumos, fundamentais para a soberania e a segurança alimentar.
1: A União Europeia retirou o Brasil da lista de países autorizados a exportar produtos de origem animal destinados ao consumo a partir de 3 de setembro.
0: Por meio de nota, o governo brasileiro informou que recebeu com surpresa a notícia e que tomará prontamente todas as medidas necessárias para reverter essa decisão.
1: O chefe da delegação do Brasil junto à União Europeia já tem reunião agendada para amanhã com as autoridades sanitárias do bloco.
0: O Brasil é o maior exportador do mundo de proteínas de origem animal e o principal fornecedor de produtos agrícolas ao mercado europeu.
1: Todas as informações sobre pré-natal, parto, puerpério, cuidados com o bebê, vacinação, alimentação, saúde mental e rede de apoio, tudo em um único lugar.
0: E agora disponível também pelo celular com mais praticidade e segurança.
1: É a nova caderneta brasileira da gestante, lançada hoje no Rio de Janeiro pelo ministro da Saúde, Alexandre Padilha.
6: Márcia Silva de Araújo, de Planaltina, no Distrito Federal, está grávida de 4 meses. É a sua terceira gestação, mas ela ainda toma todos os cuidados necessários nessa fase. As vacinas estão em dia e todo mês tem consulta de pré-natal.
7: Saio de uma, já tem outra no outro mês. E é um momento muito delicado, que a mãe tem que ser acompanhada, sim. Você está gerando um bebê, você tem que ter uma assistência da família e do posto de saúde. Eu acho muito importante.
6: Para facilitar e ampliar a organização de exames de pré-natal e dos cuidados com as mães e seus bebês, o Ministério da Saúde lançou nesta terça-feira a nova caderneta brasileira da gestante. A versão reformulada do documento reúne todas as informações da mulher desde a gravidez ao pós-parto. Outra novidade é que o conteúdo da caderneta agora vai estar integrado com o Meu SUS Digital. Tudo na palma da mão, para garantir um atendimento mais qualificado às gestantes, de acordo com o ministro da Saúde, Alexandre Padilha.
8: Nós temos 85% das equipes de saúde da família no Brasil inteiro que usam já o prontuário eletrônico do Ministério da Saúde. Então, a expectativa é que ele fique na mão da gestante, na mão dos profissionais de saúde, como se fosse a verdadeira bíblia da gestação, do cuidado das mulheres no nosso país.
6: O documento também traz informações de cidadania, como saúde mental, luto materno e parental e violência obstétrica. E tem espaço para registros específicos sobre o acompanhante, métodos de alívio da dor, posições para o parto, procedimentos a serem evitados e rede de apoio. Maria Silva de Araújo, do Início da Matéria, aprovou a novidade.
7: Vai melhorar bastante no sentido de facilitar a nossa vida. Hoje em dia também está sendo tudo digital. E aí eles vão passando do computador para o outro. Então, assim, é maravilhoso.
6: Além da versão digital, serão distribuídos 3.200.000 exemplares da caderneta física em todo o Brasil. Reportagem Natália Koslick.
0: O acesso à caderneta brasileira da gestante é feito pelo aplicativo Meu SUS Digital, disponível para Android e iOS ou pela versão web da plataforma.
1: Abertas as inscrições para o Fórum Nacional da Rede de Parcerias, promovido pelo Ministério da Gestão e da Inovação em Serviços Públicos.
0: O evento busca aprimorar as políticas públicas e o impacto dos serviços na vida do cidadão, com mais de 240 painéis, palestras e oficinas.
1: O evento será realizado entre 9 e 11 de junho no Centro de Convenções Ulisses Guimarães, em Brasília.
0: As inscrições são gratuitas e podem ser feitas no endereço gov.br/rede de parcerias.
1: Essas foram as notícias do Governo do Brasil.
0: Uma realização da Secretaria de Comunicação Social da Presidência da República.
1: Com produção da empresa Brasil de Comunicação.
0: Fique agora com as notícias do Poder Judiciário e do Congresso Nacional. Uma boa noite.
1: Boa noite para você e até amanhã.
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10: Você vai ouvir agora notícias do Poder Judiciário.
11: STF pede novas providências de órgãos para aprimorar transparência das emendas parlamentares.
12: STJ afasta indenização do DPVAT em acidente ocorrido durante prática de crime.
11: Justiça do Trabalho registra mais de 600 mil casos de assédio moral.
12: Boa noite, eu sou Marcela Luiza.
11: E eu sou Marcelo Della Libera.
12: Supremo Tribunal Federal pede novas providências para reforçar a transparência e o controle sobre as emendas parlamentares.
11: A decisão é do ministro Flávio Dino e envolve órgãos de fiscalização do Senado, do governo de São Paulo e da Justiça Eleitoral. Carolina Chaves.
13: Na decisão, Flávio Dino pediu ao Tribunal de Contas da União informações sobre o funcionamento de um painel de acompanhamento das emendas parlamentares e cobrou esclarecimentos da Controladoria Geral da União sobre limitações na estrutura do órgão. O ministro também quer explicações do Senado sobre a possibilidade de ampliar regras contra nepotismo envolvendo suplentes de senadores e familiares. Já o governo de São Paulo deverá esclarecer suspeitas de acordo político relacionado à destinação de emendas de bancada federal. A decisão ainda determina que assembleias legislativas e a Câmara Legislativa do Distrito Federal comprovem a adaptação das regras locais ao modelo federal de execução das emendas. O relator também encaminhou ao Tribunal Superior Eleitoral e à Procuradoria-Geral Eleitoral pedidos de análise sobre possíveis riscos de uso irregular de emendas parlamentares em campanhas eleitorais.
12: A indenização do extinto seguro DPVAT não é devida se o acidente de trânsito ocorreu durante a prática de crime.
11: Esse posicionamento é do STJ. Fátima Uchoa.
14: Um homem roubou uma motocicleta com a qual, logo depois, sofreu acidente de trânsito. Ele pediu a indenização do seguro obrigatório DPVAT, que hoje está extinto, e a Justiça do Paraná determinou o pagamento. No entanto, a quarta turma do STJ deu provimento ao recurso especial da seguradora. Para a ministra relatora Isabel Galotti, a existência de conduta dolosa da vítima afasta a cobertura securitária quando o risco é deliberadamente provocado, como no caso do roubo de veículo com o uso da motocicleta subtraída.
12: Justiça do Trabalho registra mais de 600 mil casos de assédio moral.
11: O levantamento considerou o período de 2020 a 2025. William Nascimento.
15: Nos quatro primeiros meses de 2026, já foram formalizadas mais de 30 mil ações por assédio moral. Ele está no comentário constrangedor, na punição injusta, na intimidação, em situações que afetem a dignidade de quem trabalha e causem danos à saúde física e mental. E a empresa é responsável por atitudes como essa. Se não cuidar do ambiente de trabalho, pode responder por isso. E esse é o alerta do coordenador-geral do programa Trabalho Seguro, ministro Agra Belmonte. Investimento é prevenir. Custo é a empresa ter de pagar indenizações.
12: A partir do dia 15 de maio, pré-candidatos já podem começar a arrecadar dinheiro para financiar as campanhas das eleições gerais de 2026.
11: Um dos meios de arrecadação é por meio do financiamento coletivo, conhecido como vaquinha virtual. Estevam Furtado.
16: A vaquinha virtual já foi usada nas eleições de 2018, 2020, 2022 e 2024. O modelo, também chamado de crowdfunding, permite arrecadar recursos pela internet, por sites, aplicativos e plataformas digitais. As empresas que oferecem esse serviço precisam estar cadastradas e aprovadas pelo Tribunal Superior Eleitoral, além de serem contratadas antes por pré-candidatos ou partidos, conforme prevê a Lei das Eleições. A página sobre financiamento coletivo já está disponível no portal.

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1: Eu sou Paula Groba e estes são os destaques de hoje do Jornal do Senado, que começa agora. Plenário aprova renovação automática da CNH para bons motoristas. Avança projeto que endurece punições para fraudes no mercado financeiro. Aprovadas regras mais rígidas para o fechamento de escolas rurais. Boa noite. Motoristas com bom histórico no trânsito garantiram mais facilidade para renovar a carteira de habilitação. O plenário aprovou hoje a medida provisória que permite a renovação automática da CNH para condutores inscritos no Registro Nacional Positivo de Condutores, cadastro que reúne quem não cometeu infrações de trânsito no período de 12 meses. Mas o texto aprovado pelo Congresso inclui ainda a necessidade de exame médico para a renovação. A proposta segue agora para a sanção presidencial. Os detalhes com o repórter Alexandre Campos.
2: Relator da medida provisória, quando o texto esteve na comissão mista, o senador Renan Filho, do MDB de Alagoas, afirmou que dificultar o acesso à CNH impede que muitas pessoas entrem no mercado de trabalho.
3: É por isso que o Brasil vive, de certa maneira, um apagão de motoristas de caminhão, especialmente os caminhões de grande porte. Porque a burocracia afugenta o jovem da primeira habilitação. E ao fazê-lo, afugenta também a formação de condutores profissionais.
2: A renovação automática da CNH deverá ser precedida de exames de aptidão física e mental. Essa exigência foi novidade, já que não constava no texto original da MP. Renan Filho acatou emenda para reintroduzir essa obrigatoriedade. De acordo com o texto aprovado, o motorista habilitado poderá optar pela CNH digital gratuita caso prefira não pagar pelo documento físico. A MP, que segue para sanção, ainda prevê a correção anual pelo IPCA dos valores referentes aos exames de aptidão física e mental e de avaliação psicológica a serem fixados nacionalmente pela União.
1: E brasileiros que sofrem com dores persistentes por meses ou até anos poderão ter atendimento mais especializado no SUS. O plenário aprovou um projeto que estabelece regras para o cuidado de pessoas com dor crônica na rede pública de saúde. A proposta garante atendimento integral aos pacientes e cria o Dia Nacional de Conscientização e Enfrentamento da Dor Crônica em 5 de julho. O texto segue para a sanção presidencial. Carros abandonados em ruas e terrenos públicos, além de prejudicarem a paisagem urbana, podem acumular água, atrair vetores de doenças e causar danos ao meio ambiente. E para enfrentar esse problema, a Comissão de Meio Ambiente estabelece regras para o cuidado de pessoas com dor crônica na rede pública de saúde. A proposta garante atendimento integral aos pacientes e cria o Dia Nacional de Conscientização e Enfrentamento da Dor Crônica em 5 de julho. O texto segue para a sanção presidencial. Carros abandonados em ruas e terrenos públicos.

0: pública ou ao meio ambiente. Os detalhes com Patrícia Oliveira.
1: O projeto do senador Confúcio Moura, do MDB de Rondônia, foi relatado pela senadora Tereza Cristina, do Progressistas de Mato Grosso do Sul. Ela alterou a lei do desmonte e o Código de Trânsito Brasileiro para acelerar o destino de carros apreendidos e não reclamados, por meio de leilões. Uma das novidades é a integração ao Sistema Nacional de Resíduos Sólidos para rastrear peças retiradas de veículos e combater o mercado ilegal. A ideia é priorizar a chamada economia circular. Antes de reciclar ou descartar um veículo, será obrigatório tentar reaproveitar peças e componentes em boas condições, como destacou a senadora Tereza Cristina.
2: Com isso, damos um passo concreto para reduzir impactos ambientais, organizar o setor e transformar passivos em oportunidades econômicas.
1: Empresas de desmontagem também terão de tratar corretamente fluidos e resíduos poluentes. O projeto segue para análise da Comissão de Assuntos Econômicos.
0: O senador Paulo Paim, do PT do Rio Grande do Sul, elogiou o programa Brasil contra o Crime Organizado, lançado pelo governo federal. Segundo ele, a iniciativa articula inteligência, integração entre os entes federativos e mais de 11 bilhões de reais em investimentos para o enfrentamento das facções criminosas. Paim destacou que o programa prevê ações contra a lavagem de dinheiro, o tráfico de drogas e o crime organizado nos presídios, além de medidas para aumentar a elucidação de homicídios. O senador também defendeu a importância de políticas sociais, educação e geração de emprego no combate à criminalidade.
3: O crime organizado não se combate apenas na ponta, no confronto direto. É preciso atingir suas estruturas, suas fontes de financiamento, sua capacidade de articulação e o seu poder de infiltração. Não basta prender executores, é preciso prender, mas também desmontar os esquemas de lavagem, recuperar ativos e cortar o fluxo ilícito que sustenta essas organizações.
0: Já o senador Espiridião Amin, do PP de Santa Catarina, criticou a decisão do ministro do STF, Alexandre de Moraes, que suspendeu a aplicação da lei da dosimetria até a análise do plenário da corte. Segundo o parlamentar, a medida representa interferência em uma decisão do Congresso Nacional. Amin também defendeu a revisão das penas aplicadas aos envolvidos nos atos de 8 de janeiro e afirmou que o Congresso deve avançar no debate sobre a anistia aos condenados.
4: Se ele acha que a lei é inconstitucional, ele tem que submeter imediatamente, mas a lei entra em vigor. Quer dizer, agora o ônus da decisão do Supremo é do cidadão que foi beneficiado pela dosimetria. Quer dizer, a decisão soberana do Congresso fica condicionada ao despacho monocrático.
0: Dinheiro desviado, balanços maquiados e investidores enganados. Fraudes no mercado financeiro que podem causar prejuízos bilionários e abalar a confiança na economia passaram a ser alvo de regras mais duras no Senado. A Comissão de Assuntos Econômicos aprovou hoje um projeto que prevê a prisão para fraudes contábeis e a manipulação de informações que levem investidores ao erro no mercado de capitais. Os detalhes com a repórter Marcela Cunha.
5: A proposta da senadora Augusta Brito, do PT do Ceará, foi apresentada depois do caso das lojas americanas. O texto aprovado pune a fraude contábil, como alterar balanços, informar dados falsos ou esconder operações realizadas pela empresa. A pena prevista é de 2 a 6 anos de prisão e multa. O relator, senador Oriovisto Guimarães, do PSDB do Paraná, afirmou que o texto foi ajustado para deixar mais claro o que deve ser considerado crime, sem gerar insegurança jurídica no mercado de ações.
6: É preciso que essa legislação seja muito objetiva, até porque nesse mercado de ações é impossível a qualquer administrador garantir resultados. Tá? É sempre uma dúvida. Mercado de ações você pode ganhar e você pode perder, no Brasil ou em qualquer lugar do mundo. Então nós precisamos tomar muito cuidado na tipificação desses crimes para não criar insegurança jurídica e para não criar mais ilusão ainda para o aplicador.
5: A proposta também prevê prevê aumento da pena quando a fraude causar grandes prejuízos, atingir muitas vítimas ou abalar a confiança no sistema financeiro. Em caso de condenação, o responsável poderá ficar impedido de exercer atividade empresarial ou ocupar

0: cargos de direção, conselho ou gerência. O projeto segue para a Comissão de Constituição e Justiça.
1: E o fechamento de escolas em áreas rurais, indígenas e quilombolas poderá ter regras mais rigorosas no país. O Senado aprovou um projeto que impede que decisões baseadas apenas em custos definam o encerramento dessas unidades. A proposta que segue para a sanção presidencial determina que o fechamento dessas escolas leve em conta não só os critérios econômicos, mas também o impacto social, cultural e as condições de acesso dos estudantes à educação. O repórter Rodrigo Rezende tem as informações.
2: A Comissão de Educação aprovou uma proposta apresentada pelo então senador Messias de Jesus, do Republicanos de Roraima, que cria normas para o fechamento de escolas rurais, indígenas e quilombolas. A relatora da proposta, senadora Jussara Lima, do PSD do Piauí, teve seu texto apresentado na comissão pela senadora Damaris Alves, do Republicanos do Distrito Federal. Ela destaca que o fechamento de uma escola não pode levar apenas em conta o aspecto econômico.
3: Assegurar que decisões dessa magnitude não sejam tomadas de forma discricionária ou baseadas unicamente em critérios, presidente, de eficiência econômica, sem a devida consideração dos impactos sociais, culturais e pedagógicos.
2: A proposta prevê que, em caso de necessidade de fechamento da escola, será assegurado à comunidade escolar o prazo de um ano para a solução dos problemas gerados pelo fechamento. Um dos itens que deverá ser observado é um estudo da distância a ser percorrida pelos alunos em uma possível nova escola. A proposta segue para a sanção presidencial.
1: Trabalhos técnicos de Eliseu Caires, o Jornal do Senado fica por aqui. Acompanhe agora as notícias da Câmara dos Deputados. Boa noite e até amanhã.
4: Jornal Câmara dos Deputados. Deputados analisam política para enfrentar os efeitos da seca no semiárido.
5: Projeto suspende pagamento de financiamento agrícola devido ao El Niño.
4: Comissão aprova punição para casos de violência digital contra a mulher.
5: Boa noite. Comissão aprova punição para uso de IA em ações de violência contra a mulher. A repórter Maria Neves nos conta sobre os casos.
6: A Comissão de Constituição e Justiça da Câmara dos Deputados aprovou o projeto de lei que torna crime alterar ou criar fotos, vídeos e áudios com uso de inteligência artificial para praticar violência contra a mulher. Quem incorrer na prática ficará sujeito à reclusão de 2 a 4 anos, além de multa. De acordo com o novo tipo penal, é crime adulterar, criar, manipular ou produzir fotos, vídeos e áudios utilizando sistemas de inteligência artificial. Para que a conduta seja punida, a manipulação deve ter o intuito específico de causar constrangimento, humilhação, assédio ou ameaça à mulher no contexto de violência doméstica e familiar. O relator, deputado pastor Marco Feliciano, do PL de São Paulo, destacou que a violência digital, ao distorcer a realidade e promover humilhações, assédios e ameaças, aumentam a vulnerabilidade das vítimas, causando danos emocionais e sociais.
7: Esse tipo de violência digital, que muitas vezes ocorre paralelamente a agressões físicas ou psicológicas tradicionais, amplifica o controle e o abuso sobre as mulheres, dificultando ainda mais o processo de superação e denúncia. É fundamental que a legislação avance na mesma velocidade que as tecnologias, garantindo que crimes cometidos por meio de inteligência artificial sejam tipificados e punidos de maneira adequada.
6: Ao apresentar o projeto, o deputado Fred Linhares, do Republicanos do Distrito Federal, também argumentou que a rápida evolução tecnológica possibilita a criação e a disseminação de conteúdos falsos e prejudiciais. Que...

0: ideológicas. Ele entende que atualmente muitos representantes do judiciário têm desrespeitado essa determinação constitucional.
1: O pessoal entrou com uma ação direta de inconstitucionalidade no STF contra a redução de penas aos envolvidos nos atos de 8 de janeiro. Chico Alencar, do Rio de Janeiro, alega que a sessão do Congresso que derrubou o veto presidencial à matéria teve irregularidades.
0: Chico Alencar alega que qualquer anistia deve ser precedida de um debate com a população. Ele sustenta ainda que não houve arrependimento dos acusados para justificar o perdão e que a punição é necessária para proteger a democracia e garantir a ética na política nacional.
1: Sérgio Turra, do PP do Rio Grande do Sul, critica a decisão do STF que suspendeu a chamada Lei da Dosimetria, recentemente aprovada pelo Congresso Nacional. Ele afirma que a medida desrespeita a decisão da Câmara e do Senado.
0: Sérgio Turra pede abertura de processo de impeachment contra o ministro Alexandre de Moraes. Ele argumenta que o caso compromete a independência harmônica entre os poderes por invadir as competências do Legislativo.
2: Relações Exteriores.
1: Luiz Lima, do Novo, do Rio de Janeiro, critica a participação de brasileiros em uma embarcação interceptada por Israel próximo a Gaza. O deputado afirma que a missão tem caráter de propaganda política favorável ao Hamas e não de ajuda humanitária à população palestina.
0: Luiz Lima questiona a incoerência de grupos que se colocam como defensores de causas internacionais, mas não enfrentam a violência no Brasil. Para ele, ao libertar os brasileiros, Israel age com mais senso de justiça do que o STF no caso dos condenados pelo 8 de janeiro.
2: Política.
1: De acordo com o Marcon, do PT do Rio Grande do Sul, recentes operações da Polícia Federal indicam o envolvimento de lideranças da oposição no escândalo do Banco Master. O deputado critica a articulação de projetos que, segundo ele, beneficiavam instituições financeiras com recursos públicos.
0: Na visão de Marcon, partidos de oposição priorizam interesses do setor financeiro em detrimento de pautas trabalhistas, como o fim da jornada 6x1. O deputado defende o aprofundamento das investigações sobre a atuação de agentes políticos no caso.
2: Segurança Pública.
1: Reginaldo Lopes, do PT de Minas Gerais, elogia o lançamento do programa Brasil contra o Crime Organizado. O parlamentar lembra que o governo federal já encaminhou ao Congresso propostas de combate às facções criminosas e de integração das forças de segurança pública.
0: Reginaldo Lopes informa que o governo prevê investimentos de 11 bilhões de reais em ações de segurança. O deputado também destaca operações da Polícia Federal para enfraquecer financeiramente grupos ligados ao crime organizado.
1: Alexandre Lindemeyer, do PT do Rio Grande do Sul, classifica como histórica a criação do Programa Nacional de Combate ao Crime Organizado, lançado pelo governo federal. Ele elogia a articulação entre União, estados e municípios, além dos investimentos previstos para o setor.
0: Na visão de Alexandre Lindenmayer, o programa prioriza o combate ao financiamento do crime, ao tráfico ilegal de armas e à atuação de facções dentro dos presídios. Segundo ele, a proposta também amplia o controle nas unidades prisionais e fortalece as ações de inteligência.
1: Paulão, do PT de Alagoas, cumprimenta o Poder Executivo pelo lançamento do programa Brasil contra o Crime Organizado. A iniciativa prevê investimentos de 11 bilhões de reais para atacar o poder financeiro de facções criminosas em todo o país.
0: Paulão cita relações entre grupos criminosos, banqueiros e refinarias, como exemplo de ligações a serem asfixiadas pelo programa. Para ele, a presença de autoridades dos três poderes na cerimônia de lançamento demonstra a união de esforços em torno da solução para o problema.
1: Patrus Ananias, do PT de Minas Gerais, critica a proposta que permite ao trabalhador usar recursos do FGTS para comprar armas de fogo e munições. O parlamentar defende o fortalecimento de políticas públicas de proteção à população, em vez de ações que ampliem o acesso a armamentos.
0: Patrus Ananias afirma que o enfrentamento da violência deve priorizar a estruturação das polícias, o controle de fronteiras e a luta contra o crime organizado.

0: Avança nas comissões da Câmara a proposta que cria uma política...
1: Na comissão, o deputado Fernando Mineiro, do PT do Rio Grande do Norte, destacou a necessidade de integrar políticas públicas já existentes e fortalecer a atuação conjunta entre União, Estados e municípios.
2: O que nós fizemos foi adequar os termos do projeto a toda uma política da questão do semiárido, a Caatinga. Né? Nós precisamos chamar a atenção e criar mecanismos como o projeto, como o substitutivo que apresentamos, determina. É preciso integrar as ações. Nós temos uma questão grave no Brasil, que é a invisibilidade, digamos assim, do que acontece na Caatinga.
1: A proposta também institui 3 programas nacionais. O Programa de Segurança Hídrica do Semiárido, voltado à ampliação do abastecimento de água, o Programa Semiárido Produtor de Energia, que incentiva a geração de energia solar, e o Programa de Preservação, Regeneração e Uso Sustentável da Caatinga. O projeto estabelece ainda a meta de preservar pelo menos 17% da Caatinga por meio de unidade de conservação de proteção integral, no prazo de 5 anos, além de contar com incentivo ao pagamento por serviços ambientais e a projetos de crédito de carbono, com prioridade para inclusão de pequenos produtores e comunidades locais. Para o deputado Fernando Mineiro, as medidas previstas no texto ajudam a estruturar uma política pública permanente para o semiárido brasileiro.
2: O PL conforma uma agenda coerente com a necessidade de previsibilidade climática, integração federativa e proteção de populações vulneráveis.
1: A autora da proposta, a deputada Isa Arruda, do MDB de Pernambuco, afirma que o semiárido brasileiro concentra cerca de 22 milhões de pessoas e enfrenta problemas históricos relacionados à pobreza, ao acesso à água e à vulnerabilidade climática. Ela destaca que a política pretende estimular o desenvolvimento sustentável do semiárido e ampliar a preparação das comunidades para enfrentar períodos prolongados de estiagem. Agora, a proposta que institui a política de convivência com a seca nordestina aguarda análise da Comissão de Finanças e Tributação. Da Rádio Câmara de Brasília, Sofia Peçanha.
3: Desenvolvimento Regional.
4: Bebeto, do PP do Rio de Janeiro, faz uma prestação de contas do seu mandato e destaca o envio de recursos para São João de Meriti. Segundo ele, as verbas foram destinadas principalmente às áreas de saúde, infraestrutura e equipamentos públicos do município.
0: O parlamentar também menciona investimentos em espaços esportivos, reforço da segurança pública e melhorias na mobilidade urbana da Baixada Fluminense. De acordo com Bebeto, as ações buscam ampliar a qualidade dos serviços e a infraestrutura local.
4: Do Rocha, do MDB, enaltece o legado de José Sarney à frente do governo do Maranhão. Na avaliação do deputado, a gestão do político foi marcada por obras estruturantes que impulsionaram o desenvolvimento urbano e econômico, principalmente da capital São Luís.
0: O deputado também ressalta iniciativas voltadas à educação durante o período. De acordo com Hildo Rocha, a implantação de ensino mediado por televisão e a ampliação da rede escolar contribuíram para aumentar o acesso dos jovens maranhenses à educação.
4: Albuquerque, do Republicanos, cumprimenta a atual gestão de Roraima. Ele destaca ações urgentes na área de saúde e segurança para recuperar a dignidade da população e a assinatura da progressão de perto de 1.700 servidores, aguardada desde 2022.
0: O deputado ressalta ainda a regularização de salários atrasados e a nomeação de comandantes mulheres na polícia para priorizar o combate à violência do gênero. Albuquerque elogia ainda a iniciativa de colocar a aeronave oficial para atender emergências de saúde e de segurança.
3: Transportes.
4: Charles Fernandes, do PSD da Bahia, cobra do governo federal a retomada das obras da ferrovia Oeste-Leste, especialmente no trecho entre Caetité e Oeste Baiano. O deputado afirma que a paralisação compromete investimentos já feitos há quase 20 anos, sem resultado concreto para a população.
0: Charles Fernandes ressalta que a ferrovia é essencial para escoar a produção agrícola do oeste da Bahia até o Porto Sul, no litoral do estado. Ele avalia que a redução de dependência do transporte por caminhões pode ampliar o desenvolvimento econômico na região.
3: Agricultura.
4: Heitor Fu, do PSD, manifesta apoio aos produtores de tabaco do sul do país e repercute protestos realizados no Rio Grande do Sul. O deputado afirma que os agricultores enfrentam dificuldades com a classificação do produto, redução de preços e altos custos de produção.
0: Ele critica ainda medidas que, em sua visão, penalizam o setor produtivo do tabaco e cobra mais atuação da vigilância sanitária sobre a circulação de cigarros eletrônicos. Para Heitor Fu, a falta de controle sobre esses produtos também amplia cria riscos à saúde e fortalece o mercado ilegal.
4: Proposta de Dr. Flávio, do PL do Rio de Janeiro, pretende simplificar a comercialização de alimentos artesanais fora dos limites municipais. Para tanto, ele sugere padronizar a fiscalização entre os diferentes órgãos e unificar as licenças no selo de inspeção municipal.
5: E o selo de inspeção municipal, se ele for bem inspecionado na cidade, o mesmo profissional que faz a inspeção, ele vai fazer também a nível estadual e a nível federal. E cabe ao Ministério da Agricultura, o MAPA, essa autorização para que esse produto possa ser comercializado fora do seu município. Então, o que a gente quer hoje é simplificar que o nosso pequeno e médio produtor artesanal, que já herdou da sua família essa produção, ele consiga comercializar o seu produto. O Brasil hoje tem mais de 5.600 municípios e quase todos eles têm agricultura familiar e o produtor artesanal. Então, esse projeto só é um parágrafo na lei que autorize o nosso pequeno e médio produtor a comercializar o seu produto em municípios vizinhos.
0: De acordo com o Dr. Flávio, a escolha por um único selo vai impedir a apreensão e descarte de alimentos seguros para consumo ocasionados por entraves burocráticos. Ele pondera ainda que o texto incentiva investimentos em servidores locais para suprir a carência de fiscais sanitários.
4: Zé Neto, do PT da Bahia, celebra a aprovação pela Câmara da suspensão da importação de cacau da Costa do Marfim. Segundo ele, a medida busca proteger a produção nacional, especialmente nos estados da Bahia e do Pará, diante de riscos sanitários para o setor.
0: O parlamentar também destaca a articulação política em torno do projeto de sua autoria que barra a importação de cacau africano. Zé Neto argumenta que a proposta representa uma defesa da cadeia produtiva do cacau e da agricultura familiar brasileira.
3: Comissões.
4: Comissão aprova projeto que suspende pagamentos de financiamentos agrícolas por causa dos efeitos do El Niño. A repórter Silvia Munhato explica a medida que foi estendida para todo o país.
6: A Comissão de Agricultura da Câmara dos Deputados aprovou o projeto que suspende por 3 anos o pagamento de empréstimos agropecuários por produtores afetados pelo fenômeno climático El Niño. O El Niño é um fenômeno climático caracterizado pelo aquecimento anormal e persistente da superfície do Oceano Pacífico, na linha do Equador. O texto lista 9 tipos de programas de financiamento que só deverão ter os pagamentos retomados 1 ano após o fim da suspensão e em 3 parcelas anuais. O projeto original do deputado Léo Prates, do Republicanos da Bahia, citava apenas a região conhecida como Mato Piba, formada pelos estados do Maranhão, Tocantins, Piauí e Bahia. Mas o relator, deputado Coronel Meira, do PL de Pernambuco, estendeu a proteção
7: ao indígena. 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
8: Do El Niño. Mostra-se mais adequado e justo estender a abrangência da medida a todos os produtores rurais dos estados atingidos por estiagens severas, chuvas extremas e outros eventos correlatos e relacionados ao referido fenômeno.
6: A proposta que suspende pagamentos de empréstimos de produtores rurais afetados pelo El Niño será analisada agora pelas comissões de Finanças e Tributação e de Constituição e Justiça. Da Rádio Câmara de Brasília, Silvia Munhato.
3: Saúde.
0: Geraldo Rezende, do União de Mato Grosso do Sul, alerta para o surto de chikungunya nas aldeias.

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